0: 97.
1: 17 graus.
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3: 9:43.
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1: 17 graus.
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1: 11:57.
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0: Meia-noite 25.
1: 16 graus.
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0: 3:19.
1: 16 graus.
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0: 3:57.
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4 e 6.

0: 24 e 18.
1: 16 graus. 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
1: 5 horas.
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5:07, 5:07, temperatura na marca dos 17 graus. Estamos chegando com muita alegria, muito amor no coração, para mais uma edição do nosso Bom Dia, Região dos Vales, da sua Rádio Encantado. Na manhã desta quinta-feira, hoje quintou, dia 20 de agosto de 2026. E o Bom Dia, Região dos Vales tem a apresentação de Alexandre dos Santos, Lucas da Rosa e de Lamar dos Passos, na Central Técnica o Leandro Marcos Vinck, o Rebite, a participação aí de toda a equipe de rádio jornalismo do Grupo Encantado de Comunicação, e também teremos aí na nossa equipe de apoio a nossa querida Rosa Nicolossi, que daqui a pouquinho estará aqui conosco. A direção geral é de Antônio Alberto Luca, até às 9 horas, trazendo muitos destaques, muitas informações no Bom Dia, Região dos Vales, da sua Rádio Encantado. 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Baixe o aplicativo da Rádio Encantado no seu celular e acompanhe toda a nossa programação, ou você pode nos acompanhar na nossa live

0: lá no Facebook, onde você acessa a página oficial da Rádio Encantado, tem a condição aí de assistir o programa e também, é claro, mandar o seu recado, mandar a sua participação pra gente. Pode mandar seu recadinho também no telefone, o 3751-1580, que é o telefone da participação do ouvinte, 3751-1580, ou no nosso WhatsApp, o 999-88-1543. São as formas que você tem, então, de ficar ligado com a gente, de você interagir conosco, mandando aí o seu recado, mandando a sua participação na manhã desta quinta-feira. Já tem participações dos amigos ouvintes por aqui na nossa, no nosso WhatsApp. A Luciane Marcos Franchini, lá na Linha Alegre, Caravaggio e Mussum, mandando seu bom dia. A Gema Bronca, Circe Giovanella. Bom dia também pro Alexis Cartesini, que tá mandando um abraço pro amigo Flávio de Souza e todos os colegas de trabalho da Dália Alimentos e do mercado Dália aqui de Encantado. É o recado do Alex Scartesini. O Renato Ricker manda o seu bom dia. A Kátia e o Flávio, lá na linha São Luís, sempre acompanhando a gente. Obrigado aí pela companhia. Muito obrigado aí pela audiência de vocês. Agora são 5h10. Vamos trazendo aqui os destaques do portal Correio do Povo desta quinta-feira. Principais destaques do Correio do Povo de hoje são os seguintes: ciclone extratropical traz chuva e frio ao Rio Grande do Sul. Temperaturas caem ao longo do dia em todas as regiões do estado. 11 cidades reportam danos após chuvas no Rio Grande do Sul. O estado chega a 52 feminicídios em 2026, segundo a polícia. Supremo amplia a Lei Maria da Penha para casos sem vínculo doméstico. Tia diz que companheiro teria batido em menina de 4 anos horas antes da morte. Outra manchete: veto terá de ser analisado antes do aval final da instalação da Assembleia na Expo Inter. Norma que regulamenta o uso da inteligência artificial na medicina reforça a responsabilidade ética do profissional. Bancários paralisam por 24 horas nesta quinta-feira. Outro destaque: republicano expulsa prefeito TikToker Manga por infidelidade partidária. Ministério Público pede que TSE barre candidatura de Marçal e que seja proibido de fazer campanha. Outra manchete, outro destaque: Flamengo elimina Cruzeiro em jogo com 3 golaços e está nas quartas de final da Libertadores. Estátua de Abel Braga será inaugurada no Inter no dia do aniversário do treinador. Volante Dodi sofre lesão no joelho e vira desfalque no Grêmio. Ainda como manchete, veja quem são as 23 vítimas de acidente ocorrido no Paraná. São as principais manchetes, os principais destaques do portal Correio do Povo desta quinta-feira. Agora são 5h12, 5h12. 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Em Vespasiano Correio 2 Lajeados, tem amargo do colono na farmácia da Gláucia. 5h13, participações dos amigos ouvintes aqui na nossa live no Facebook. A Patrícia Tomasi manda o seu bom dia, a Maria dos Santos, o Paulo Antônio Fraporte, aqui é nós, o Paulo e a dona Ana, 14 anos, sempre na madrugada na audiência. Um abraço aí pro Paulo Fraporte e a Ana, lá em Pindamonhangaba, São Paulo, ligadinhos conosco. A Isabel Damásio manda aqui o seu bom dia. Quem mais está conosco por aqui? A Keila Canã. Também vai o nosso bom dia pro Edipo Gugel. Ainda a participação aqui do Álvaro Belotti, o Paulo e a Vilma lá em Roca Sales, o amigo Fábio Brufato Baixinho, o aniversariante do dia, já tá mandando aqui o seu recado, a sua participação. Tá na nossa lista aqui dos aniversariantes, nosso querido Fábio Brufato Baixinho, a Mirtes Eidelwein também participando conosco, o Claudicir Crist, o Almir Vedói dizendo que quintou. Bom dia para Jaqueline Gastman, o Sadi Ramos, também conosco aqui a Maria Helena Gobi e o Noimar Borba. Pessoal aqui que manda o seu recadinho, também a Vera Ferreira Araújo, o Paulo Ricardo Ricardo Castoldi, o Renatinho, Renato Gracioli, a Milta Gedós, o Luiz Baceto Amigo Bello, lá na cidade de Mussum, a Elisete Machado, bom dia para Rosa Maria Simonetti, em Blumenau, Santa Catarina, Maria Aparecida Espias, o Neucir Barato em Riqueza, Santa Catarina, a Roseli Buaro, a Luciana Lucy, manda o seu bom giorno direto da Itália, dizendo que lá a temperatura está em 28 graus. Por aqui, Lu, 17 graus nesse momento. A Anair Moraes Matos também mandando o seu bom dia pra gente. Obrigado aí pela participação, obrigado pela audiência de vocês. Daqui a pouquinho eu trago mais recadinhos dos amigos ouvintes. Agora é hora do Hoje na História, e Hoje na História tá chegando com o colega Lucas da Rosa.
1: Quinta-feira, 20 de agosto de 2026. Hoje é Dia Mundial do Mosquito, Dia Nacional do Maçom. Na religiosidade, é celebrado São Bernardo, Abade e Doutor. Hoje, na história. No dia 20 de agosto de 984, morreu o Papa João XIV. Em 1153, faleceu o santo católico Bernardo de Claraval. Dentre os seus feitos, destaca-se a reforma monástica, que deu origem à nobreza cristã medieval. 1308. Jacques de Molay, o último grão-mestre dos templários, foi absolvido de suas acusações de heresia pelo Papa Clemente V. 1823. Morreu o Papa Pio VII. Em 1854, faleceu o filósofo alemão Friedrich Wilhelm Joseph von Schelling. A sua principal contribuição para a filosofia foram os trabalhos sobre o idealismo absoluto. 1858, o cientista britânico Charles Darwin publicou sua versão da teoria da evolução por meio da seleção natural. 1866. Nos Estados Unidos, o presidente Andrew Johnson declarou o término oficial da Guerra de Secessão. 1914. Primeira Guerra Mundial. Foi deflagrada a Batalha de Gubbinen, primeira grande ofensiva na Frente Oriental. Em 20 de agosto de 1940, Winston Churchill, primeiro-ministro do Reino Unido, fez o quarto de seus famosos discursos de incentivo à Segunda Guerra Mundial, contendo a frase: "Nunca tantos deveram tanto a tão poucos". 1940. Leon Trotsky, revolucionário russo exilado na cidade do México, foi fatalmente ferido com um machado por Ramon Mercader. Trotsky morreu no dia seguinte. No ano de 1947, Eurico Gaspar Dutra, o então presidente da República, sancionou a criação da Escola Superior de Guerra, sediada no Rio de Janeiro. Em 1975, a NASA lançou a sonda Viking 1 em direção a Marte. 2 anos depois, a agência espacial norte-americana lançou a nave espacial Voyager 2. 1988, um cessar-fogo foi acordado depois de quase 8 anos da guerra Irã-Iraque. 2007, o voo China Airlines 120 pegou fogo e explodiu depois do pouso no aeroporto de Naha, no Japão. Em 2019, o Instituto Nacional de Pesquisas Espaciais do Brasil detectou mais de 100 mil incêndios florestais no país desde o mês de janeiro daquele ano, sendo mais da metade dele concentrados na Amazônia. 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Apresentação e produção, Lucas da Rosa.
0: 5:19. Bom dia pro amigo Valdovino, Vanderlei Fraporte, também manda o seu recado aqui no nosso WhatsApp. Na live no Facebook, o Joselito Statkevius também manda o seu bom dia. Bom dia pro Júlio César da Silva, o Eugênio Senter, hoje direto da Paraíba, mandando o seu bom dia. Um abraço aí pro Eugênio Senter, direto da Paraíba. A Lídia Stefenon, o Rogério Benincá também tá conosco, a Ivanete Belotti, a Delice Fávero, também bom dia aqui para Claudete Oliveira, o amigo José Lima, a Giselda Helena Trindade e o Frederico Goulart Amaral. Ele tá em mandando seu bom dia direto de São Joaquim. Ele diz que para domingo lá a expectativa é de temperatura negativa lá em São Joaquim no próximo domingo. O Denis Lorenzon na padaria Pão da Hora em Carazinho e o bom dia também para Neiva Berghanen Marques de Souza. Agora, intervalo comercial, depois do intervalo tem a nossa trilha musical e outros destaques, outras atrações aqui do Bom Dia. Laboratório Cepami está informando a temperatura. 17 graus.
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5:27, 5:27, temperatura na marca dos 17 graus. Bom dia pro Ademir Agostini, o Edemir, o Miguel Martins, o Gustavo Pedersini, o Paulinho Santos, o Antenor Dalla Libera e o Renoir Pessi, que manda o seu bom dia aqui no nosso WhatsApp, o 999-88-1543. Corpo e alma, tá faltando beijos, abrindo aí a trilha musical do Bom Dia. Temperatura, repetindo, 17 graus.

musical San Marino, também na trilha musical do Bom Dia, essa cama eu não vendo. Temperatura na marca dos 17 graus. Bom dia pro amigo Adriano Sonda. Tá se deslocando aí pra Lajeado e levando aqui a Rádio Encantado na carona. Que beleza! Bom dia então pro Adriano Sonda, também pro Newton Capelari, que estão mandando seu bom dia no nosso WhatsApp aqui da Rádio Encantado. 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Cepami, dedicação que dá resultado. 5:30.

0: 5h31, a banda Passarela aí na nossa trilha musical do Bom Dia, a temperatura na marca dos 17 graus. Bom dia aqui pro Marcelo Lorenzon aí da Padaria Bebê, a Tere, o Danilo Vianini lá em Mussum, o Carlos Borsato tá mandando seu bom dia também, o Áureo Botoni, a Maria Clarice Schinemann também participando conosco lá de Taquari, lá do Passo Juncal, a Elisete Machado, bom dia pro Dauri Royer, ele tá em Caibi, Santa Catarina, na nossa audiência, a Edith Pivato, bom dia também para Paula e ainda a Neiva Domingues. Obrigado aqui pela participação, pela audiência. Dila Mar dos Passos, tudo bem, Dila? Bom dia.
1: Bom dia, para todos os nossos queridos ouvintes, da Rádio Encantado. Pois bem, né? Principais destaques do setor policial nesta manhã, então, de quinta-feira, depois de um acidente, um capotamento de veículos, né? No município de Venâncio Soares, ficou com o rodado para cima. E adivinha o que aconteceu, Xandão?
0: O quê?
1: Furtaram pneus e aros do veículo capotado ontem em Venâncio Soares. Até isso aconteceu. Autor do feminicídio de Encantado confessa o crime, né? Mas e aí a polícia está descartando uma vingança contra a mãe. Acidente com vítima fatal registrado no município de Taquari, inclusive envolveu um caminhão do exército, e mais um feminicídio seguido de suicídio foi registrado ontem, quarta-feira, no Vale Taquari. Imigrante, semana violenta, né? É. Uma semana violenta em nosso Vale Taquari. E por falar ainda em violência, né? Sobe para 26 o número de pessoas mortas naquele acidente de trânsito na manhã de ontem, lá no Paraná, que envolveu então um ônibus de uma Secretaria Municipal de Saúde, estava levando pacientes para atendimento médico na região de Curitiba, e também uma carreta. O motorista da carreta, inclusive, também morreu neste acidente. Estas e outras informações a gente amplia aí um pouquinho antes das 7 horas no Bom Dia, região dos Vales e o setor policial, meu caro Alexandre dos Santos.
0: Valeu, obrigado, Dila. Agora são 5h33, é hora da... A informação chegando aí da agência Rádio Web com Diego Brião.
2: Os pedidos de movimentação do FGTS relacionados ao fim ou à suspensão do contrato de trabalho devem ser julgados pela Justiça do Trabalho. Isto foi definido pelo Tribunal Superior do Trabalho, TST, no começo deste mês. Já as demais hipóteses previstas na lei do FGTS são de competência da Justiça Comum, nos âmbitos estadual ou federal, a depender do caso. Esta decisão cria uma nova jurisprudência no TST, o que significa que isto valerá para os julgamentos deste tema na Justiça do Trabalho em todo o Brasil. Ela também busca harmonizar o entendimento com os demais tribunais superiores sobre a natureza jurídica das demandas envolvendo a movimentação do FGTS. Durante o julgamento, a ministra do TST, Kátia Magalhães Arruda, explicou a decisão.
3: Competiria a Justiça do Trabalho apreciar esses pedidos de movimentação do FGTS, porque neles a liberação dos valores dependeria da definição de questão diretamente trabalhista, notadamente a modalidade de extinção ou suspensão do contrato. Enquanto que nas demais hipóteses, embora extremamente relevante o debate e a discussão trazida, o direito ao saque dependeria do exame de outras situações jurídicas diversas, inclusive sucessórias, questões sucessórias, médicas, financeiras, imobiliárias, administrativas, assistenciais, enfim, situações que, embora tenham o FGTS, é o ponto inicial, mas não há uma conexão imediata com a definição de uma controvérsia trabalhista.
2: Para evitar prejuízos com a mudança de entendimento, o tribunal preservou na Justiça do Trabalho os processos que já tinham sentença de mérito. Ainda conforme foi definido no julgamento, o trabalhador deve procurar a Justiça do Trabalho em casos de pedidos de saque relacionados ao fim ou à suspensão do contrato de trabalho. Isto em situações de despedida sem justa causa, rescisão indireta ou por comum acordo e extinção da empresa. Na prática, o trabalhador deverá primeiro identificar o motivo pelo qual pretende movimentar o FGTS. Se o pedido estiver relacionado ao encerramento ou à suspensão do contrato de trabalho, a ação será de competência da Justiça do Trabalho. Se o saque decorrer de uma situação independente do vínculo trabalhista, como doença grave, aposentadoria ou calamidade pública, a demanda deverá ser apresentada à Justiça Comum. Agência Rádio Web, produção e reportagem, Diego Brião.
0: 5:36, 5:36 e atenção para essa dica de saúde. 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Priscila Mendes, da agência Rádio Web, chega aí com mais informações.
4: O acesso ao crédito nunca foi tão simples. Com poucos cliques, jovens conseguem contratar cartões, empréstimos, financiamentos diretamente do celular. Ao mesmo tempo, o endividamento das famílias brasileiras atingiu mais de 80% em junho deste ano, o maior percentual da série histórica, de acordo com a Confederação Nacional do Comércio de Bens, Serviços e Turismo. Para Silvana Pugedo, especialista em gestão administrativa financeira e diretora de relações institucionais do CRAMG, Conselho Regional de Administração de Minas Gerais, os jovens estão mais expostos ao risco de endividamento devido à falta de planejamento financeiro.
5: O principal motivo para o endividamento recorde dos jovens hoje é a facilidade. Com poucos cliques no celular, você contrata o crédito. As barreiras burocráticas e a reflexão foram eliminadas. A exposição constante nas redes sociais e os estímulos digitais aceleram o desejo de consumo. Daí, a necessidade de manter um estilo de vida incompatível com a renda real. Boa parte dos jovens ingressa no mercado de trabalho sem o preparo adequado sobre a autonomia financeira.
4: Mais do que consumir, a nova geração enfrenta o desafio de tomar decisões capazes de garantir estabilidade financeira no longo prazo, com o uso consciente do crédito. Silvana Pugedo ressalta estratégias que podem ajudar os jovens a usar o crédito como aliado e não como uma extensão da renda.
5: Antes de contratar crédito, pergunte: eu conseguiria pagar essa parcela mesmo se minha renda diminuísse? Além das despesas fixas, reserve espaço para imprevistos e para construir uma reserva financeira. A reserva funciona como primeira linha de defesa. Sem ela, uma emergência pode levar o jovem a recorrer ao cartão ou a empréstimos caros. Prefira pagar a fatura integralmente. O crédito rotativo costuma ter juros muito elevados e pode transformar uma compra pequena em uma dívida grande. Cada compra parcelada representa um compromisso com a renda dos próximos meses.
4: Em um cenário marcado pela popularização do crédito digital e das compras parceladas, a educação financeira se tornou tão importante quanto o fácil acesso aos produtos bancários. Agência Rádio Web, produção e reportagem, Priscila Mendes.
0: 5:39, 5:39. Bom dia pro amigo Nicolau Molina. Ainda o Harry Brauers, a Ivaneide Carboni, o Gilmar Pedersini, o Volney Irga, também tá mandando aqui o seu bom dia para nós, a Suzana Marim, a Geni Arne, o Dilamar Fontana e o Jaxene e ainda a Janice Botoni Cadori. Obrigado aí pela companhia, obrigado pela audiência de vocês e ainda o bom dia da Arlete Moreira. Nós vamos ao intervalo comercial, depois do intervalo a gente volta trazendo mais destaques, mais informações no Bom Dia Região dos Vales da sua rádio Encantado. O Sicredi está informando a temperatura. 17 graus.
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0: 5h45, temperatura na marca dos 17 graus. Bom dia, região dos vales no ar aqui pela Rádio Encantado, no oferecimento do Sicredi, do Laboratório Cepami. Tudo bem, Lucas? Bom dia.
1: Tudo certo, bom dia, Xande. Bom dia para todos os nossos ouvintes.
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0: 5h46, é hora das informações agrícolas aqui no Bom Dia com Claudinei Coferri.
2: E apesar das dificuldades apontadas pelo setor de máquinas agrícolas, que envolvem a concorrência chinesa e a desvalorização do dólar, e que resultam em queda nas vendas, fabricantes de origem estrangeira instaladas no país prevêm até dobrar o tamanho nos próximos 5 anos e anunciaram investimentos na ampliação de suas unidades e em pontos de vendas. Dados da Associação Brasileira da Indústria de Máquinas e Equipamentos apontam que o setor fechou o primeiro quadrimestre do ano com redução de 17,9% nas vendas de máquinas e implementos agrícolas, que alcançaram 17 bilhões de reais. Independentemente de problemas econômicos, os planos das empresas se baseiam na perspectiva de crescimento contínuo da agricultura no país e também no continente. E a produção de mel da apicultura do Máximo, de Jaquirana, na Serra Gaúcha, conquistou 2 certificações neste ano, que ampliam as possibilidades de comercialização. À frente do negócio, a apicultora Adriana de Bortoli da Silva obteve a certificação orgânica em abril e, em julho, o selo Arte, que permite a venda de produtos artesanais em todo o território nacional. Os novos reconhecimentos se somam ao obtido pela produtora em 2024, quando a apicultora do Máximo conquistou o primeiro lugar na categoria Mel Claro do prêmio CNA Brasil Artesanal Mel, promovido pela Confederação da Agricultura e Pecuária do Brasil. O produto gaúcho superou concorrentes dos estados de Minas Gerais, Santa Catarina e Bahia. E a redução da área destinada ao cultivo de trigo aqui no Brasil deve limitar a oferta doméstica e aumentar a necessidade de importações na temporada 2026-2027, segundo a análise do Centro de Estudos Avançados em Economia Aplicada, o CEPEA. A área cultivada com trigo deverá ser a menor desde 2017. Com menos trigo sendo plantado aqui no país, a expectativa é de maior dependência do produto estrangeiro para atender a demanda nacional. Estimativas do Departamento de Agricultura dos Estados Unidos indicam que o Brasil deve importar 7 milhões e 500 mil toneladas de trigo entre outubro desse ano e setembro do ano que vem. Com as informações agrícolas, repórter Rádio Encantado, Claudinei Coferri.
0: 5h49. 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
1: Pois o presidente Lula defendeu ontem a continuidade dos investimentos no Programa Brasileiro de Submarino de Propulsão Nuclear. A declaração ocorreu durante visita ao Centro Industrial Nuclear de Aramar, em Iperó, São Paulo. Lula afirmou que o projeto é estratégico para a soberania nacional e não deve ficar sujeito às oscilações do orçamento. O presidente também destacou que o domínio da tecnologia nuclear pode gerar aplicações nas áreas de energia e saúde. Segundo ele, o enriquecimento de urânio deve permanecer voltado a fins pacíficos, conforme estabelece a Constituição. Ele também citou a possibilidade de o Brasil fornecer urânio enriquecido a outros países para geração de energia nuclear. O projeto do submarino brasileiro está em desenvolvimento desde 2007 e integra o Programa de Desenvolvimento de Submarinos da Marinha.
0: Agora, Bom Dia Saúde chegando com a colega Érica de Oliveira.
3: Bom Dia Saúde, sempre uma dica especial para você cuidar do seu bem mais precioso, a sua saúde.
4: Não usar os óculos quando eles são indicados pode causar mais do que uma visão embaçada. O esforço para enxergar pode provocar dores de cabeça, cansaço e desconforto nos olhos, além de dificultar a concentração em atividades como leitura, trabalho e uso de celulares e computadores. A falta de correção visual também pode comprometer a segurança, principalmente ao dirigir, trabalhar ou realizar atividades que exigem boa visão. Em crianças, o cuidado é ainda mais importante. Deixar de usar os óculos prescritos pode prejudicar o desenvolvimento da visão e causar problemas que podem deixar consequências futuras. Visão embaçada, dificuldade para enxergar de longe ou de perto e dores de cabeça frequente são sinais para procurar um oftalmologista. Consultas periódicas ajudam a manter a saúde dos olhos e a identificar alterações precocemente. Com um Bom Dia Saúde para a Rádio Encantado, Érica de Oliveira.
0: Agora são 5:52. 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
1: O Ministério Público Eleitoral pediu ao Tribunal Superior Eleitoral o indeferimento da candidatura de Pablo Marçal à presidência da República e, em caráter liminar, a proibição de atos de campanha. O MP aponta que Marçal estaria inelegível até 2032 devido a uma condenação por uso indevido dos meios de comunicação nas eleições de 2024. A acusação também questiona a filiação partidária, já que Marçal aparece como filiado à União Brasil, embora pretenda concorrer pelo PRTB. O Ministério Público pede ainda que ele não tenha acesso a recursos públicos, propaganda eleitoral no rádio e na televisão e também a debates.
0: 5:53, chegando aí Martina Santos com informações da Assembleia Legislativa.
5: Na Comissão de Constituição e Justiça foram distribuídos 31 projetos de lei para a relatoria. Já no período de ordem do dia, não teve quórum para deliberar. Estavam previstos projetos importantes na pauta. Um deles era a PEC 123 de 2026. Ela altera o Estatuto da Polícia Penal do Rio Grande do Sul e especifica o nível de escolaridade exigida no cargo para técnico administrativo. A emenda à Constituição tem o objetivo de adequar o cargo à complexidade das atribuições desempenhadas e às atuais exigências da administração pública definidas em 2025. Se aprovada, será exigido diploma de conclusão de ensino superior em alguma instituição reconhecida pelo MEC. Também estava na pauta o veto total ao projeto de lei 599 de 2023, por iniciativa do Poder Executivo. O projeto propõe extinguir a cobrança anual de licenciamento de veículos. O Poder Executivo argumenta que o impacto seria de cerca de 700 milhões de reais anuais em arrecadação. Já os deputados, quando aprovaram o parecer, justificaram que com a digitalização dos documentos foi eliminada a impressão e o envio do papel, tirando a finalidade da cobrança. O prazo fatal é dia 21 de agosto. Após 30 dias do recebimento, ele deve ser levado ao plenário, com ou sem parecer das comissões. Para derrubar o veto, são necessários 28 votos. Da Assembleia Legislativa, Martina Santos.
0: 5:55. Bom dia aqui pro Nelson Ferla. Tá mandando seu bom dia, o amigo Elton Lapi, recadinhos que chegam aqui no nosso WhatsApp e também o Marciano Bacchi. É o pessoal que participa, interage conosco e manda aqui o seu bom dia pra gente.
1: O ministro Luiz Felipe Salomão tomou posse ontem como presidente do Superior Tribunal de Justiça, o STJ, para o biênio 2026-2028. Ele sucede Herman Benjamin, que comandou a corte nos últimos 2 anos. Mauro Campbell Marques assumiu a vice-presidência. Em cerimônia em Brasília, reuniu autoridades dos três poderes, entre elas o vice-presidente Geraldo Alckmin e os presidentes do STF, Edson Fachin, do Congresso, Davi Alcolumbre, e da Câmara, Hugo Mota. o presidente Lula não compareceu. Salomão está no Superior Tribunal de Justiça desde 2008 e também presidiu o Tribunal Superior Eleitoral. Na nova gestão, comandará ainda o Conselho da Justiça Federal.
0: 5h56, temperatura 17 graus. A Alan Barbosa chega com informações das eleições 2026.
6: Se está inelegível, por que pode ser candidato? Essa pergunta está martelando a cabeça de eleitores Brasil afora. Pablo Marçal registrou candidatura à presidência da República, mesmo tendo sido condenado por uso indevido de meios de comunicação no pleito de 2024. No Distrito Federal, José Roberto Arruda pleiteia o cargo de governador, mas está inelegível por conta de ser condenado pelo mensalão do DEM, revelado na Operação Caixa de Pandora em 2009, quando foi governador da capital da República. Advogado criminalista, mestre em direito constitucional, Joaquim Pedro de Medeiros explica como isso é possível.
7: Apresentar pedido de registro de candidatura é diferente de a Justiça Eleitoral autorizar definitivamente que aquela candidatura possa ir para a urna e que os votos nela sejam válidos. E aí se abre um processo onde a Justiça Eleitoral vai verificar se aquela pessoa que pediu o registro, ele preenche os requisitos para ser candidato. E aí depois da tramitação desse processo que corre lá na Justiça Eleitoral, vai haver uma decisão onde se defere, ou seja, onde se permite aquela candidatura, ou onde se rejeita ou indefere aquele pedido de candidatura.
6: O pedido de registro pode também ser uma estratégia. Inelegíveis apostam numa reviravolta nos processos que respondem ou em derrubada de condenações. Políticos também podem não querer perder a oportunidade de manter os nomes vivos na cabeça do eleitor. Só que, a partir do pedido de registro de candidatura, o Ministério Público Eleitoral pode pedir a impugnação do político por diversos motivos.
7: Dentre elas, por exemplo, alguma causa de inelegibilidade, quando a pessoa foi condenada num processo criminal por sentença transitada em julgado, por exemplo.
6: A Justiça Eleitoral avalia cada caso individualmente. O ex-governador Antony Garotinho também apresentou pedido de candidatura ao governo do Rio de Janeiro. No entanto, está inelegível por ser condenado por desviar verbas da saúde quando era secretário da esposa, a ex-governadora Rosinha Garotinho. Agência Rádio Web de Brasília, Alan Barbosa.
0: 5h58, um breve espaço comercial, já voltamos com as loterias, com mais destaques, mais atrações aqui no Bom Dia, região dos Vales. 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
0: 6:06. 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
1: Começamos as loterias pela Mais Milionária, concurso 382. Mais Milionária acumulou. Os números sorteados foram 10, 17, 23, 30, 44 e 48. Repito, números da Mais Milionária. 10, 17, 23, 30, 44 e 48. Os trevos sorteados foram 4 e 6. O próximo concurso da Mais Milionária acontece no domingo com prêmio estimado em R$86 milhões.
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1: A Super 7 ontem teve o sorteio do concurso 888 e acumulou. Os números sorteados por ordem de colunas da Super 7 foram 1, 4, 1, 5, 7, 5 e 0. Repito os números da Super 7 por ordem de colunas. 1, 4, 1, 5, 7, 5 e 0. A Super 7 acumulou. A estimativa de prêmio para o sorteio de amanhã é de R$6 milhões.
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1: Ontem também tivemos o sorteio da Dia de Sorte. Tem sorteio diário. Ontem o concurso 1276, a Dia de Sorte, acumulou. Os números sorteados foram 6, 13, 15, 21, 22, 23 e 28. Repito: 6, 13, 15, 21, 22, 23 e 28. O mês da sorte foi o mês de junho. O próximo concurso da Dia de Sorte, que acumulou

0: Hoje à noite, com prêmio estimado em R$300 mil.
1: 6:10, 18 graus a temperatura. 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
0: Dupla Sena, concurso 2.998, acumulou os números do primeiro sorteio da dupla Sena: 5, 11, 24, 30, 31 e 36. Repito, números do primeiro sorteio da dupla Sena: 5, 11, 24, 30, 31 e 36. No segundo sorteio, os números 6, 8, 20, 21, 45 e 46. Números do segundo sorteio: 6, 8, 20, 21, 45 e 46. A dupla Sena acumulou. A estimativa de prêmio para o concurso de amanhã é de R$1.800.000.
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0: Ontem também tivemos o sorteio da Lotomania, concurso 2.965. A Lotomania acumulou. Os números sorteados foram 5, 15, 16, 22, 27, 32, 40, 44, 49. 52, 61, 62, 63, 65, 69, 72, 78, 83, 86 e 93. A Lotomania acumulou. A estimativa de prêmio para amanhã é de R$16 milhões.
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0: Ontem também o sorteio da Quina, concurso 7.096, a Quina acumulou. As 5 dezenas sorteadas ontem foram 10, 29, 43, 47 e 51. Repito, 10, 29, 43, 47 e 51. A Quina ontem acumulou. A estimativa de prêmio para a noite de hoje é de R$15 milhões.
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0: Ontem também tivemos o sorteio da Loto Fácil, concurso 3766. Loto Fácil teve 3 apostas ganhadoras. Os números sorteados foram 1, 2, 3, 5, 8, 9 11, 13, 14, 16, 17, 19, 21, 23 e 24. Repito os números da Loto Fácil. 1, 2, 3, 5, 8, 9, 11, 13, 14, 16, 17, 19, 21, 23 e 24. O próximo concurso da Loto Fácil que acumulou acontece hoje à noite e tem o prêmio estimado em R$2 milhões. As apostas ganhadoras levaram para casa 418 mil cada. Foram feitas em Ariquemes, em Rondônia, também Guia Lopes da Laguna, no Mato Grosso do Sul, e também em São Luís, no Maranhão. Lembrando, Loto Fácil. Hoje à noite, prêmio estimado em R$2 milhões.
1: Bom dia para Hildegard e Isidoro Kummer, lá na Constância, em Roca Salles. Mandaram aqui, Dilamar, acho que é um mamão aqui, ó, um peso. 3,5 kg praticamente, né?
2: É,
1: mamão. Olha só que graúdo, hein? É, nossa querida Hilde e o amigo Isidoro, lá na Constância, em Roca Salles. É mamão graúdo mesmo. A Yalca Porto manda aqui o seu bom dia. Ainda o Evandro Teles lá em Vespasiano Correio, sócio do Dila. A Jurema Zílio Miquelon, o Tadeu Zarpelon Weber em Santa Teresa. É, nosso amigo Tadeu Zarpelon Weber que tem a agropecuária lá, né? Hoje ele disse que abre só de manhã, tá bom então. Josias Machado Mota mandando o seu bom dia. E o André Seregatti diz que lá na linha Santo Antônio, Coronel Pilar, choveu 1 milímetro. 1 milímetro de chuva lá na linha Santo Antônio Coronel Pilar e o bom dia também para o Josias Machado Mota.
0: Ontem ainda tivemos a extração da Loteria Federal e os 5 prêmios sorteados foram: 5º prêmio, 88.482, 88.482, bilhete vendido em Sorocaba, São Paulo; 4º prêmio, 26.366, 26.366, bilhete vendido em Presidente Prudente, São Paulo; 3º prêmio, 14.112, 14.112, bilhete vendido em Formosa do Oeste, no Paraná; 2º prêmio, 19.932, 19.932, bilhete vendido em São Paulo, capital. E o 1º prêmio saiu para o bilhete de número 80.574, 80.574. Este bilhete foi vendido em Campinas, São Paulo. Repetindo, 5 prêmios da Loteria Federal: 5º prêmio, 88.482. 4º prêmio, 26.366. 3º prêmio, 14.112. 2º prêmio, 19.932. E o 1º prêmio, 80.574.
1: 6:18, finalizamos então as loterias aqui no Bom Dia Região dos Vales da sua rádio Encantado. Agora é hora do recado da erva mate da família de lá.
3: Exatamente, né? 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
1: Hoje temos aqui uma galera de aniversário, né? O Valmor Heck, também a Maria Jores, o Luiz Francisco Butzen, que é o netinho aí do nosso querido Ademar Butzen, tá de aniversário hoje, o Marcelo Silva, o Fábio Brufato, amigo baixinho, completando hoje mais um ano de vida. A Lara Oliveira, que é a sobrinha do Dilamar.
3: Sobrinha, isso, saúde e paz para ela, muitos e muitos anos de vida.
1: O Aldemir.
3: A psicóloga da família.
1: A psicóloga da família.
3: Todo mundo precisa.
1: E precisa, né? Precisa. O Aldemir Pereira da Silva, o PIB, hoje está completando aniversário. A Rosemary Rutsatz. A Lídia Boaro, mãe do nosso querido Éder Boaro.
3: Também.
1: Dona Lídia. Aí no Santo Antão, né?
3: Uhum.
1: Tá sempre na nossa companhia, na nossa audiência. Um beijão, um abração pra ela. Muita saúde e felicidades. O Alceu Signori, meu vizinho Feu. Grande Feu, hein? Esse o trem não pega, né? Grande Alceu Signori, hoje de aniversário. E também o Beto Dallavecchia, vice-prefeito de Reuvado.
3: Exatamente. Então, mate bom pra eles aqui, ó. Eu tenho ainda a Jennifer Souza. A Loiri Baceto, que é a filha do Belo, tá? A Madalena Maier, a Lisete Marconi, o Carlos Slifer, lá da Barra Coqueiro para Porto Alegre e o Mundo, o Jorge dos Passos, a Márcia Machado, eu tenho ainda aqui, deixa eu ver, o Gilmar Bagatini, a Silvia Girardi, lá em Vespasiano Correa, o Maicon Potric e a Alexandra De Bastiani, são aniversariantes, então, no dia de hoje. E o Lucas tem mais gente, mas não tem problema, né? Não tem problema que tem mate à vontade para todo mundo.
0: Completando a lista, o Josué Biliardi de aniversário hoje também. A minha amiga Ana Luísa Devite de Melo também está completando aniversário hoje.
3: Para todos vocês, um mate do bom com a erva mate da família.
0: Só coisa boa na vida de todos os aniversariantes.
1: 6:22 e agora tem o recado da Tox Center.
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1: Tá bom então, 6:23, 6:23. Tem mais participações dos amigos ouvintes aqui, o Chico e a Michele estão mandando o seu bom dia lá de Capitão e o bom dia também aqui pro amigo José Colasso. Hoje estou de folga, abraço a todos do Vale do Taquari, é o recado aí do Colasso de Mussum.
0: Daqui a pouquinho tem a previsão do tempo aqui no Bom Dia Região dos Vales, STR de Encantado e Dr. Ricardo informa a temperatura. 17 graus.
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0: 6:29 agora, 6:29, temperatura na marca dos 18 graus. 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
1: Agora 6:30.
0: 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Em nome da Ótica Regis, chegando aí na sequência a previsão do tempo com Luiz Fernando Nartigal. Nartigal, tudo bem? Bom dia.
2: Muito bom dia, Alexandre. Muito bom dia a todos. Uma frente fria associada a um sistema de baixa pressão que forma um ciclone provoca instabilidade e queda de temperatura no estado. Esse ciclone não é um ciclone intenso. Hoje, na região do Vale do Taquari, muitas nuvens provocam chuva em alguns momentos ao longo do dia. A chuva pode ser localmente forte e não se descarta temporais localizados, especialmente com vento forte. Durante o dia, com o ingresso de ar frio, não aquece muito e depois esfria no fim do dia. A temperatura nessa madrugada chegou entre 15 e 17 graus em grande parte da região. As máximas vão atingir entre 18 e 20 graus e as mínimas que ocorrem logo mais à noite vão chegar entre 13 e 15 graus. Amanhã é sexta, ar seco e frio firma o tempo e vai garantir a presença de sol e nuvens. Na madrugada ainda pode ter chuva fraca ou garoa em alguns pontos. Durante o dia o tempo é bom. Vai cair mais a temperatura. Vamos ter vento amanhã, um vento que sopra do quadrante oeste-sul, moderado e até forte em alguns pontos, vai deixar a sensação térmica mais baixa. A temperatura na madrugada deve chegar entre 11 e 13 graus, as máximas durante o dia vão ficar entre 16 e 18 graus e as mínimas que vão ocorrer à noite vão ficar entre 9 e 11 graus. No final de semana, tempo bom, tempo seco, com sol vai predominar tanto no sábado como no domingo. Agora vamos ter noites e madrugadas geladas. As mínimas vão ficar perto ou abaixo dos 5 graus. Possibilidade até mesmo de formação de geada em alguns microclimas. Alexandre.
0: Muito obrigado aí, Luiz Fernando Nartigal, trazendo as informações do tempo aqui no Bom Dia, quando são 6:32. 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
1: Bom dia para Janete Tomazini, também conosco a Claudete Schaefer, Nelda Benini, Neuza Poleto Lancini, Gilvão Taufer, o Flávio Slifer, Valmir Muniz, Ari Batistella, Luísa Poletti, Adriano Fernandes, Serni Moreto, Janete Mazo, Linda Zílio Benincá, a Salete Di Domenico, também a Mari Mattiello, Cleide da Silva, Luciane Camilotti, a Eliane Cerati Locatelli, a Lourdes Fontana em Garibaldi, também o Nelson Felicetti nos acompanhando lá na linha Fernando Abbott.
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1: Francis Clifford Smith, considerado o prisioneiro que passou mais tempo encarcerado nos Estados Unidos, morreu em junho, aos 101 anos. condenado por assassinato em 1950, ele recebeu 8 vezes a última refeição antes de ter a execução adiada. Em 1954, a pena de morte foi convertida em prisão perpétua. Smith passou mais de 70 anos atrás das grades e sempre afirmou ser inocente. A condenação foi questionada ao longo dos anos após testemunhas voltarem atrás e outro detento confessar o crime. Nos últimos anos, Smith viveu em uma casa de repouso sob liberdade condicional supervisionada. Ele morreu enquanto dormia de causas naturais.
0: 6:34, é hora das informações regionais aqui no Bom Dia com Claudinei Coferri.
3: A administração municipal de Encantado comunica de que o Alvará Sanitário 2026 tem vencimento hoje, quinta-feira, dia 20. Os carnês podem ser retirados através do site da prefeitura, no endereço encantado.rs.gov.br, clicando em acesso rápido, prefeitura, 24 horas. Após, o contribuinte deve clicar em consulta débitos, digitando o CPF ou CNPJ e clicar em consultar. A Secretaria Municipal da Saúde de Mussum informa de que a campanha de multivacinação segue acontecendo no município até o próximo dia 1º de setembro, com todas as vacinas previstas no calendário nacional de vacinação disponíveis. Para a atualização da caderneta, no próximo sábado, dia 22, a Secretaria organiza o dia D de vacinação, com atendimento no horário das 8 às 11:30 da manhã na unidade de saúde. E a Câmara de Indústria e Comércio do Imigrante lançou oficialmente a campanha Natal Premiado 2026, com R$25.000 em vale-compras distribuídos em 40 prêmios, todos para serem usados no comércio local associado. A cada R$100 em compras nos estabelecimentos participantes, o consumidor ganha uma cautela. Valem as compras realizadas até o final do mês de dezembro. E a Olimpíada Matemática da Univates, promovida anualmente, é destinada para estudantes do 5º ano do ensino fundamental ao 3º ano do ensino médio de escolas públicas e privadas. A 28ª edição do evento será realizada agora no mês de setembro. As inscrições podem ser feitas até o próximo dia 27 de agosto, por meio do formulário enviado por e-mail para as escolas. A participação é gratuita. As provas serão aplicadas na Univates no dia 25 de setembro e podem ser resolvidas em duplas ou individualmente, conforme a opção escolhida no momento da inscrição. Os resultados serão divulgados até o próximo dia 30 de novembro. Para mais informações sobre a 28ª Olimpíada de Matemática da Univates, os interessados podem contatar pelo e-mail omo@univates.br. E a Secretaria Municipal da Agricultura de Travesseiro está organizando o transporte gratuito para os agricultores do município interessados em visitar a Expo Inter desse ano. A visita será no dia 3 de setembro, uma quinta-feira, com saída em frente à prefeitura às 7 horas da manhã. Os interessados devem realizar as inscrições até o próximo dia 31 de agosto, junto à Secretaria de Agricultura. Para mais informações e inscrições, os interessados também podem contatar pelo fone WhatsApp 3759-1059. Com as informações regionais, repórter Rádio Encantado, Claudinei Coferri.
0: Agora são 6:37, 6:37. Claudinei trouxe pra gente aí as informações regionais aqui no Bom Dia. 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
1: O Rio Grande do Sul registrou 17.989 atendimentos pelo Ligue 180 de janeiro a julho deste ano. O estado está entre os 5 com maior número de registros no país. Em todo o Brasil, a Central de Atendimento à Mulher contabilizou mais de 1 milhão de atendimentos no período, número equivalente a 95% do total registrado em todo o ano passado. Entre as denúncias de violência, a psicológica foi a mais frequente, com mais de 35 mil registros, seguida pelas agressões previstas na Lei Maria da Penha e pela violência física. O Ligue 180 funciona gratuitamente 24 horas por dia para informações, denúncias e orientação sobre a rede de proteção às mulheres.
0: 6 horas 39 minutos. Bom dia pro amigo Jorge Henrique Spillerwick. Tá mandando seu bom dia lá de Roca Salles. O Jossi Bazanella dos Correios, a Ivete Toriani, pessoal que manda o seu recado. A Marlete Dicke tá tomando aquele chima gostoso com erva mate da família e acompanhando aqui a nossa programação.
1: Também conosco a Nacir Fantin Chiesa, Márcio Anderson mandando seu bom dia, Marinês Bianchini, Neuza Marconi, Maria de Lourdes de Lázaro, Laide Silva, a Marivete Valderes Marasca, Patrick Lima Pazzo, Jorge Namir de Freitas, lá em Santa Cruz do Sul, Cláudia da Silva, Clarice Baldiceira, a Lorena Cerati Mosena, Nelson Luiz de Quadra, Volmir da Xerri. Também conosco a Carla Piaceta, Genesi Terezinha Silva Martins, o Gilmar Divino Reginato e o Valdecir Cardoso também mandando seu bom dia.
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0: 6:45, 6:45. Temperatura na marca dos 18 graus. 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
1: A Associação Encantadense do Idoso, a sede, reinaugurou ontem a sede renovada em Encantado. As obras receberam R$ 250 mil do governo do estado e mais R$ 30 mil do município, totalizando investimento de R$ 280 mil. Entre as melhorias estão a troca do telhado e dos pisos da cozinha, banheiros e área externa, com instalação de cerâmica antiderrapante, ampliando a segurança, o conforto e a acessibilidade. A solenidade contou com a apresentação de coral e homenagens às ex-presidentes da entidade, que há mais de 3 décadas promove convivência, lazer e integração para a população idosa de Encantado.
0: 6:46, registrando aqui as participações dos amigos ouvintes. A Ana Luísa Fussinger, lá de Roca Salles, tá mandando aqui o seu bom dia, diz que tá tomando aquele chimarrão gostoso com erva mate da família acompanhando a gente. Nelei Lanzini também manda o seu bom dia e o bom dia pro amigo Ricardo Fernandes Dutra, o Ricardo Duque Corte. É, nosso querido amigo Ricardo Duque Corte, que também por indicação do Fabinho Medeiros, também tá tomando aí o amargo do colono. Que maravilha, hein? É, diz que tá bom demais. Grande abraço aí pro Ricardo Duque Corte e o bom dia também aqui pra Luci Fagion.
1: 6:47, tá na hora das informações da dupla Grenal e também do Juventude aqui no Bom Dia Região dos Vales.
0: Vice-líder do Campeonato Brasileiro da Série B, o Juventude volta a jogar pela competição terça-feira da semana que vem, quando enfrenta no Jacone, em Caxias do Sul, às 19:30, a equipe do CRB. O Juventude está 2 pontos atrás do líder Criciúma, que empatou ontem pela rodada que está em andamento e que iniciou na última terça-feira. Já o Internacional tem jogo no próximo sábado contra o Atlético Mineiro, 18:30, no estádio Beira Rio, em Porto Alegre. Ontem, o Internacional apresentou o atacante Eliasson, que vai vestir a camisa 17 do Colorado. Ele que vem do AEK da Grécia, foi emprestado ao time gaúcho e já tem condições legais, fica à disposição do técnico Paulo Pezzolano para o jogo contra o Galo. Já está em Porto Alegre também desde ontem o centroavante Sanabria, contratado pelo Inter junto ao Cremonese da Itália e que assina contrato com o Colorado Gaúcho até o final de 2029, mais de 3 anos aí de contrato então com o atacante centroavante Sanabria. O Inter que para o jogo contra o Atlético Mineiro terá o desfalque do lateral esquerdo Matheus Bahia, suspenso pelo terceiro cartão amarelo. No lado tricolor, domingo, 16:00, o Grêmio enfrenta o Bragantino pelo Campeonato Brasileiro da Série A. Aumentou a lista de desfalques do tricolor. Dodi, com lesão no joelho, também fica de fora da partida. A exemplo de Gustavo Martins e Nardoni, que estão lesionados, e do zagueiro Kahneman, suspenso. O volante Danilo Barbosa já está treinando com os demais jogadores, teve o seu nome divulgado no BID, no Boletim Informativo Diário da CBF, e fica à disposição do glorioso Luiz Castro para o jogo de domingo contra o Bragantino, lá em Bragança Paulista. São os principais destaques, então, do Grêmio, do Internacional e do Juventude, aqui no Bom Dia.
1: Pois o príncipe Harry e Meghan Markle planejam deixar os Estados Unidos e voltar a morar no Reino Unido com os dois filhos antes do fim deste mês de agosto. A família vive na Califórnia desde 2020, quando o casal deixou as funções oficiais da monarquia. Segundo veículos britânicos, a família deve morar em uma residência privada nos arredores de Londres. Os filhos já estariam matriculados em uma escola britânica para o início do ano letivo em setembro. O rei Charles III teria sido informado e recebido positivamente a possibilidade de ter contato mais frequente com os netos. O retorno, porém, não significa a reintegração de Harry e Meghan às funções oficiais da família real.
0: 6:50. Tu acha que é uma boa, Dilamara, de ter trocado aí, trocar os Estados Unidos pela Inglaterra?
2: Não.
0: Acho que eles deviam ficar nos Estados Unidos.
2: Não, eles devem voltar, né?
0: Ah, então
2: devem voltar, né?
0: Então tá certo, eles vão voltar. Eles
2: devem voltar, exatamente.
0: Eles vão voltar.
2: Devem voltar.
0: Tá bom, felicidade ao casal, né?
2: Felicidade ao casal.
0: 6:50.
2: E ao rei
0: também.
2: É.
0: Rei Charles.
2: Charles.
0: 6:50.
2: Era 70 anos pra assumir do trono.
0: É verdade. É, a rainha Elizabeth era teimosa, né?
2: Dura na queda.
0: Passou por algum presidente.
2: É.
0: 6:50, Dilamar tá chegando agora, trazendo as informações do setor policial, Dilá.
2: 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Que dois avisos de utilidade pública, Xande. Foi perdida uma carteira de cor preta com documentos e também uma pequena quantia em dinheiro. Esta carteira foi perdida entre o Desco Super Atacado e a Estofaria Graciola, que é as mais da IRS 129. Documentos pertencentes a Roque Bouvier. Quem encontrou pode entregar aqui então na Rádio Encantado, diretamente para o Roque. Também na última terça-feira foi levada aí de uma na frente do cemitério São Pedro Encantado, foi levada aí uma menina, deixou uma mochila de cor preta, tá? Uma mochila preta, contendo aí o cartão de crédito, claro que já foi cancelado todas as operações, um crachá do Plano São Camilo em nome da Rafaela De Martini Rodrigues. Rafaela De Martini Rodrigues. Se alguém encontrou, também pode fazer a entrega aqui na sua Rádio Encantado. Uma jovem sofreu ferimentos após o veículo que guiava sair da pista na manhã de ontem na ERS 422 em Venâncio Aires. A vítima estava em um Fox, placas de Guaíba. Sofreu ferimentos leves e foi socorrida para o atendimento médico. Já a Polícia Civil deflagrou ontem uma operação contra uma facção criminosa suspeita de utilizar impressoras 3D para fabricar e distribuir arma de fogo no estado. Pelo menos 16 pessoas foram presas. Foram cumpridos mandados em Canoas, Portão, Eldorado Sul, Montenegro, Triunfo e São Leopoldo. A investigação do DENARC, né, identificou um grupo envolvido na fabricação e distribuição clandestina de armas, incluindo armas de grosso calibre. Você chegou a ver a reportagem, as imagens? As armas fabricadas com imagens 3D. É. Parece peça de Lego, né? Mas efetivamente trabalhavam e funcionavam estas armas. Já entre a noite de terça-feira para o amanhecer de ontem, quarta, uma farmácia foi arrombada no bairro Planalto Encantado. Para entrar então no estabelecimento, foi arrombada a porta frontal daquele estabelecimento, sendo furtado dinheiro e até mesmo fichas da festa de Santo Agostinho, que vai ser realizada no final de semana. Pessoal, dá uma olhadinha aí, se alguém vier te oferecer fichas para a festa de Santo Agostinho, pode ser furtada, tá? Pode ser furtada. Dá uma olhadinha de quem vai lhe oferecer, de quem é que você vai comprar, porque pode ser fichas que foram furtadas da farmácia lá do bairro Planalto. Já também destacando que o 22º Batalhão da Polícia Militar responsável pelo policiamento de 20 municípios do Vale, está intensificando uma série de ações estratégicas voltadas à manutenção da segurança e ao fortalecimento de sensação de segurança da comunidade. Entre as medidas adotadas está o reforço estratégico do policiamento em Lajeado e Encantado, como a ampliação da presença policial em pontos considerados estratégicos. A brigada segue, né? Então, desenvolvendo estas ações preventivas. Já uma senhora sofreu na última terça-feira uma tentativa de assalto próximo da escola Santo Agostinho. Ela caminhava em via pública quando teria sido abordada por um jovem, mas conseguiu se desvencilhar e fugir. Foi identificado o homem morto de um acidente de trânsito na 287 em Taquari, na manhã de ontem. Trata-se do senhor Daniel Rodrigues Santiago, 67 anos de idade, natural de Cacequi. Ele guiava um Celta que colidiu contra um caminhão do Exército no quilômetro 49, na localidade de Amoras. A passageira do veículo, 66 anos de idade, sofreu ferimentos graves. A Polícia Civil trata como feminicídio, seguido de suicídio, o caso registrado ontem em Imigrante. Segundo o delegado Rogério Auler, a mulher, Noelici Magdans Pereira Duarte, 56 anos, foi morta a golpes de machado. O objeto foi apreendido. Na sequência, o companheiro marido dela, Edmilson José Pereira Duarte, 61 anos, teria tirado a própria vida. O crime ocorreu em um galpão, ao lado de casa, na propriedade da Seca Baixa. Segundo o delegado, não há registros policiais anteriores envolvendo violência doméstica ou familiar entre o casal. O delegado informou ainda que o homem havia iniciado recentemente um tratamento contra a depressão. Antes de ser encontrado morto, ele teria chamado a atenção de um vizinho ao procurá-lo com sangue na testa e pedir que avisasse o patrão para comparecer à propriedade. Quando chegaram, então, encontraram já a mulher morta e ele também que cometeu suicídio. Já um homem que comercializava drogas foi preso por parte da Brigada Militar em Serafina Corrêa. Com suspeito de 26 anos, policiais apreenderam porções de cocaína, equipamentos eletrônicos e outros objetos utilizados aí então nesta traficância. O Fox Prata, envolvido em um acidente na manhã de ontem na ERS, na RSC 422 em Venâncio, permaneceu às margens da rodovia depois de sair da pista. Durante a tarde, registros efetuados no local apontaram que as rodas e pneus do veículo foram furtados, hein? Foram furtados as rodas e pneus do veículo enquanto estavam lá acidentado. Já a Polícia Civil realizou ontem uma nova prisão em Santa Clara do Sul, dentro da investigação que apura uma série de crimes violentos registrados no município. A ação é coordenada pela DRACO e eleva para 3 o número de pessoas presas no decorrer daquela apuração. A investigação teve uma etapa anterior em julho, quando outros 2 suspeitos foram presos durante uma operação que também contou com mandados de busca e apreensão. Entre os fatos investigados estão episódios de agressões que foram registrados em vídeo e compartilhados em redes sociais, gerando aí preocupação daquela comunidade. Já um acidente de trânsito na madrugada de hoje, quinta-feira, foi registrado na BR-116 em Pelotas e resultou na morte de uma mulher de 21 anos de idade, natural de Estrela. Ela era caroneira de um caminhão que saiu da pista e tombou. O motorista, 25 anos de idade, morador de Progresso, não se feriu. A identidade da vítima, né, ainda não foi divulgada oficialmente, mas é natural de Estrela. Também ontem, quarta-feira, a Polícia Rodoviária Federal flagrou um condutor inabilitado transportando 16 crianças em um veículo escolar. Fato que ocorreu no quilômetro 233 em Soledade. Durante o trabalho de fiscalização, os policiais abordaram um Marco Polo Volare, utilizado no transporte escolar, contratado pelo município de Soledade. E aí, na consulta ao sistema, foi verificado que o motorista simplesmente não tinha carteira nacional de habilitação e estava transportando 16 crianças. O condutor tem 20 anos de idade, é de Soledade, realizava um percurso de aproximadamente 20 a 25 quilômetros entre a região central e as comunidades Espraiado e Rincão dos Coelhos. No momento da abordagem, ele transportava 16 crianças. O proprietário do veículo também vai responder agora por crime de entregar a direção de veículo automotor à pessoa não habilitada. O motorista foi autuado por dirigir sem possuir carteira de habilitação. Barbaridade, né? 16 crianças sendo transportadas em um veículo, Marco Polo Volare, e o motorista, 20 anos de idade, não tinha habilitação. Já o autor do feminicídio de Encantado, na segunda-feira, teria confessado o crime em depoimento prestado ontem. O depoimento também levou a polícia a descartar a possibilidade de vicaricídio, que consiste em matar filhos de uma mulher com fim específico de causar-lhe sofrimento. O autor do crime tem 40 anos de idade, era ex-padrasto da vítima, Alice Nis, de 14. Segundo a delegada de Alical, a partir do depoimento do autor, foi esclarecido que não havia desejo de vingança. Ele declarou que realmente foi ele que matou a vítima e agora a gente trabalha com o crime, oficialmente com feminicídio. Porque ficou bem esclarecido que não houve nenhum conflito entre ele e a mãe da vítima que justificasse um desejo de punição, desejo de vingança dele contra a ex-companheira. O motivo do crime teria sido um conflito entre o autor e a vítima, caracterizando um crime fútil. Foi feminicídio, porque ele tinha essa relação de família, de padrasto e enteada. Então isso também caracteriza o crime de feminicídio. Os indícios iniciais, né, não apontam possibilidade de que possa ter havido uma ação ou tentativa, por exemplo, de abuso. A polícia aguarda agora a conclusão desta perícia para esta situação também. Estas, então, as principais informações policiais aqui no Bom Dia Região dos Vales, nesta manhã de quinta-feira, em nome da Almeida Monitoramento, que tem venda, a instalação, bem como a manutenção de uma linha completa de sistema de segurança para caso empresa. 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
0: Aproveitando tua presença aqui, Dilamar, a Ana Luísa Fussinger tá mandando um abraço pra ti, tá?
2: Uhum.
0: Outra situação, o Yuri Agnoleto, nosso popular abraço. Tonhão, o Nenê.
2: Sim.
0: O piado Jerry. Ele diz o seguinte, que tá feliz em saber que o príncipe Harry está voltando para o Reino Unido.
2: Legal.
0: É bom, né?
2: Estou feliz também, ele.
0: E a nossa querida ouvinte, a Neiva Bergham, lá de Marques de Souza, disse o seguinte, ó, que o nome da filha dela é Diana Elizabeth, em função da princesa Diana e da rainha Elizabeth. Que legal, bacana. Legal. Um abração para Neiva Bergham.
2: Interessante. É. Tá bom?
0: Tá certo então, Dila, é isso?
2: Um abraço pro Yuri, né?
0: Grande Yuri, né?
2: Gostou também, eu também gostei que ele voltou, né?
0: O nosso Nenê.
2: Eu também gostei que ele voltou para
0: pro Reino Unido.
2: Não, para as proximidades da família, né?
0: Sim.
2: Reino Unido e proximidade da família, que sempre é extremamente importante, né?
0: Com certeza, né? Tomara que ele não se estresse muito, né? 7:02.
2: É que o pai dele disse que se não retornasse próximo da família, não ia continuar pagando as contas.
0: Eu acho que é isso. 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
1: Trazendo os destaques do resumo de notícias, Lula defende submarino nuclear e diz que Brasil não pode ficar de cabeça baixa a vida inteira. Supremo decide que Lei Maria da Penha pode ser aplicada fora do ambiente doméstico. Ministro do Desenvolvimento diz que tarifaço dos Estados Unidos é ilegal e espera amenizar efeitos até dezembro. Ministério Público pede que Justiça Eleitoral barre candidatura de Pablo Marçal e que ele seja proibido de fazer campanha. Mega Sena pode pagar 50 milhões de reais nesta quinta-feira. Brasileiros podem comprar em lojas do Paraguai e receber produtos em casa pelos Correios. Justiça suspende demissões da Casas Bahia e restringe novos cortes. Pesquisa aponta melhora na confiança de empresários no comércio gaúcho. Rio Grande do Sul é um dos estados brasileiros com mais denúncias de violência na Central de Atendimento à Mulher neste ano. Autor de feminicídio em Encantado confessa crime e polícia descarta vingança contra a mãe. E ciclone extratropical traz chuva e frio ao Rio Grande do Sul. Com o resumo de notícias, repórter Rádio Encantado, Lucas da Rosa.
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0: Maria Bison, a Tere Lisboa, também conosco a Joyce Klein, o José Ari Ferreira Rambo, ainda conosco a Terezinha Simas Zanon e a Marlene Schmitz, mandando seu bom dia pela live no Facebook.
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0: 7:06, daqui a pouquinho tem mais destaques, mais informações aqui no Bom Dia Região dos Vales. 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

0: 7:11, 7:11, temperatura na marca dos 18 graus. Bom dia, região dos Vales, no ar aqui pela Rádio Encantado, nesta terceira hora do programa, em nome do Sicredi e do Hospital Santa Terezinha.
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1: Bom dia pro Everaldo Horst, também conosco a Janete Gonçalves, a Nelly Pedrivalves, Deunilce Pasquale Passarim, a Lise Pave Gracioli lá em Mussum, Amanda De Conto, também conosco Luiz Paulo Lordes, Liane Kummer, a Elaine Vian, também a Silvane Gabriel e o Pedro Perti lhe mandando o seu abraço.
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1: Encantado terá 30 vagas gratuitas em cursos de qualificação profissional do programa Carretas do Saber. A iniciativa é realizada em parceria com a Secretaria de Trabalho e Desenvolvimento Profissional do Estado e do Sistema Fiergs por meio do Senai RS. As capacitações serão realizadas de 8 a 19 de setembro na unidade móvel do Senai. São 15 vagas para o curso de instalações elétricas à tarde e outras 15 para a instalação de sistemas fotovoltaicos à noite. Cada formação terá 32 horas de certificação. As inscrições devem ser feitas até amanhã, sexta-feira, junto ao Cine de Encantado. E as vagas são limitadas.
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1: O Supremo Tribunal Federal decidiu por unanimidade ampliar a aplicação das medidas protetivas da Lei Maria da Penha para casos de violência contra mulheres motivada por gênero, mesmo sem relação doméstica, familiar ou afetiva entre vítima e agressor. A decisão permite proteção em situações como ameaças, perseguição e assédio, inclusive quando o agressor é vizinho, colega de trabalho ou outra pessoa sem vínculo com a vítima. O STF também definiu que pedidos urgentes devem ser analisados mesmo fora dos juizados especializados. Em casos de violência política de gênero, a competência será da Justiça Eleitoral. O entendimento deverá ser seguido pelas demais instâncias da Justiça.
0: Agora são 7:17. Bom dia aqui para a Elaine e o Alexandre Saldanha, lá no Jardim do Trabalhador. Também o bom dia aqui para o amigo Maicon Carlesso, desejando aqui uma ótima quinta-feira, perguntando aqui sobre as cancelas do pedágio. Segue cobrando, né? A informação que nós temos aí da manhã de hoje, que o pessoal segue cobrando. José Paulo manda aqui o seu bom dia. Neiva Canep Johan, obrigado aí pela companhia, pela audiência. E também o amigo Jair Bush e a esposa lá em Campo Branco Progresso na nossa audiência.
1: Agora 7:18, o Claudinei Coferri nos traz as informações da economia.
3: E com o cenário político e eleitoral do país no radar dos investidores. E também de olho no avanço da proposta de emenda à Constituição, que acaba com a escala 6-1 no Senado, o dólar fechou ontem com queda de 0,87%, cotado a R$ 5,17. Já o Ibovespa, principal índice da Bolsa Brasileira, fechou o dia de ontem com ganhos de 0,86%, nos 167.766 pontos, interrompendo assim uma sequência de 11 quedas consecutivas da Bolsa. Em alta, o euro fechou ontem cotado a R$ 6,04. A libra esterlina, principal moeda do Reino Unido, fechou o dia de ontem com desvalorização de 0,06%, cotada a R$ 7,04. Cadernetas de poupança com aniversário hoje tem rendimento de 0,67%. E o acesso ao crédito nunca foi tão simples. Com poucos cliques no celular, os jovens conseguem contratar cartões, empréstimos e também financiamentos. Ao mesmo tempo, o endividamento das famílias brasileiras atingiu mais de 80% no mês de junho deste ano, o maior percentual da série histórica. A especialista em finanças pessoais, Silvana Figueiredo, cita os principais fatores que estão levando jovens ao endividamento, além da falta de planejamento.
4: A exposição constante nas redes sociais e os estímulos digitais aceleram o desejo de consumo. Daí, a necessidade de manter um estilo de vida incompatível com a renda real. Boa parte dos jovens ingressa no mercado de trabalho sem o preparo adequado sobre autonomia financeira. Antes de contratar crédito, pergunte: eu conseguiria pagar essa parcela mesmo se minha renda diminuísse? Além das despesas fixas, reserve espaço para imprevistos e para construir uma reserva financeira. A reserva funciona como primeira linha de defesa. Sem ela, uma emergência pode levar o jovem a recorrer ao cartão ou a empréstimos caros.
3: E o ministro da Fazenda, Dário Durigan, afirmou que as taxas de juros de longo prazo pagas pelo Tesouro Nacional são inaceitáveis e precisam ser reduzidas. O ministro da Fazenda reforçou o compromisso da gestão com a melhora das contas públicas. Segundo ele, o controle fiscal é o caminho para colaborar diretamente com a queda das taxas de juros aqui no país. O ministro completou que a equipe econômica monitora os desdobramentos do cenário internacional enquanto trabalha para aprimorar os indicadores nacionais. Com as informações da economia, repórter Rádio Encantado, Claudinei Coferri. Claudinei Coferri.
0: 7:21 em dose dupla, né? 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
1: O Tribunal Superior Eleitoral informou que já recebeu 1.103 denúncias de infrações e irregularidades na propaganda eleitoral de 2026 por meio do aplicativo Pardal. A ferramenta começou a receber os registros no último domingo, com o início da propaganda eleitoral. São Paulo concentra o maior número de denúncias com 193 registros. O Rio Grande do Sul aparece com 95 na sequência do ranking nacional. A maior parte das reclamações envolve candidaturas a deputado estadual com 424 registros. Entre as irregularidades, lideram o impulsionamento pago de conteúdos na internet com 339 denúncias e outras infrações relacionadas à internet com 289. As denúncias são analisadas pelo Ministério Público Eleitoral.
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1: O Internacional vai inaugurar no dia 1º de setembro uma nova estátua em homenagem ao técnico Abel Braga. A data coincide com o aniversário do treinador. A escultura retrata Abel com a roupa usada na conquista do Mundial de Clubes de 2006 no Japão, quando o Inter derrotou o Barcelona na final. O monumento será instalado próximo à estátua de Fernandão, capitão daquela equipe campeã. O clube também prepara uma nova homenagem ao ex-atacante que morreu em 2014. A previsão é de que a nova estátua de Fernandão seja concluída no próximo ano.
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1: E a confiança dos empresários do comércio no Rio Grande do Sul avançou pelo segundo mês consecutivo em julho. Segundo a Fecomércio RS, o índice chegou a 91,5 pontos, alta de 1,2% em relação a junho. Mesmo assim, o indicador permanece abaixo dos 100 pontos, considerado nível de neutralidade. O resultado foi influenciado principalmente pelos investimentos que voltaram ao campo otimista. Entre os segmentos, o comércio de bens não duráveis apresentou maior confiança. Para a Fecomércio RS, apesar da melhora, o custo elevado do crédito ainda limita uma recuperação mais consistente do setor.
0: Agora são 7:24. Depois do intervalo comercial, tem o Boca no Trombone. Aqui no nosso Bom Dia, Região dos Vales da Rádio Encantado. O espaço aí da participação do ouvinte. Mande para cá o seu recado, sua reclamação, a sua reivindicação, sugestão, o seu elogio. 3751-1580 ou através do nosso WhatsApp, o 999-88-1543. Que logo mais tem o Boca no Trombone aqui no Bom Dia, porque aqui o ouvinte tem vez e voz.
1: 7:25, Sicredi informa a temperatura. 16 graus.
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0: 7h30, temperatura baixou, né? Temperatura na marca dos 16 graus. 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
1: Bom dia para Rose Ribeiro, Elânio Alexandre Saldanha, o Ademar Bertamondo, Orli Fleck, a Neuza Ander, Livani Agostini, Silvana Medeiros, ainda conosco Devanir Santos, o Márcio Scatola, a Sibila Hermani, também a Neuza Gonzatti, a Salete Dalla Vecchia, que nos acompanha lá de Porto Alegre.
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1: 7h33, tá na hora da previsão do tempo aqui no Bom Dia Região dos Vales, e a previsão do tempo tem o oferecimento da Ótica Regis, que quer ver você com um novo olhar. 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Com a previsão do tempo, Luiz Fernando Nartigal, da Metsul Meteorologia.
2: Uma frente fria associada a um sistema de baixa pressão que forma um ciclone provoca instabilidade e queda de temperatura no estado. Esse ciclone não é um ciclone intenso. Hoje, na região do Vale do Taquari, muitas nuvens provocam chuva em alguns momentos ao longo do dia. A chuva pode ser localmente forte e não se descarta temporais localizados, especialmente com vento forte. Durante o dia, com o ingresso de ar frio, não aquece muito e depois esfria no fim do dia. A temperatura nessa madrugada chegou entre 15 e 17 graus em grande parte da região. As máximas vão atingir entre 18 e 20 graus e as mínimas que ocorrem logo mais à noite vão chegar entre 13 e 15 graus. Amanhã, sexta, ar seco e frio firma o tempo e vai garantir a presença de sol e nuvens. Na madrugada ainda pode ter chuva fraca ou garoa em alguns pontos. Durante o dia o tempo é bom. Vai cair mais a temperatura. Vamos ter vento amanhã, um vento que sopra do quadrante oeste e sul, moderado e até forte em alguns pontos, vai deixar a sensação térmica mais baixa. A temperatura na madrugada deve chegar entre 11 e 13 graus. As máximas durante o dia vão ficar entre 16 e 18 graus. E as mínimas, que vão ocorrer à noite, vão ficar entre 9 e 11 graus. No final de semana, tempo bom, tempo seco, com sol vai predominar, tanto no sábado como no domingo. Agora vamos ter noites e madrugadas geladas. As mínimas vão ficar perto ou abaixo dos 5 graus. Possibilidade até mesmo de formação de geada em alguns microclimas.
0: Tá, então, Luiz Fernando Artigal trazendo as informações do tempo pra gente aqui no Bom Dia Região dos Vales. O Maicon Carlesso mandou aqui o seu bom dia e mandou aqui, tá mandando um bom dia pro amigo seu Nadir, o Clailson Zorteia, o Danilo Casagrande, o Nairo Bonato, o Rudi e o meu tio Danilo Carlesso e a minha amiga Zita, todos de Mussum. Recado aqui do Maicon Carlesso. Bom dia também aqui pro Adilson Oliveira e a Fábia Dutra. Estão tomando aquele mate gostoso com a erva mate da família e acompanhando a gente. E o bom dia também pro Carlão de Domênico.
3: Abraço. Mercado Carlão em Mussum.
0: Lá em Mussum.
3: Abraço, né? Obrigado pela companhia, pela sintonia assim do Carlão.
0: Tá abraço, aberto 24 horas por dia.
3: não é bem assim, né? Mas.
1: Quase.
3: É quase. Quase, né? Quase, né? 6 e pouco ele tá por lá e 10 da noite, 9:30, 10 horas tá lá. Tá lá, né?
0: O nome dele é Trabalho.
3: O nome dele é Trabalho.
1: E o sobrenome?
3: Hora Extra.
0: Tá certo.
3: É bem, né? Tem que fazer hora extra, né?
0: Tá certo. Merece, né?
3: É, claro.
0: Merece. Grande Carlão, 7:36, falando em hora extra, 7:36, tem recadinho aqui do nosso amigo Peter, que tá sempre a seu dispor. 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
3: Vamos lá, começando então Boca no Trombone. Até ontem eu recebi uma reclamação e eu confesso que eu me passei ontem de fazer esta reclamação aqui no Boca no Trombone, tá? É uma falta de lâmpadas. Na rua Valentim Vitório Fontana, bairro São José Scalabrine, autor do número 277, 277, a gente já reclama, já, olha, faz um bom tempo que a gente vai, já está solicitando isto, são três lâmpadas, tá? A rua Valentim Vitório Fontana, no loteamento São José Scalabrine, falta então três lâmpadas queimadas, autor do número 277. Também recebi aí com preocupação agora na parte da manhã uma informação de que o asfalto Jacarezinho, né? Aquele asfalto Jacarezinho, tá um dilema ali, né? Tá, é um tempão que tá sendo feito, que tá sendo construído, tem aí uma primeira camada, uma operação tapa-buracos, uma segunda camada em alguns pontos e não terminou. Não terminou, não tem sinalização e a informação que foi repassada é que as máquinas não estão mais no caminho, né? As máquinas não estariam mais naquele trajeto. Então, preocupante esta informação que foi repassada agora pra gente ali do Jacarezinho. Tem dois trajetos de asfaltamento, né? Um é do trevo aqui do Peteba, na RS-129, começando da 332 até a comunidade, a divisa, né? De Doutor Ricardo com Antagorda, comunidade aí da linha Zanella, né? E o outro trajeto que está mais, bem mais adiantado e acho que quase que concluído é da linha Zanella, então até a BR-386, passando então por Ilópolis, passando por Árvorezinha, saindo lá próximo à Soledade. Eu sei que na semana passada eu estive aí, fui até Doutor Ricardo, fui até Ilópolis aí, e a gente percebeu que na subida ao menos do Morro do Gabiroba, estava trabalhando, estava andando aquela obra lá. Talvez essas máquinas foram retiradas aqui de baixo para levar para lá, não sei. A verdade é que o pessoal reclamando então que algumas máquinas foram retiradas desse trajeto também no dia durante essa semana que não estaria ocorrendo. O ouvinte também manda o seguinte, ó, perdi meu óculos de grau entre o trajeto supermercado Dália até o posto de saúde central. Se alguém encontrar, dou recompensa. A Bruna Soligo. Podia passar, Bruno, aqui pra gente mais informação, né? A cor da armação, se é um óculos de grau, né? Um óculos de grau, um trajeto supermercado da área até o posto de saúde central aqui de Encantado. É um óculos de grau, mas a armação, de que cor é essa? Ela é fininha, se é grossa, de que forma ela é? Mas se alguém encontrou, né? Também não tem problema, né, Xandão? Pode entregar pra gente aqui na rádio, que é da Bruna. O ouvinte reclamando aqui mais uma vez. Bom dia, cavalos soltos a noite inteira na estrada do bairro Lambari. Cavalo solto... um bairro Lambari, estrada do bairro Lambari durante toda a noite.
0: A velha história dos cavalos, né?
3: A velha história dos cavalos aqui de Encantado na área central, né? Área central ou bairros próximos, né? É. Bairros próximos aqui do centro de Encantado. O ouvinte também faz um questionamento, queria saber por que não estão recolhendo entulho na rua João Teobaldo Mesh. Faz mais de um mês que não passam aqui. Desde já agradeço a atenção. Porto 15. João Teobaldo Meixo. Tem um, foi divulgado ontem um cronograma para semana que vem aí.
1: Lucas Navegantes, Santa...
3: Navegantes, Santa Clara.
1: Planalto, Vale dos Pinheiros e Lagoa Azul.
3: Repete pra gente.
1: Navegantes, Santa Clara, Planalto, Vale dos Pinheiros e Lago Azul.
3: Então, pessoal falando aqui da rua João Teobaldo Meixo. Cantado que é mais de um mês que não está sendo feito este recolhimento, então, de entulhos. Também fazer um convite, né? O Grupo de Artes Nativas Anitta Garibaldi e a Invernada Pré-Mirim, né? A Invernada Pré-Mirim do Grupo de Artes Nativas Anitta Garibaldi está convidando você a participar amanhã, né? Daquele projeto Anitta no Mundo do Circo. Anitta no Mundo do Circo, este evento que ocorre amanhã a partir das 19h, 19h, dia 21, lá no, na sede do Anitta, que é junto ao Parque João Batista Marquesi. O valor é de apenas 10 pilinha. O valor apenas R$10, então, para o Anitta no Mundo do Circo, amanhã, que ocorre lá no Parque João Batista Marquesi, na sede do Anitta, Xandão.
0: Exatamente. O pessoal aí está convidado a participar, prestigiar, né? E é claro, precisar crianças, né? A nossa garotada aí do pré-mirim do Grupo de Artes Nativas, Anitta Garibaldi. Para explicar pro pessoal, a meninada, ela ensaia, né, durante um bom tempo, e cada ano tem um espetáculo diferente, depende da invernada. Sim. E esse é o lançamento, então, do pré-mirim para esse ano, né? É a primeira vez que vão fazer essa apresentação em público. E por isso esse convite especial, sempre tem esta apresentação aí de forma especial. E esse ano o tema aí do pré-mirim é Anitta no Mundo do Circo. Então, amanhã, 19h, lá na sede do Grupo de Artes Nativas, Anitta Garibaldi. E atenção, atenção, amigo ouvinte, você tem Alexa e não está conseguindo sintonizar a Rádio Encantado? 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
3: Bom, vamos lá então, trazendo aqui mais Boca no Trombone. Bom dia, tomando um chimarrão e sempre junto com vocês. Obrigado, tá? Nosso ouvinte aqui. Hoje gostaria de realizar um elogio ao município de Nova Brécia. Cidade muito limpa, bem jeitosa e agradável de se estar. Em especial a praça, tá? Em especial a praça, chama muita atenção, muito limpo, banheiro parece de shopping, lâmpadas com sensor, limpo, e o capricho das pessoas que cuida é impressionante. Serviços muito bem feitos, mas a colaboração das pessoas dá nisso, tá? Não conheço ninguém dos trabalhadores, somente a visão de uma pessoa que está fora, tá? Então, ouvinte, fazendo este elogio, então, para o município de Nova Brécia.
0: Ouvinte que mora aqui encantado.
3: Só para destacar, né? Tem um ponto importante aqui, que ele falou, a colaboração das pessoas, né?
0: Esse é o principal.
3: Não adianta a prefeitura, os municípios, elogiar sim aqui o trabalho que foi feito, se a comunidade, se as pessoas não colaboram. Porque a gente tem relatos aí, assim, ó, da Praça da Bandeira aqui, encantado, banheiro, que é insuportável, né? É insuportável tu chegar lá, ou tu passar por lá, ou tu utilizar o banheiro em muitos momentos. E até, nesse sentido, tem um horário que os próprios banheiros tiveram que ser fechados, né? Tiveram que ser fechados pela sujeira, imundice, na verdade, que as pessoas acabam deixando os banheiros na Praça Central. Ah, mas nós somos uma cidade turística. Sim, nós somos uma cidade turística. E porque nós somos uma cidade turística, que nós precisamos, que nós devemos, que nós temos a obrigação de manter. Vai lá, utiliza o banheiro, utiliza de forma correta, não tem nenhum problema. O problema é a colaboração das pessoas. Então, de qualquer forma, fica aqui o agradecimento para o pessoal do município de Nova Brécia. Outra que vem aqui, Boca no Trombone. Gostaria de saber porque o posto de saúde de Encantado tem WhatsApp. Porque as pessoas chamam, ligam para agendar e não respondem e nem atendem. Estão online. Isso é um problema sério. Isso é um problema sério, tá?
0: Faz tempo que o pessoal reclama disso.
3: Então, faz tempo, sim, que as pessoas reclamam, sim, da questão da falta de atendimento do posto de saúde aqui de Encantado, atendimento da...
0: Do telefone e do WhatsApp, né?
3: Do telefone e WhatsApp, né? Aí eu falo da secretaria e falo dos postos. Eu falo dos dois. Secretaria e postos, que nós temos dificuldade muito grande aqui, a gente já falou, eu já falei isso aí aqui, já entrevistei, inclusive, o próprio prefeito, né? Mas é delicado, é complicado aqui esta situação, esta questão que vem aqui no município de Encantado. Essa aqui também é do selo, é de Encantado, né? Tá, essa aqui também é do selo, é de Encantado. Bom, me mandaram agora também uma fotografia, né? Meu caro Alexandre, Lucas e ouvintes.
0: Sim.
3: Né? De um estacionamento aqui na área central. O carro tá a 2,5 metros da... 2,5 metros da... do cordão, né? É um estacionamento rotativo aí. Alguém entrou, utilizou, na verdade, duas vagas, tá? Tá utilizando aqui duas vagas e o carro tá atravessado. Tá meio que atravessado aqui. Esta aqui esta é do selo Ed Encantado, né? Esta também é do selo Ed Encantado, a questão do trânsito. A questão do trânsito encantado. Que nós, infelizmente, via de regra, não obedecemos, não deixamos, não utilizamos de forma correta a questão das regras de trânsito encantado. É o código encantadense de trânsito.
1: Largaram o carro ali, né?
3: Largaram, né? Chegaram lá assim, tem duas vagas que são pagas, né? Duas vagas que são pagas lá, deixaram o carro lá no meio das duas vagas lá e saíram. Legal, né? Legal.
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3: Bom, o pessoal aqui da Prefeitura de Encantado, o pessoal tá ligando aqui, é a rua Valentim Vitório Fontana. Valentim Vitório Fontana, autor número 277, que tem as três lâmpadas então que estão queimadas. Eu, na sequência, não consigo atender agora, tá, pessoal? Por favor, agora não consigo atender, logo na sequência eu mantenho o contato então aqui da setor de iluminação da Prefeitura de Encantado. Na sequência eu já entro em contato, tá bom?
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3: O ouvinte também colabora aqui na 332. Bom dia. É verdade o desleixo na ERS 332. Obra interminável. Além de muitos cones que deixam na pista, amanhecem no meio do asfalto todos os dias, atrapalhando inclusive a circulação de veículos. Alguns motoristas têm que quase ir para a pista contrária para desviar desses cones. Está sinalizado e às vezes passa algum caminhão, por exemplo, né? Ou algum veículo mais pesado passa próximo dele, acaba derrubando e fica aí, pode provocar até mesmo algum tipo de acidente de trânsito.
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3: O ouvinte também manda aqui, ainda nada de arrumar a estrada, nem patrolar e nem ver aquele esgoto a céu aberto, fora o cheiro que tá. Nem pedindo para vocês falar no boca no trombone, não está adiantando. Rua Joaquim Michele, no sentido cemitério Santo Agostinho. Rua Joaquim Michele, sentido cemitério Santo Agostinho. Pedindo o pessoal da prefeitura, tome uma atitude por gentileza. Vou passar para a secretária de obras também isso aqui, tá? Vou passar para o secretário de obras aqui. O ouvinte também mandou aqui uma foto, né? No estacionamento. Mandou uma foto do estacionamento. Tem uma caminhonete, né? Estacionada, ele bem na frente, próximo à esquina da Agafarma. Uma esquina, e próximo à Agafarma. Veículo estacionado na pista no meio da calçada. Alguém chegou lá, deixou a caminhonete lá e acabou saindo para fazer alguma outra atividade. É proibido estacionar onde é que foi feito, né? Aí deixou, subiu na. É proibido estacionar naquele local, né? Aí deixou em cima da calçada. E outro carro está estacionado na faixa amarela também.
0: Estamos aí com o Boca no Trombone, aqui no Bom Dia, região dos Vales da Rádio Encantado, na manhã desta quinta-feira. 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
3: O pessoal aqui diz que lá no bairro, no posto do bairro Planalto, responde muito rápido a questão de telefonemas. Eu falo aqui principalmente aqui no Central, né? A dificuldade que nós temos aqui no Central, tá? Ainda tentar descobrir o que o Lucas, o Dilamar estava fazendo atrás do Lucas na Pinguela. É surpresa, cada um tem a sua interpretação. Nós fomos fazer aquela matéria lá, uma rota alternativa para a gente transitar enquanto tem a ponte da RS-129 bloqueada na Barra do Guaporé. Então, a gente fez um vídeo um pouco diferenciado. Eu fiquei escondido atrás do Lucas, né? Pode acompanhar as redes sociais. Cada um tem a sua, pode ter a tua... A própria noção e a tua própria interpretação, tá? Essa é a própria interpretação.
1: Algumas pessoas até acharam que eu me assustei. Não, antes de começar a gravar, se pegar a gravação crua com a Júlia, eu pego com o microfone, eu olho pra trás e digo, Dilamar, o que tu tá fazendo aí? Aí ele me disse, só grava.
3: Só grava, faz teu trabalho. Vamos lá. O caso da RS-332 merece ser estudado. Quanto custa fazer tantas pequenas intervenções em 3 quilômetros sem concluir? Grande chance de ter sido feito aditivo nesse contrato que já é milionário. A recolocação dos meios fio da ciclovia é de chorar. Estão há mais de 70 dias arrumando alguns metros por pegada. Tá? Ouvinte reclama. Eu vou também fazer aqui um desabafo aqui. A gente tem aí vivendo um momento muito complicado, muito delicado aqui, com a interdição da ponte da RS-129 ali entre o município de Encantado e o município de Mussum, quilômetro 82, na Barra do Guaporé. E está se tentando viabilizar isto. Nós temos inclusive um pedido aí que já foi deferido pela justiça ainda na última segunda-feira para o cancelamento do cobrança da praça de pedágio aqui de Encantado. É uma questão legal, pessoal. Nós temos que entender que infelizmente a justiça é demorada. Nós temos que entender que infelizmente a justiça ainda é falha nesse sentido. Ainda até ontem, o advogado Marcos Anuso, que fez esse trabalho, né? Em nome da CDL, de forma gratuita, entrevistamos ele ontem às 13h10 aqui na Rádio Encantado, falava, né? Que a expectativa é que entre ontem e hoje deve ocorrer então este cancelamento e esta não cobrança. Então, pessoal, vamos lá. Quem quer ajudar, ajude. Quem quer apenas criticar, por favor, se dê o direito de ficar quieto. Se dê o direito de ficar quieto. Nós precisamos resolver o problema. Nós temos que resolver o problema, tá? Então, assim, é muito complicado, é muito delicado esta situação aí que nós estamos vivendo. E só quem precisa disso diariamente, é que sabe o que a gente está falando. Então, por favor, para criticar e para jogar M no ventilador, já tem muita gente. Mandaram aqui agora também, que tem aí, não sei onde, deixa eu pegar aqui, ó. Bom dia, Boca no Trombone. Semana passada foram colocados 3 banners de propaganda partidária no caminhódromo aqui Encantado. Desconheço quais seriam os limites da propaganda política. É proibido colocar. Mandaram aqui, foram colocados banners ali no caminhódromo. Espaço público, é proibido a colocação de banners políticos, independente de qual é o partido político. É proibido esta situação. Porém, a meu ver, se os candidatos querem realmente o nosso voto, precisam reeducar seus assessores para que ao menos tenham bom senso em relação ao espaço público. Porque se cada candidato resolver simplesmente colocar 3 bandeiras em cada calçada, acaba com o espaço público destinado ao povo em geral. Isso sem falar na poluição visual, independentemente do partido e posição política. Sim, é proibido colocar isso. Isso que nós temos para o Boca hoje.
0: Tem mais uma situação aqui de Boca Salles, Dilamar. O ouvinte mandou para nós aqui uma série de fotos e vídeos quanto à questão de estacionamento. Ele coloca aí que é do selo de Roca Salles, né?
3: Tem o selo Encantado, agora tem o selo Roca Salles.
0: Selo de Roca Salles, né? Aí aqui tem um caminhão que estacionou em cima da faixa de segurança, lá no centro em Roca. Tem um outro caminhão que estacionou aqui no amarelo, né? Na faixa amarela. Tem um vídeo aqui também que ele mandou para nós. Tem um outro carro que está estacionado também na faixa amarela. Um micro-ônibus estacionado na frente de uma empresa também na faixa amarela. Um outro caminhão de uma empresa de transportes também estacionado praticamente no meio da rua. O cara parou no meio da rua. Caminhões estacionados na contramão. É uma confusão. Vou te mandar aqui as fotos e os vídeos,
3: né? Só pra gente deixar claro, né? Tem algumas faixas amarelas que é local de carga e descarga, né?
0: Uhum.
3: Então tem que cuidar a questão do caminhão, né? Não sei se é o caso ali, né? Mas faixa amarela aí, muitas vezes, é pra carga e descarga, ok?
0: Uhum. Tá bom, então. 7h56, depois eu vou te mandar as fotos aí, tu vai dar uma olhadinha. Aqui em Encantado, o que falta é a Brigada Canetear. Mas, infelizmente, motoristas fazem cada proeza que só vendo pra acreditar. Mas Blitz também eu sou a favor, diz o amigo ouvinte aqui. Bom dia, o absurdo nos desvios em Santa Terezinha com máquinas paradas lá e não arrumam. É só buracos. O que é isso, meu povo? Recado aqui do ouvinte também reclamando desta situação, Lucas.
1: Nosso bom dia para Ivanete Itamar Ferla, o Antônio Roque da Silva, Lourdes Furlaneto, Marcos Bazotti, ainda Marta Ferrari Pilco, Joaquim Fussiger, Cleci Pederiva, o Fábio Bala lá em Roca Salles, Darley Lapazini, ainda Fátima Fim, a Lenise Toriani também mandando o seu bom dia para quem está nos acompanhando pela live no Facebook.
0: Vamos pro esporte?
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0: Campeonato Brasileiro de Futebol, dupla Grenal volta a campo no fim de semana. O Inter no sábado, 18h30, recebe o Atlético Mineiro no Beira-Rio. O Grêmio, domingo, 16h, joga contra o Bragantino em Bragança Paulista. Na Série B do Brasileirão, Juventude volta a campo só na terça-feira da semana que vem, quando enfrenta o CRB. Juventude, que é vice-líder com 42 pontos, 2 pontos atrás do Criciúma, que ontem jogou pela Série B do Campeonato Brasileiro e empatou. O Juventude, então, a 2 pontos do líder. Também destaque para o Copa Libertadores da América, Palmeiras e Flamengo avançaram para a próxima etapa da competição. O Palmeiras garantiu sua classificação ontem ao vencer o Cerro Porteño no Paraguai por 1-0. E o Flamengo também está classificado. Depois de ter empatado fora de casa em 1-1, ontem o Flamengo venceu o Cruzeiro por 2-1 no Maracanã e garantiu a sua vaga. Hoje, mais 2 equipes brasileiras jogam pela Libertadores. O Mirassol enfrenta a LDU às 19 horas. Primeiro jogo, empate em 1-1 no interior paulista. E 21h30 tem Corinthians e o Rosário Central da Argentina. No jogo de ida, empate em 0-0. Pela Copa Sul-Americana, o time do Atlético Mineiro avançou na competição. Ontem empatou com o Bragantino em 2-2, mas como tinha vencido o primeiro jogo por 1-0, está classificado para as quartas de final. Hoje tem 3 equipes brasileiras que jogam pela Sul-Americana. O Vasco enfrenta o Olímpia no Paraguai. Jogo de ida, empate em 0-0. O Santos joga na Venezuela contra o Macará. No primeiro jogo, vitória do Santos por 2-1. E o Botafogo recebe o Cienciano no Rio de Janeiro. Ampla vantagem da equipe peruana, que venceu o jogo de ida por 6-1. Hoje teremos o Lajadense em campo pelo Campeonato Gaúcho da Divisão de Acesso. O Alve Azul enfrenta a equipe do Gramadense a partir das 15 horas na Vila Olímpica, em Gramado. Buscando o Lajadense sua primeira vitória na competição, já que vem de 5 jogos com 5 derrotas, Lucas.
1: Agora 1 minuto faltando para as 8h. Daqui a pouquinho, o Dilamar dos Passos comanda o Bom Dia Região dos Vales, conversando também com o prefeito de Mussum, Amarildo Baldasso. Sicredi informa a temperatura. 16 graus.
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8:04, bom dia região dos Vales, aqui na programação da Rádio Encantada. Então nesta manhã de quinta-feira, 17 graus é a temperatura, né? E a previsão de algum temporal, inclusive para o dia de hoje, 17, falei 17, já subiu, tá 19 graus, tá? Tá 19 graus e no final de semana em alguns pontos da nossa região podemos ter aí uma mudança muito brusca a partir de hoje. E diz o seguinte, tá? Segundo Luiz Fernando Natigal, da Metsu Meteorologia, podemos ter até geada. Isso mesmo, podemos ter até geada no Vale Taquari ou regiões mais altas no final de semana. 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Também vamos destacando a partir de agora, né, temos a presença aqui do prefeito do município de Mussum, Amarildo Baldasso, para falarmos um pouquinho sobre as obras em andamento no município e claro que não tem como ser diferente, né? Ponte, ponte, ponte, pinguela, pinguela, pinguela, passagem de pedestres, pedestres, pedestres e que forma está o barco e de que forma está, e muitas informações às vezes até mesmo pinguela, pinguela, pinguela, passagem de pedestres, pedestres, pedestres e que forma está o barco e de que forma está, e

0: De hoje, fala que você falou, falamos um pouquinho da pinguela, ponte, pinguela,
1: barco,
0: passarela, e nós temos balsa, nós temos estiva, pinguela zeferino, então é muitos.
1: Bom, para começar, como é que o prefeito veio para cá agora de manhã? Né? Porque a gente nunca sabe, né? Quanto tem que passar lá, tu nunca sabe como é que tu vai, o que que vai acontecer e quanto tempo tu vai demorar de Mussum para Encantado. Essa é a realidade.
0: Eu falei hoje de manhã que eu tinha um submarino.
1: Ah, tu tem um submarino.
0: Eu tinha um submarino, tá. Eu vim pelo rio mesmo, eu cheguei aqui no Porto 15, eu saí no Porto 15.
1: Tá.
0: Eu vim de Lamar depois de né, essas transtorno que dá, porque cada vez que eu venho para Encantado, às vezes leva uma hora e meia, né? Demora, e aí nós resolvemos colocar um carro no outro lado.
1: Uma hora e meia, três horas.
0: Às vezes demora mais, esse dia demorou mais tempo nós sair de Mussum para chegar na polícia rodoviária do que da polícia rodoviária para ter Porto Alegre.
1: Sim.
0: Foi mais demorado, né? Mas não adianta nós achar, reclamar, não adianta nada. E hoje, agora, nós colocamos um carro no outro lado, na Barra, né? O carro da prefeitura. Então, eu atravessei na Barra e eu peguei o carro e vim pra cá. Na volta, deixo o carro lá na Barra, atravesso de novo e vou pro outro lado. Então, é o caminho mais rápido que nós temos. É, que nem hoje de manhã, eu passei pela ponte, que estão passando pela ponte, o barco tava começando a funcionar hoje de manhã, mas ainda não tava funcionando. É, liberou, passei pela ponte e voltei. Na volta, provavelmente vou passar pelo barco, né? Que temos lá e vou pagar o carro no outro lado e vou para Mussum. É muito mais rápido para nós. É, daqui, você sabe que fica, daqui Mussum é 10 minutinhos, né?
1: Era 10 minutos.
0: Hoje eu levei, hoje em 15 minutos eu.
1: Não, tudo bem.
0: Eu atravessei ali. Mas no dia a dia que eu ia fazer aquele Broca Salles, hoje é. Às vezes é. E não é querer reclamar de Broca Salles, né?
1: Não.
0: Maravilhoso lá e. Né, e só que aquela estrada não era preparada para todo esse movimento, né? Isso não tem. Né, estão fazendo o máximo, mas não adianta, né? Uma estrada quando é preparada para um movimento e de uma hora para outra isso aumenta 300%, você não tem como suportar, né? Mas não adianta, tem que fazer.
1: É, a gente falava até assim, para deixar claro, tá? A ponte, né? Eles não estão proibindo, né? Não estão proibindo a passagem de pedestres quando o barco não está funcionando e quando não há serviço. Porque há um trabalho que está sendo feito na parte, lá no pilar, né?
0: Isso.
1: Que era uma limpeza e agora chegou o material para começar a fazer esse estaqueamento hoje. E aí, e se entende também que quando está sendo feito o trabalho lá embaixo, pode ter um perigo, acaba aumentando, né? E aí quando o barco está funcionando, só que nós temos um detalhe, né? A provisão também de chuva e aí nós podemos ficar inviabilizado tanto por cima quanto por baixo, né?
0: É, Dinamarca, você falou agora que a previsão de neve, tomara que venha de geada, né? Tomara que venha geada, neve, que assim não vai chover.
1: Sim.
0: É, quando esfriar, se esfriar bastante, talvez menos possibilidade de chuva, né? Porque essa chuva para nós, além de, olha só, a chuva como o transtorno lá para nós. Se chove, você não consegue passar de barco.
1: Sim.
0: O barquinho não consegue atravessar, não consegue trabalhar na ponte.
1: Tem dificuldade de chegar no barco?
0: É, dificuldade de chegar no barco, dificuldade de atravessar, porque quando ele está muito alto é difícil de atravessar. Uhum. Eles não conseguem trabalhar na ponte, porque o rio sobe demais, não consegue trabalhar, né? Então a dificuldade aumenta para todo mundo. Então, se der frio, que o tempo se mantém sem chuva, é muito mais fácil para nós e muito mais rápido resolver o problema da ponte. Né, porque aquela ponte, falei, a história desde o começo, né? Você sabe, nós acompanhamos isso aí desde o primeiro dia que foi trancada essa ponte, o que nós trabalhamos já para tentando resolver, achar uma solução mais rápida, mais viável para as pessoas, né? Porque a dificuldade que tem, eu vejo todos os dias lá as dificuldades que as pessoas têm para atravessar de Lamaré. Às vezes fala, mas é difícil. Mas a solução que nós tentamos achar foi nos barcos, né? Quando trancou a ponte, você atravessar os barcos e você
1: sabe. Na verdade, foram todas as. Se ventilou de tudo, né?
0: Não, deu. Entendemos isso mesmo. Você sabe quando chegou aquele barco lá e a marinha trancou e. Né, aí.
1: A estiva, a passarela, barco.
0: Nós já fizemos de tudo. Já tentamos de tudo lá. Nós visitamos, passamos aquele rio lá numa sexta-feira, junto com o prefeito de Doutor Ricardo, junto com a Recupera Mussum, junto com o engenheiro do Encantado, para nós achar uma saída, tentar botar uma balsa, tentar botar uma ponte do exército. Tentamos de tudo, né? Só que as coisas não é simples assim, às vezes falar é uma coisa, fazer outra, né? Mas não é tão fácil assim. Nós temos um rio que ele tem muitas assim desnível, né? O rio lá fundo e nós não temos como chegar, porque o acesso às vezes demora, né? Então você botar fazer uma estiva lá e o acesso leva 30 dias fazer o acesso. né? Então tem todas as dificuldades, nós tentamos o máximo, né? E estamos tentando achar saída, achar soluções, como você falou, aí veio o barco, aí não deu certo, daí veio o outro barco, daí era pequeno, daí choveu, o rio subiu.

0: não tinha como passar, né? Então todas têm dificuldade, né? Mas pode ter certeza, né? Nós estamos tentando todo dia, toda hora, tentar achar uma solução melhor, mais rápida para as pessoas, né, para atravessar. Mas às vezes não é como o cara quer, né? Às vezes, né, dependemos de vários órgãos também, né, para liberar isso. Nós botemos ônibus também para passar a pinguela no Zeferino, né? Junto com o Encantado, parceria, o ônibus de Mussum para pinguela, do Encantado para Barra, né? E todo dia falando com o Jonas, vamos botar ônibus, como é que conseguimos fazer isso? Que horas vamos botar? Nós estamos todo dia tentando achar uma solução, né?
1: É que é bem dificultoso, né? Porque tu não consegue contemplar todo mundo, né? O próprio ônibus, tu não, é difícil. Tem pessoas que começam a trabalhar às 7, outros às 6, outros às 9, outros às 10, outros à tarde, outros de manhã. Então é bem complicado, uma situação bastante delicada nesse sentido, né?
0: O primeiro dia que eu botei o ônibus lá, me ligaram os 10, cada um queria um horário.
1: Uhum.
0: Eu falei, eu não tenho como botar ônibus um às 6:30, um às 7, um às 7:30. Uma que é o tempo que leva até lá, sim, não tem como, né? E aí as dificuldades, eu sei que um começa a trabalhar às 6, um trabalha às 7, um às 8, na Dilamar, sabe como é que funciona isso aí? E não tem como, eu sei, é difícil para as pessoas também, mas também nós não temos como colocar os ônibus todos os horários, né? Você sabe a distância que tem, são 10 quilômetros da pinguela, o tempo que demora, né? Então é difícil, foi difícil, mas, né, as coisas devagar se ajeitando e quem sabe que logo eles vão pulando na ponte e conseguem passar em cima para esse problema.
1: É bom esse teu depoimento, né? Que eu sei que tu recebeste muitas críticas, né? Principalmente a rede social, né? Porque a rede social, ela é fácil, ela é prática, é fácil de tu sentar ali atrás do computador, atrás do telefone celular aqui atrás mandar. Do teclado, né? E críticas porque o marido não tá fazendo isso, porque o marido não tá fazendo nada, que a gente só vê o prefeito de Encantado que tá trabalhando e não vê nada de Mussum, não vê nada de Roca Salles. Na verdade, são modos diferentes de trabalhar. E a gente sabe disso, eu ligar para o marido, ó, agora não posso. Agora a gente não posso falar contigo que a gente está indo lá. Agora, espera um pouquinho que eu já te dou uma resposta. Espera um pouquinho, a gente vai. Então, assim, ó, eu sei de todas as vezes que mantive contato contigo e liguei e sempre foi solícito dentro das possibilidades, mas foi um trabalho muito árduo. Nós estamos aqui hoje é dia 20, né? Nós vamos fechar agora na segunda-feira, um mês, né?
0: Um mês, isso é verdade, um mês.
1: Uma vez na segunda-feira, um mês.
0: Gila, lembra, você me ligou o dia que fechou a ponte.
1: Sim.
0: Você me ligou que eu fiquei sabendo de fechar a ponte.
1: Sim.
0: Daí eu fui lá desde...
1: Vocês foram surpreendidos?
0: Isso, eu falei, foram surpreendidos que me falaram agora que fechou a ponte. E eu, sim, fui lá naquela hora lá.
1: Quem te avisou e avisou o prefeito Jonas aqui Encantado fui eu.
0: Sim.
1: Que eu cheguei lá, coincidentemente, eu estava me deslocando para Mussum. Quando cheguei na ponte, era o segundo, terceiro carro daí... vocês, ó, surpresa, não sabiam. E a partir daí começou o trabalho.
0: A partir daí, você sabe que eu cheguei lá naquela hora lá e eu não parei mais tentar resolver na ponte, tá? É que nem você falou, eu às vezes não vou ser redes sociais, não tinha nem tempo às vezes lá. E eu não adianta, eu digo uma vez, não adianta estar nas redes sociais e falar, eu tenho que resolver, eu tenho que achar a solução, né? E começamos, eu falei esse dia pro Jonas, semana ontem, né? Você contar as vezes que eu liguei pro Jonas já depois que deu aquele problema lá, é 10, 20 vezes por dia, porque às vezes nós não tinha como ir para Encantado, ou Encantado vem para lá, então não só por telefone. O que nós ia fazer? A reunião, você sabe a reunião que nós fizemos, a Mate, aí veio a Mate, aí veio o Recupera Mussum, veio a SIC, né? Achamos, vamos Porto Alegre, governador e ministério, nós não paramos, tá? Não paramos, não penso que não estou preocupado, estou muito preocupado com a cidade, eu vejo dificuldades das pessoas, né? Que me cobra, né? E claro, você falou, às vezes xingar é fácil, né? Eu vi muita coisa, né? Mas eu não adianta eu ficar só olhando que as pessoas ficam me criticando.
1: Lado negativo.
0: Eu tenho que achar uma solução. Prefeito de Roca, pô, Mazinho, eu ligo quase todos os dias, Mazinho, precisa de ajuda, o que podemos te ajudar? Se você precisar de uma máquina, nós fizemos aquele projeto na Câmara, foi para poder se ajudar nesse município, né? Toda hora ligando, mas eu não preciso ligar para o prefeito Mazinho e botar na rede social que liguei para o prefeito Mazinho para achar um problema, achar a solução, né? Nós estamos tentando aquele SIG pare. E um dia funciona, um dia não funciona. Né? Um dia tranca, um dia libera.
1: Pois é. E aí não compete a vocês, municípios, né? Assumiu aquilo, para a gente deixar claro, quem assumiu aquilo foi o governo do estado através da IGR, né? E que ontem, por exemplo, ontem à tarde, quando eu fui, não parei, no caso, né? Não tinha o SIG pare, não tinha. Encontrei vários veículos transitando naquele trecho. É que nós temos um trecho aí, para quem não conhece, que ele é mão única, né? Tem um trecho, sim, que é mão única.
0: Sim, sim.
1: Não tem como encontrar dois veículos, né? Se encontrou dois veículos, alguém tem que ir pra valo, alguém tem que achar um cantinho para se esconder ali para passar outro.
0: Sim, é bem isso. Eu passei várias vezes já naquele trajeto ali. Tem lugar, ainda vou dizer para Dilamar, aquela estrada conseguiu se manter muito bem. Eu achei que não ia suportar, porque você pensa que você tem uma estrada, já que passa, sei lá, um, dois caminhões, três por dia, quatro, e você passa 50, 100 caminhões por dia, pesado, né? Não tem como suportar. E tá mantendo bem, tá fazendo um grande trabalho ali. Aí eu quando eu ligo pro Mazinho, tu precisa de uma máquina, precisa de uma... Diz, não, se precisar eu te chamo, né? E a única coisa que um dia eu levamos pra Roca, eu tava em Porto Alegre, né? Eles me ligaram que tinha muito barco, logo depois do Picão ali, antes do Picão, Pinheirinho, liguei pro prefeito, porque eu não posso entrar na cidade de Roca Salles querendo dar ordem na estrada de Roca Salles, que tem prefeito. Lá tem um prefeito, faz um grande trabalho, eu tenho que respeitar ele. Tá, eu sempre digo, eu para entrar em Roca Salles tenho que sempre ligar pro prefeito, né? Respeitar a autonomia dele que tem no município dele. Daí eu liguei para ele, tava em Porto Alegre, disse, Mazinho, tem baro, lugar assim, me fala que tem baro, como é que eu posso te ajudar? Ele me disse, se tu puder me levar uma brita, eu te agradeço. Ok, falei pro secretário, me leva uma brita lá, levaram uma brita, resolveu o problema, né? Achamos, né? Porque também não conseguia dar conta, né? A única coisa que ajudei era o Caçados. Mas eu sempre ligo o Mazinho. Precisa de ajuda, prefeito? Por que que tu precisa, posso te ajudar? Mas eu falei, eu não posso entrar no Caçados e querer dar ordem na estrada dele. Né? E as pessoas me criticam, ah, porque tu não vai lá fazer isso. Eu não posso fazer isso. Né, Dilamar, seria a mesma coisa que o prefeito de Roca viesse Mussum querer dar ordem. Né? Eu acho que tem que respeitar a hierarquia, né? Cada município. Mas, com certeza, estamos trabalhando todos os dias. E outra coisa, Dilamar, eu não tenho... Eu sei que nós temos que resolver o problema na ponte, nós temos que achar uma solução, mas... O município não para. Nós temos todas as obras andando, não podemos parar o município. Então, eu tenho que estar cuidando da ponte, cuidando, achar uma solução para as pessoas lá, mas ao mesmo tempo eu tenho que cuidar o município, né? Nós temos problema da educação, que nós temos que buscar os alunos na barra.
1: Sim.
0: É.
1: Mas são 20 e poucos alunos, né?
0: Tem 20 e quatro alunos, nós temos que também pensar isso ali, né?
1: Quantos professores de Encantado?
0: Professores, então... Todo dia não se queixar. Como é que vamos resolver o problema dos professores? Tem funcionário da saúde, nossa, que é Encantado. Nós temos do hospital, que é Encantado. E nós temos que estar sempre de olho isso aí, cuidando. Como é que não podemos deixar na mão também? Porque daí para, nós temos problema na saúde. Né? E todo dia isso aí, nós estamos trabalhando. Então, é cuidar da ponte. Ver o movimento, como é que está andando na ponte. Sempre cobrando deles, né? Cobrando para ver o que nós combinamos, o que tem o projeto, o que tem planejado. Mas também não posso esquecer do município. É, então tudo está andando junto. Eu falei, tem umas obras na cidade e nós não temos que continuar. Né? Porque daqui 30 dias a ponte libera, as obras tem que estar andando. Né? Então tudo isso, nós estamos todo dia. Né? Como você falou, às vezes você me ligava e, né, te peço desculpa, às vezes até a rádio para vir aqui. Eu não conseguia, não posso. Então, eu estou indo para Porto Alegre, estou indo para Lajado, estou indo para Encantado, e como você falou, fica duas, três horas para chegar Encantado e voltar. Então o tempo... se perde ainda no caminho, né? E o cara não consegue atender todo mundo, né? Mas tenho certeza, pode ter certeza que eu nunca parei, nunca deixei a comunidade de lado, nunca deixei de me preocupar com a comunidade de Mussum.
1: Também destacando, né? E agora tem outro problema, como é que vocês estão, mais uma surpresa, 8/19, que foi nesta semana aí a ponte Roca Salles, a questão das toneladas aí, 24 toneladas de peso aí, e que foi também agora está sendo proibida, mas até o momento não tem nenhuma fiscalização aí. E aí falava com o Mazinho ontem, estava também preocupado e muito preocupado, que é bem verdade, né? Das empresas de Roca, mas também de todo aquele desvio que vem de Mussum.
0: Como certeza, não, como você falei.
1: Mas estão trabalhando isso.
0: Quantos caminhões estão passando por lá?
1: Sim.
0: Eu também fui para Bom Retiro em Cruzeiro na terça-feira, que o governador, que assinamos os projetos ali, né? Os programas. E quando nós voltamos, que eu vi essa placa. Né, e chamou atenção, e começamos a falar na mate, o que tinha acontecido, né? Aí falaram que foi por causa da ponte também, que tem uns pilares aí que estão meio. Danificado, sei lá, não tá bem escorado a parte de baixo, e que teria passado no máximo 24 toneladas. Você imagina o problema que temos agora. Se isso aí vier fiscalização e trancar isso mesmo, vamos passar por onde? Né? Onde vai ser os caminhão? Onde vai ser as cargas do Mussum também, para chegar para Mussum e sair?
1: Né? Tá gorda.
0: Sim, sou do Pantagordo.
1: E aí não vai suportar a estrada lá.
0: É,
1: quer dizer, nós vamos transferir o problema daqui para lá.
0: Isso, nós passamos o problema pros outros, né? Tudo bem. Mas essa dificuldade nós temos, né? Então, eu não, sinceramente, eu não consigo ainda falar com o Mazinho bem sobre isso, sobre o prefeito de Roca, né? para ver se tem, se isso foi colocado e já tem fiscalização para isso, porque se você não tem uma balança, você não tem como controlar peso, né? Né? Então, mais um problema que nós temos aí agora, e começar e pensar em como resolver isso, né?
1: Uhum. É, prefeito, para a gente encerrar essa questão da ponte aí, o município também está de Mussum e de Encantado fazendo o aterro para aquela pinguela, né? E aí tem, na verdade, um projeto que vem através do governo federal, né? Defesa Civil, que o Vonney Wolff esteve em Encantado e Mussum também naquela oportunidade, só Encantado, na verdade, que não tinha o barco ainda, não tinha como atravessar naquela oportunidade. E também prometeu e ressaltou que a Defesa Civil tem esse recurso. E também tem agora, através da iniciativa privada, e que inclusive já tem material lá, e que a Prefeitura de Encantado está fazendo o acesso a aterro e Mussum também.
0: É, isso mesmo também. Vamos lá, nós temos, são duas pinguelas, ponto e pence, né, que seja o nome, né, que dá essas passagens. E no começo tinha essa que tu falou, né, que era a iniciativa privada, né, que tá construindo isso, e que eu falei, os caras falavam que eu tava contra. Não, eu nunca fui contra, nunca deixei de achar uma solução mais viável, só que você depende de órgãos, né, não é assim, você fazer uma pinguela, né, é complicado às vezes, né.
1: Autorização da EGR, da Marinha, da FEPAM, do CREA.
0: É, todos isso.
1: Pelo menos quatro.
0: Acho que mais essas quatro aí, né? Então você imagina essas quatro liberar a pinguela. Ela não é rápida assim, porque quando você vê, como eu falei, nós tentamos achar uma solução mais rápida, o que que nós achamos mais fácil de passar e mais rápido, porque não adianta ficar, levar 30, 40 dias da ponta, não vai resolver nada, né? Então tá, aí fomos lá, então, o que você falou, nós estamos fazendo o nosso aterro lá do Mussum, né? Cantava fazendo a parte dele, chegou o material da iniciativa privada. E na sexta-feira, eu vim para Encantado, sentamos com o Jonas, né? E o que nós ia fazer? Daí disse, bom, vamos fazer o seguinte, vamos fazer uma pinguela definitiva, né? Essa é a pinguela provisória, nessa, né, que tinha feito a iniciativa privada, né? Uma pinguela definitiva, uma pinguela mais alta, que ela, se desse algum problema, nós tivesse a pinguela. Né? Então nós tinha vindo o Vonney, né? O
1: secretário nacional.
0: Nacional, né? E aí disse, João, tá, tudo bem, vamos fazer o quê? Vamos encaminhar. Liguei para o secretário do governo, ele disse, não, vocês fazem um projeto, me encaminha, que nós vamos fazer essa pinguela. Aí nós fizemos junto lá, já começamos a fazer o projeto, já fizemos aquela parceria Mussum Encantado, né? Sim. Trabalhamos junto.
1: Foi aprovado na Câmara de Vereadores.
0: Isso, foi aprovado na Câmara.
1: Encantado e Mussum também.
0: Isso, foi passado pelas câmaras, foi aprovado. Né? E agora nós já está, essa semana aqui já foi encaminhado, né? Já está encaminhado, estou falando com o secretário do Encantado ali, encaminhamos essa pinguela, que seja uma pinguela viável, uma pinguela que nem fosse aquela do Zeferino, né? E que ela ficasse lá, né? Se acontecer um dia precisar, a pinguela está lá, mas tem que ser a pinguela uma altura da ponte.
1: Sim.
0: Porque senão não adianta, né? Quando vier a água, pode levar embora tudo. Então nós estamos encaminhamos isso, e acredito que isso aí vai... fluir, né? Vai dar certo.
1: E esse material que está lá, tem uma parte de material que já está lá, que é da iniciativa privada, pode ser utilizado para essa pinguela?
0: É, isso eu falei no dia pro Jonas, né? Disse, Jonas, vamos lá, inclusive ele falou, pode ver que ele falou na rádio, que parceria iniciativa privada e pública. Falei para eles, eu não sei ainda se tem como trabalhar iniciativa privada e pública. É, eu não sei se nós vamos conseguir.
1: Burocracia.
0: A burocracia do país é essa. Como é que nós vamos licitar essa pinguela? Vamos licitar o que da pinguela? Licitar uma parte? Mas qual é a parte que vamos licitar? É, então é difícil, nós ficamos de estudar, ver isso aí. Né? Quando for aprovada, nós temos que ver qual é o valor que vão aprovar e para ver quanto custa essa pinguela.
1: Sim.
0: É, para saber se vão... Bom,
1: porque o mais prático seria utilizar aquele material que já está lá.
0: Com certeza, né? Sim,
1: já está lá. Isso é dia privado, pronto.
0: Isso, dia privada. E o que faltar a poder público, sim, né? Se defesa civil, o que faltar, nós fazer essa pinguela. A pinguela definitiva seria muito importante, né? Seria maravilhoso ter a pinguela no lado da ponte aí. Se acontecer algum problema na ponte, você vai passar a pinguela já para passar, sem se preocupar, né?
1: E pode ser utilizado também para os pedestres.
0: Também, isso, diariamente. Com certeza, porque tem aquela passarela em cima, sim, da ponte, que está com problema, né? Ah, tem a passarela ali, passa na...
1: No projeto, prefeito Amarildo, vai ser retirada aquela passagem ou tá muito dúbio ainda, né?
0: Ainda
1: porque a gente fala, diz e e não se tem ainda uma definição, ó, vai ser tirada ou não vai?
0: Não, não tem nada definido, Dilamar, não tem nada definido, inclusive falaram em tirar aquele peso que tem em cima, que é muito concreto, que é, sim, muito pesado, mas dizer assim, não, eles vão tirar a passarela? Não. Não posso dizer nada porque não temos nada. No projeto da ponte não tem nada a ver. Uhum. Tá? Não tem nada a ver essa passarela. Inclusive, então, tô a esperar para ver, depois que está pronto o pilar, depois da ponte tá liberada, o que eles vão fazer em cima dessa passarela aí.
1: 8h26, nós estamos conversando com o marido Baldassi, né? Vamos para um intervalo comercial na sequência, né? E a gente vai falar de coisas boas. 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

0: 8:32. 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Conversando então com o prefeito do município de Mussum, Mário do Baldasso, né? E agora vamos falar um pouquinho de obras que estão acontecendo, que estão sendo realizadas, veiculadas no município. Prefeito, asfaltamento. Capeamento asfáltico lá na comunidade de São Faustino e São Jovita e concluída. Falta ainda a pintura, como é que tá? Passei lá no sábado, depois não fui mais para aquela região lá. E também tem aquele outro processo, aquele outro projeto de concluída o asfaltamento aqui na Santa Luz também até a estação ferroviária.
1: Aqui na Santa Luz está pronto, né? Terminaram, já fez toda a pintura, já está pronto o asfalto, também foi feito lá em cima, faz as enchentes aí que deu, né? Foi feito e agora terminamos ontem e acabou no São Faustino. Uma obra tão esperada, né, de Lamar, né, que deu uns problemas, foi começado aquela obra lá, atrasou, mas agora, graças a Deus, está pronta essa obra aí, muito importante para aquela comunidade também, tanto esperada, né, e agora, você viu lá, até a ponte São Faustino, o asfalto prontinho ali, né, eu passei ontem lá, eu falei com uma pessoa que mora lá, disse, parece outra vida agora.
0: Ah, sim.
1: Eu disse ainda que não tem o pó ainda, né? Quando você percebe mais quando tem seca, né?
0: Sim.
1: Porque com a dificuldade que tem no mercado interior. Dizer, nem parece a mesma vida, ele parece que mudou tudo assim, dizer, tu sai de casa e já tá no asfalto, né? Tão feliz, então. Faz uma obra que está pronta, que está sendo terminada ali para o município de Mussum.
0: E ali já mais um projeto, mas tem mais um processo, mais um projeto para até a comunidade da Barra das Contas.
1: Nós temos um projeto até a Barra das Contas, Dinamar, né? Então agora, né?
0: Inclusive... Uma etapa única ou mais que uma etapa?
1: Não. Isso vai vindo conforme o recurso que
0: Sim.
1: nós recebemos. Isso vão fazer em etapa, não precisa fazer tudo numa etapa só. Inclusive agora tem mais um recurso que tinha dado problema no meio dessa obra ali, que nós tive que retirar e felicitar de novo e o governo sinalizou que vai ser liberado agora. Então, mais um pedacinho vamos fazer, né? Vendo mais na frente felicitado, mais uma etapa. E devagar vamos chegando, até chegar nesse conto de Lamar, acho que, né? Um pouquinho cada ano, né? Atrás agora de emenda e um pouquinho de recurso próprio e nós vamos fazendo. Então, né? Não vou aqui prometer tal dia, tal ano, vai ficar até nesse conto. Não, mas tem um projeto até na barra desse conto.
0: Dentro das possibilidades, acho que esse é começar, né? Começar 500 metros, mais um quilômetro e meio, mais dois, mais um, mais 600 metros e assim sucessivamente, né?
1: Com certeza, né? Fazer um pouquinho por ano, cada dois anos fazer uma etapa, foi feito 1.200 metros, foi feito ali, né? E mais um pouquinho por semana que vem, e assim, quando se sucessivamente, né? É bom que fiquemos nas contas, né? Várias contas, que acho que seria muito importante para toda a comunidade, né? O pavimento, ele é muito importante, fica outro, você vê na linha Santa Luz também, que, né? Muda as pessoas, a visão das pessoas, né? E você ir numa estrada pavimentada é totalmente diferente, né?
0: E a linha própria Santa Luz também teve 3 ou 4 etapas, se não me engano.
1: Quatro etapas.
0: Foram quatro etapas, aí a outra, né? Pavés, né?
1: Isso, pavés.
0: Material, e agora foi feito, então, também a questão do asfáltico, né?
1: Fizemos aquele asfalto. Tem a subestação, porque vai voltar o trem de novo ali, e a avenida é muito movimentada, o ar que tá crescendo bastante, né? Então, esse pavimento é muito importante, ficou muito bom lá agora, né? As pessoas que eu falo lá, eu moro no Semairo agora, e as pessoas, assim, elogiam muito, que mudou muito. Só tem que fazer uns quebra-mola ali que estão cobrando.
0: Ah, sim.
1: Porque daí você melhora a estrada, aumenta a velocidade, né? Então você...
0: É uma indicação da Câmara de Vereadores de segunda-feira.
1: Isso, eu sempre digo, o quebra-mola não é educação para ninguém, não podemos, né? Fosse fazer encher de quebra-mola, mas não adianta, não tem outra saída se nós não fizer quebra-mola. Então logo, né? Sobre a velocidade aí tem que ser feito nesse bairro aí também.
0: Eu falava disso com o prefeito, ele dizia, se eu fizesse quebra-mola em cada lugar que as pessoas pedem, é a cidade do quebra-mola.
1: Não,
0: e Mussum não é diferente.
1: Não,
0: né?
1: É diferente.
0: Mas é, infelizmente, precisamos colocar aquela elevada lá para as pessoas terem um pouco de consciência no trânsito, né?
1: Eu falei ontem em São Faustino, agora só falam que precisa pedir quebra-mola também, né? Porque daí
0: a velocidade vai aumentar.
1: A velocidade vai aumentar, né? E aí você, que nem falou, não dá, se cada um perguntar quebra-mola se fizer, nós vamos ter um quebra-mola com 50 metros. Não tem como, né, Dilamar? Eu sei que é meio perigoso, né? Mas não tem como botar quebra-mola também, porque quem passa também todo dia lá, você paga um caminhão pesado passando toda hora em quebra-mola, também os reclamam, porque continua, segue, para, né? Coisa. Mas afinal, vamos lá, não dá contra todo mundo, né? Vamos tentar fazer o melhor.
0: Bom, questão de habitação, prefeito. Você falava ainda Santa Lúcia, também tem mais um projeto habitacional ali na Santa Lúcia para construção de mais casas populares aí, que é na propriedade do Carlos Mazieiro, né?
1: Esse também.
0: Ah, de terra, esquerda, do caso
1: Maziero. Isso, a terra Maziero também, sei, um tempo, foi numa demora, assim, foi, mas tudo bem, faz parte do processo do, como falei, um país burocrático, né? Mas agora já está desapropriado, já está em nome do município. E logo nós, né, em breve já vamos começar a fazer a terraplanagem. São 116 casas que vai lá, né? Não soubemos ainda certo qual é os programas que vão colocar lá, porque nós temos Defesa Civil, nós temos o Governo do Estado, nós temos o, a Caixa Econômica, né? Então tem vários programas de casa lá, mas são mais 116 casas que vai lá. Vai ser um bairro muito bom aí, um lugar maravilhoso que fica
0: próximo
1: lá.
0: Próximo do centro.
1: Próximo do centro, já está pavimentado até lá, né? Tem água, tem luz. Então não tem mais muita dificuldade para fazer isso aí. E em breve vamos começar a terraplanagem. Aí logo em seguida começaram as casas também na Dinamarca. É muito importante, as pessoas estão esperando essas casas, né? E aí então, depois de tempo, demora para liberar, para desapropriar, agora teremos tá desapropriado e logo vamos conseguir como começar a fazer a terraplanagem dessas casas.
0: Bom, por falar em demorado, né, prefeito? Tá complicado, demorado, eu sei que é um programa que é de governo do estado, mas assim, não se vê o fim ali do loteamento Renascer, aí que é uma briga desde 23, briga de 24 e nós estamos em 26 e as obras não andam, aí tem, ó, eu já falei aqui em outras oportunidades, tem algumas barbaridades lá, né? Foi feito o calçamento, foi feito a travessia de pedestres, foi feita a placa de velocidade, foi feito a placa de travessia de pedestres, só falta as casas.
1: Isso de Marcelo de fazer, na semana passada, retrasada, fomos a Porto Alegre, talvez o secretário Wagner, o secretário Thiago, nós falamos lá para o governo, nós não queremos mais fazer a calçada antes das casas. Isso não tem pois como funcionar. É óbvio isso aí, de verdade, não tem como. Nós fizemos a calçada no bairro, lá no lançamento, já duas vezes a calçada está destruída. Não tem como fazer. Nós queremos fazer as casas antes, faz as casas, depois faz o pavimento, faz a calçada, né? Porque senão uma coisa faz, depois destrói para fazer a outra. Então não tem como, né? Então ali no loteamento do Renascer, só vou saber, inclusive eu estava engajado em Cruzeiro em terça-feira, e é agora o governo que entregar agora, fim desse mês, as 14 primeiras casas.
0: A promessa do governo era que até setembro estariam concluídas todas as 76.
1: Agora é para entregar esse mês, só que esbarra em outro lugar, 14. 14 casas, só que esbarra em outro lugar. Nós chegamos lá em Cruzeiro, primeiro que encontramos lá, Cristiano da IGR. Nós não temos luz. Tá? E o Cristiano disse que a luz...
0: Postes tem, a fiação está colocada lá.
1: Não tem a rede que chega.
0: Sim, a suficiente.
1: Suficiente, não tem que fazer a rede nova. E o Cristiano nos disse que a rede só vai ficar pronta lá 20 de setembro. E daí o secretário falou que não, tem que ser feito antes. Então nós estamos aí, nós estamos lá. Segunda-feira nós vamos começar a fazer o paisagismo que faz parte do município. A parte do município, segunda-feira, vamos começar a fazer. Tá? As casas estão prontas, nós fazer a nossa parte ali, de o que falta, né? Fazer ali. Segunda, nós vamos começar. E agora vai ser só depender da luz. Se instalar a luz, puxar a rede elétrica, que precisa fazer aquela rede de alta tensão, para chegar lá. Lá no bairro está toda pronta, mas a luz não chega lá.
0: Sim.
1: Então temos tudo isso. Então depende de tudo disso, nós vamos entregar essas casas. Se vai ser início de setembro, se vai ser metade de setembro, se vai ser no fim de setembro. Nas primeiras 14 casas vai ser entregue. E para novembro, novembro é para entregar mais as outras, porque nós temos 53 casas que já está liberado para fazer. Vou entregar 14 agora, só vou ter mais 39, para dezembro. E as outras 21, então, nem começaram ainda, que vai ser só o ano que vem, para março, ano que vem. Esse é o planejamento que temos lá. Como você falou, planejar uma coisa, entregar é outra. Então, temos isso no bairro Renascer, esse é o planejamento que nós temos lá.
0: Tá, e outra pergunta, prefeito, que gera bastante repercussão é quem são as pessoas contempladas destas casas aí? Por que não foi divulgado? O que não está sendo divulgado? E qual é o que está emperrando nesse sentido aí?
1: Vamos lá. O secretário, falando ontem, já está chamando as. Vai começar a chamar as pessoas para semana que vem, Maranhão. Todos do bairro, que vão morar nesse bairro aí. Chama todas as famílias. Tá? Para explicar como é que vai funcionar. Porque a lei, a regra que vem, ela não é nossa, ela vem do governo.
0: Sim.
1: Então, como é que vai ser feito isso aí? Inclusive, ontem tinha o Miguel Capalão, você conhece muito bem, que a mãe dele também vai ganhar uma casa lá. Aí tem por idade. Tá?
0: Tem vários critérios.
1: Tem vários critérios, mas o principal é por idade. Tá? Mas a mais velha pode escolher a primeira casa. Então, essas primeiras 14 famílias vai ser as pessoas que mais idade. Tá, todas vai ser por assim, mas depois, quando eu liberar todas, não vai, né, vai descendo as idades e no final tu vai ter que escolher, vai ter que definir também outros critérios. Mas o critério Sim. principal é por idade. É, então nós temos lá, por exemplo, a, pelo que eu vi, a mais velha tem o Versete, que é mais velho, depois tem a dona Ana, né, depois tem a mãe do Miguel, e assim vai sucessivamente por idade. São 14 famílias que vão ganhar pro primeiro, mas são 14 famílias que têm as pessoas mais de idade. Tá, mas isso aí, a semana que vem, vamos ter uma reunião, o secretário vai marcar, na semana que vem, já chamar as famílias, vai chamar todas as famílias para explicar todo esse processo aí.
0: Já foi feito um cadastro dessas famílias?
1: Sim, nós temos todo o cadastro dessas famílias. Tem todos ali cadastrada, né? Então isso vai ser...
0: 74, 76?
1: 74.
0: 74.
1: 74.
0: Então todas as pessoas que estão cadastradas lá vão receber, ou agora ou depois
1: sim,
0: vão receber.
1: Todos vão receber. Então, mas só que sim, como eu falo, começa por idade, né?
0: Tem.
1: E vai sucessivamente até chegar no último, né? Mas todas elas vão ser chamadas para explicar isso aí. Essa, por que que você não divulga isso? Porque você tem que ter muito cuidado para divulgar, porque você divulgou uma coisa errada ali, alguma coisa errada, depois você vai dizer, por que que você divulgou isso? Então você tem que ter muito cuidado, por isso que eu estou com calma. Mas vai ser divulgado semana que vem, as 14 famílias que vão receber as primeiras casas.
0: Uhum.
1: Tá? E são os primeiros que vão receber lá. Então, isso é a coisa. Mas só dependemos agora de luz para nós poder botar essa família. E as casas ficaram, até que as casas ficaram bonitas, lá, tá bonita as casas, o lugar vai ficar maravilhoso, só que é tempo.
0: Não, o lugar é maravilhoso.
1: Cara,
0: é
1: maravilhoso lá, né? As pessoas que vão lá, que vão ganhar as casas, nos falam, ah, ficou bonito, vai ser bom morar lá. Só que é questão de tempo, né? Mas esse é o critério que nós vamos usar, vai ser usado para escolher as famílias que vão primeiro morar nessas casas.
0: Quando amendas os projetos lá, Cidade Alta 2, Cidade Alta 3, para outras casas populares.
1: Então nós vamos entregar, por exemplo, são 14 casas que vai lá, nós temos mais 8 casas, Cidade Alta 2, né, de Lamar, que falta as 8 casas também.
0: Sim.
1: A semana que vem vamos começar a fazer, era começar a semana aqui, mas aí deu um pouquinho deu umas coisas para resolver antes. Falta fazer um esgoto lá, fazer uns acessos, botar luz, para liberar mais 8 casas também, assim, do União BR, né? Falta 8, as casas estão prontas, falta fazer os acessos, falta vir o paisagismo também, que tem que fazer feito lá. Então vai ser mais 8 casas. Tá, outra coisa que eu falar de Lamar aqui, o cemitério.
0: Sim.
1: É, porque o cemitério também...
0: Questão, tudo bem, essa questão das casas da habitação é isso.
1: Isso, a casa da habitação aí...
0: E fora isso, tem 8 ainda na Cidade Alta 2.
1: Cidade Alta 2 tem 8 casas, então 14 vai ser no lá que você entrega no Renascer. Santa Lúcia já falamos.
0: Sim.
1: E outra, tem mais uma aqui.
0: Cidade Alta 3.
1: Cidade Alta 2. A 3 não tem nada ainda. Cidade Alta 3 foi interditado, não pode ser construído.
0: Não tem nada?
1: Não pode lá, né, desde...
0: É por isso, então, a construção lá no loteamento.
1: Por isso que nós mudamos para o Mazieiro lá, porque
0: Cidade
1: deu problema lá e não conseguimos construir casa. Outro programa aqui, tinha esquecido, tem mais dois programas de casa. A Bairro Fátima, né? FAR Calamidade. Essa semana aqui foi divulgar, foi semana passada, recebemos a liberação do FAR Calamidade. O que, que é isso? Mais um programa do governo federal. São 48 apartamentos. Ah, já está todo lugar, já está definido o que cabe ao município pagar, isso é tudo, o município tem que pagar, são 297 mil que o município tem que pagar nessa parte, contrapartida, né? Porque demorou e deu o reajuste. Então são 48 apartamentos no bairro Fátima também, que vai ser começado a construir em breve, né?
0: Posso divulgar onde é que é o...
1: Não, o bairro Fátima...
0: O nome
1: Fátima,
0: da rua? A rua.
1: Nome da rua, não lembro, aquela rua foi comprada do Colete. Lá no Colete, lá no Pai da Jerusa, Patúcia, aquela rua que fizemos nova, isso, no final da rua à direita.
0: Onde não tem chegada.
1: Então, lá são dois prédios, né? De 24 apartamentos cada prédio, são 48 moradias também, né? Então, em breve vai ser começado também a construir, né? Tá liberado agora, então o governo liberou. Essa vai ser mais uma obra que vai ser começada a construir. Então, são mais 48 casas, 48 moradias no bairro Fátima. E também nós temos, onde está um cemitério, nós temos também, foi terça-feira, foi assinado PIR, né? Programa de Integração, o governador falou, se fosse falar todo, daria Peru.
0: Uhum.
1: Por quê? Programa de Integração, Requalificação Urbanística, tá? O que, que é isso? Isso nós temos que dar os parabéns ao Ministério Público, da pessoa do Dr. Sérgio, do Fembaca, né? Que lutou tanto sobre isso. São aquelas famílias que não se encaixavam em nenhum programa.
0: Nenhum programa.
1: E eles tinham terrenos.
0: Casas.
1: Casa, o terreno também baldios, que baldio não, terreno que não estava sendo usado, mas era proprietário do terreno, você pagava imposto do terreno. E aí você não estava recebendo nada, não tinha, se encaixava em lugar nenhum, né? Nenhum programa. Que nem lá no cemitério ali, no Lua Taquari, tem 5, 6 terrenos que não se encaixavam.
0: Sim.
1: E agora...
0: Não tinha nenhuma casa.
1: Não tinha nenhuma casa e não tinha como pagar essas pessoas, indenizar essas pessoas.
0: Mas as pessoas estavam pagando todos os meses seus impostos.
1: Agora foi aprovado o PIR, né? Então, nós, Mussum, são 74 beneficiados, né? 74. O valor total são 3 milhões de reais, tá? O valor, não tem um valor definido ainda. É de 25 mil. Até 242 mil. Depende do terreno, depende da casa, depende do tamanho, né? Tem tudo isso. Então nós temos 2 meses agora para dar todo o relatório para o governo, para ser chamar essa família, para começar a ser paga, para começar a definir como é que vai ser pago. Então tem mais um programa que foi assinado, né? Agora só nós alinhar isso aí. As famílias já estão cadastradas, já está todo definido, né? E às vezes perguntam, ah, eu também quero minha casa. Não. É só zona de araste.
0: Sim.
1: É só na zona de araste que vai ser...
0: Que não pode mais ser utilizado.
1: Não pode ser utilizado, então você é indenizado com esse problema. Tá? Esses são os programas das casas. Cemitério.
0: É. O dilema cemitério.
1: Vamos lá. Nós temos dois programas de cemitério. Nós temos o cemitério novo e o cemitério velho.
0: Sim.
1: Tá? Cemitério novo. Eu fui ontem de noite, lá era 6 horas, consegui ir lá na visita, lá como é que tá. Cemitério novo. Nós temos nós temos as gavetas construindo lá, que são 208 gavetas, a primeira etapa, né? São 4 andares, né? As gavetas são 4 andares, são 3 andares, amanhã vai ser concretado o terceiro. Ah, então terceiro andar. Então em breve tá feito, vai ser concretado o quarto, e daí depois tem que terminar, ele vai rebocar, fazer todo aquele serviço, para começar a ser usado. A capela mortuária também está sendo construída, já está na fase de fazer no telhado. O ossário já está pronto. Então, tudo está andando, né? Está andando. Claro, depende, né, da empresa, o prazo delas também, né?
0: Mas eu acredito. Está dentro do prazo?
1: Está. Eles têm prazo até novembro para entregar. Né? Está dentro do prazo. Está dentro do prazo, eles estão construindo, está dentro do prazo deles, eles estão trabalhando e querem entregar até no prazo. Tá? Então, está indo. Cemitério velho.
0: Isso.
1: Que é o maior problema. Porque vamos lá. Nós temos que fazer o quê? Nós temos que retirar esses mortos de lá, né? Só que não é chegar lá e retirar.
0: Sim, não nós pode... Sim.
1: Nós temos que chamar as famílias, nós temos...
0: questão ambiental.
1: Ambiental. Nós temos embaixo tem corpos embaixo do entulhos.
0: De entulho.
1: Você não pode chegar lá e virar. Cada um que tu mexe tem que chamar a família para ver se a família quer levar... Você tem ganho da família para levar numa gaveta lá no cemitério novo, vocês vão levar em outro lugar, vocês vão cremar, vocês vão botar no ossário, tudo isso. Então é uma coisa muito delicada, uma coisa que é muito lenta, né? Muito devagar para resolver isso aí. Mas nós estamos trabalhando muito em cima disso aí.
0: Tem famílias que daqui a pouco não vão ser localizadas.
1: Aí que tá, tem família. Você não localiza a família, quando nós vamos mexer numa gaveta, mexer num túmulo, isso aí. Então é minucioso o trabalho que fazer assim, mas nós estamos trabalhando em cima disso, né? Em breve, quando o cemitério ficou pronto, vamos começar a mexer aqui embaixo. Então é mais difícil fazer o cemitério velho
0: do que o novo.
1: É, Dinamarca. Nós vamos começar a liberar aqui uns dias mais as capelas do cemitério novo. Quem quer construir a capela do cemitério novo, então vão ganhar o terreno e você constrói a capelinha. É, são todos, assim, todo um passo a passo para poder fazer as coisas corretas. Né? E as pessoas não podemos, né? Você sabe quando tem alguém na família lá, todo mundo quer achar um lugar, levar para um lugar mais seguro, que seja fora da água, mas também não podemos atropelar as coisas, né? Então estamos trabalhando muito em cima disso também.
0: É, a questão do daquele prédio ali, ele não está, na verdade, aquele prédio ele não tem nenhum problema na estrutura, né? Mas ele está numa área de arrasto.
1: É, isso mesmo. Inclusive o doutor Sérgio, o promotor, me pediu essa semana aqui. Vocês, como é que vocês vão derrubar o prédio?
0: Sim.
1: Ele cobrou. Disse, não, o prédio está dentro do escopo da obra, do parque. Então, dentro do prédio, dentro da obra do parque é para derrubar o prédio. Tá, então vai ser derrubado. Por quê? O que você falou? Ele não tem nada estrutural.
0: Uhum. Não tem problema estrutural.
1: Não tem problema nenhum, mas você pensa só, você está numa área de... E você não deixa ninguém construir lá.
0: Como é que você tem um prédio lá.
1: E que tem um prédio. Como é que você vai deixar um prédio lá?
0: Sim.
1: É, tinha uma ideia, vamos usar para, sei lá, fazer um memorial, alguma coisa, mas você está dentro de uma área de araste, uma zona de araste, e se você vier uma andar mexendo, derrubar o prédio.
0: Prefeito, um questionamento que aí é meu e aí a gente conhece ali. a cada enchente não precisa ser uma enchente muito grande. Aquela área toda é alagada, como aconteceu agora no mês passado em duas oportunidades, próprio pé daquela região toda aí. Aí nós temos um valor, tem um valor para um parque ali, para um parque aí. Aí eu questiono a viabilidade desse parque, um bom valor que vai ser investido ali para um lugar que vai ter cada enchente água lá. E quem vai manter esse parque? Eu sei que vem recurso agora de governo federal, tá? Vem recurso agora de governo federal para fazer essa construção. E depois quem vai manter? O município que vai manter isso?
1: É, com certeza.
0: O trabalho todo. É. Não é muito mais prático se fazer outra, não investir tanto lá e deixar, e esse valor que foi destinado para lá, eu sei que tem que fazer o remanejamento e se colocar em outro ponto do que fazer todo aquele trabalho lá para cada enchente chegar lá, água.
1: Isso foi falado assim, no começo, antes de começar a fazer o projeto, né? Eles veem o seguinte, se você não fizer isso lá, porque aqui, o parque, além do parque, tem as encostas que fazer naquela região lá, né? Então,
0: não, que se faça essas maneiras que precisa fazer.
1: E de investir tanto assim num lugar que você falou, que vem água. Mas eles dizem o sistema que eles vão fazer o parque, o mesmo que vem água, não afeta muito.
0: Eu não quero ver para crer, São Tomé, não acredito nisso. eu acho que é mais um... Que é mais um engodo que vem para o município e quem vai ter que manter depois vai ser o município, tá? E aí o município, ano que vem, no outro, vai ficar lá para o município manter aquilo.
1: Sim, então, Brasil Amar, vamos lá. O bom seria fazer o parque e não viesse mais enchente, né?
0: Não, tudo bem.
1: Mas isso seria o ideal,
0: mas,
1: né?
0: Mas não é isso, a realidade lá não é essa.
1: Que nem você falou, lá nas enchentes, essa que deu a última ali, 19 metros e 19 e 20, deu 1 metro de água na Pancosa. Já tem 1 metro de água, né? Então, mais um pouquinho de água, como já vem pro outro lado, embaixo do cemitério ali, já vem arrastando tudo que vem pela frente, né? Então, você falou bem, uma pergunta bem, uma coisa bem colocada na Dinamarca, só que é um projeto que vem do governo, né? Vem do governo estadual, e eles acharam viável fazer isso aí para ser um lugar, fazer um memorial, fazer um...
0: Não, acho que o memorial, no meu entendimento, o memorial deve fazer lá no cemitério novo, né? Que é uma área... longe, que é uma área que não vai pegar água na entrada, no acesso, lá faz o memorial lá tranquilamente, tá? Eu entendo. A minha preocupação não é com essa construção agora, tá? Não,
1: sim,
0: é essa construção,
1: é futuro,
0: agora.
1: É o futuro.
0: É o futuro que vai ficar, quem vai ter que manter aquilo é o município. Ponto. Esta é a regra que vai acontecer. Esta é a realidade.
1: Não, eu concordo plenamente contigo, Dilamar, porque depois, até que tá feito novo, tá bonito, né?
0: Bonito. Até não ter nenhuma enchente.
1: Enchente. Daí vai, por exemplo, vem uns anos sem enchente, como vem a primeira enchente que vier, já começa a dar problema, né? Você tem que limpar, você tem que manter, né? Então, é de pensar muito bem isso aí, Dilamar. Só que às vezes não, né? Como é que diz, a lei vem de cima, ela vem já com um projeto, vem lá, não, né? E isso vem desde a enchente, que tá planejando o que ia fazer lá, e esse projeto chegou até nós, né? Já pronto, né?
0: Só mostrou. Sim, eu sei, bem sabe.
1: Mas é de pensar assim, Dilamar, tem razão, tem que pensar, porque quando começar a vir as enchentes, não sei, sabe o que vai acontecer. Não sabe o que acontecer, né? Então, é de pensar, talvez, alguma mudança, né? Quer falar no começo, seria melhor botar umas árvores, só ter árvore, ter, talvez, em algum campo, umas coisas que não seja, tão manter, né?
0: Vem uma catástrofe daquela de 23, 24, leva o parque todo embora, né? Com um investimento que a gente sabe que vai ter água lá. Cinco faltando para as 9, obrigado, prefeito Marildo, pela participação aqui na programação da Rádio Vem Cantando.
1: Obrigado, Dilamar, por ter esse espaço aqui. Estarei sempre à disposição, como você falei. Várias vezes você me ligou e eu não conseguia nem atender. E, inclusive.
0: A gente entende perfeitamente.
1: 20 dias que eu não vou mais nenhuma rádio falar porque não dá.
0: Tem tempo.
1: Não tem tempo, Dilamar. Não adianta, eu tinha que resolver esse problema, né? Por mais que as pessoas falem que o cara não está fazendo nada, mas o cara está correndo. Ah, o cara não se para e tentando achar a solução para o mais rápido possível, é a melhor solução, né, Dilamar? Às vezes tem que pensar, analisar o que é mais viável para a comunidade, né? Esperemos que inclusive falando da ponte de novo, e em breve que seja essa ponte escorada, seja liberada para os pedestres, ou menos, buscar o leve, né?
0: Sim.
1: Chegou o material, está chegando, vai ser começado agora a colocar.
0: Estaqueamento.
1: Estaqueamento, né? E em breve seja a ponte. Essa ponte é mais uma ponte, nós já primeiro tinha Bruxão da Rocha, agora tem uma ponte na RS.
0: E tem a ponte de Roca também.
1: É, a ponte de Roca. Então nós estamos sempre.
0: A princesa, nós estamos assim, a princesa das pontes, a princesa sem ponte.
1: É, é isso mesmo. Nós temos, quase... nós temos as pontes do trem também, que da ferrovia, que tem um problema, né? Que estamos resolvendo. Ponte. Então nós estamos trabalhando sempre de ponte, mas esperemos que não aconteça mais. Tá, então estou sempre à disposição da rádio, né? Precisar aí dar explicação para a comunidade também, que o que precisar saber, como é o andamento desses projetos que falamos aqui. Obrigado e sempre um prazer falar com vocês.
0: Vamos lá. 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Com isso, nós vamos agradecendo, faltando 3 minutos agora para as 9, né? A Companhia Sintonia, prometendo voltar na programação da Rádio Encantado. Amanhã, né? A partir das 5 horas da manhã. Vem aí Igor Lopes com o Show da Manhã.
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3: Oba, oba, oba! Bom dia, bom dia, bom dia, bom dia pra você. 9:03, 18 graus e a temperatura no Vale do Taquari. Salve, salve a quinta-feira, senhoras e senhores. 20 de agosto de 2026. Quinta-feira com o quê? De quase sexta, não é o que a gente queria, mas tá quase, você sabe, a nossa quinta-feira é de TBT, senhoras e senhores, a gente recorda, mata a saudade, os anos 50, 60, 70, 80, 90 e um pouquinho dos anos 2000, até as 11, é o nosso show da manhã retrô. 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Hoje, dia 20 de agosto, hoje é dia do maçom, é, dia de São Bernardo e dia mundial contra os mosquitos. São as datas comemorativas nesse 20 de agosto, senhoras e senhores. Tá no ar o meu, o seu, o nosso. Ai, ai, como eu quero, viu? Como eu quero que você participe, como eu quero que você peça aquela música, sim, que você ouvia no tempo de escola, que você ouvia com seu marido, com a sua excelentíssima. 519-9988-1543, pode participar, a casa é sua, pode entrar.

0: 73, pintando no seu rádio, Fernando Mendes, a desconhecida, senhoras e senhores, é essa aí sim, do tempo da rádio encantado AM 1580, pelo amor de Deus, Billy Idol com Easy White ou Face, também tivemos Kid Abelha com Como Eu Quero, de 1984. 9:17, senhoras e senhores, é o nosso show da manhã, o nosso TBT de toda quinta-feira, oferecimento de Copeli, o centro de referência em câncer de pele no 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Vamos à previsão do tempo com a Metsul, meteorologia?
1: Uma frente fria associada a um sistema de baixa pressão que forma um ciclone provoca instabilidade e queda de temperatura no estado. Esse ciclone não é um ciclone intenso. Hoje, na região do Vale do Taquari, muitas nuvens provocam chuva em alguns momentos ao longo do dia. A chuva pode ser localmente forte e não se descarta temporais localizados, especialmente com vento forte. Durante o dia, com o ingresso de ar frio, não aquece muito e depois esfria no fim do dia. A temperatura nessa madrugada chegou entre 15 e 17 graus em grande parte da região. As máximas vão atingir entre 18 e 20 graus e as mínimas que ocorrem logo mais à noite vão chegar entre 13 e 15 graus. Amanhã é sexta, ar seco e frio firma o tempo e vai garantir a presença de sol e nuvens. Na madrugada ainda pode ter chuva fraca ou garoa em alguns pontos. Durante o dia o tempo é bom. Vai cair mais a temperatura. Vamos ter vento amanhã, um vento que sopra do quadrante oeste-sul, moderado e até forte em alguns pontos, vai deixar a sensação térmica mais baixa. A temperatura na madrugada deve chegar entre 11 e 13 graus, as máximas durante o dia vão ficar entre 16 e 18 graus e as mínimas que vão ocorrer à noite vão ficar entre 9 e 11 graus. No final de semana, tempo bom, tempo seco com sol vai predominar tanto no sábado como no domingo. Agora vamos ter noites e madrugadas geladas. As mínimas vão ficar perto ou abaixo dos 5 graus. Possibilidade até mesmo de formação de geada em alguns microclimas.

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0: Estamos de volta, senhoras e senhores, 9:22, 9:22, a temperatura está em 18 graus, no Vale do Taquari. Para os ouvintes assíduos e que gostam, essa aqui, ó, era a antiga trilha do Show da Manhã. Essa aqui, ó, lá por 2010, 2008, né? O nosso Show da Manhã tinha essa trilha musical, rapaz. Pois é, meus queridos. Sim, quinta-feira a gente recorda um pouquinho da história também da sua querida Rádio Encantada. Vou deixar ela aqui, viu? É, pra você matar a saudade junto comigo. Bom, ouvia o nosso querido Evaldo Lang na casa da minha avó, a dona Lourdes Cerezinha Luca. Nesse momento ela está dormindo, né? Então eu posso falar dela tranquilo, né? Alô, Luciane e Marcos Franchini, bom dia pra vocês. Ela pediu, toca uma música bem velha pra Estrada de Chão. E hoje já dá pra tomar uma, hein? Olha aí, rapaz, mas que beleza, hein? Abraço, Luciane e Marcos Franchini, pessoal da Linha Alegre Caravaggio, tudo de bom? O Neto Santos, teria como tocar a música Panela Velha? Vou ficar devendo, Neto. Música sertaneja, hoje nós estamos proibidos. Mas tá feito o teu registro. Um abraço e obrigado pela audiência. Olha aqui a minha querida Sueli Baggio pediu o Rádio Táxi Eva. Ah, música boa, hein? Vamos rodar daqui a pouquinho. Um abraço, tudo de bom? A minha querida Sueli Baggio, beijão pra você. Ainda, quem mais tá aqui? Vamos ouvir.
1: Bom dia, Igor Lopes.
0: Oi.
1: Hoje, em respeito aos tímpanos dos nossos seletos ouvintes, não vou cantar.
0: Hoje não, hoje não.
1: Sintam-se aliviados. Abraço a todos.
0: Valeu, Fábio Gelati, tudo de bom hoje não, né? Hoje não, hoje não. Mas tá feito o teu registro, o nosso cantor nas horas vagas, Fábio Gelati. Abraço pro Duarte Antônio Delpian junto conosco. Alô, dona Diva, sim, do bairro Porto 15, pediu cadeira de rodas do Fernando Mendes. Alô, alô, dona Diva, um beijão pra você, tava com saudade, viu? Tudo de bom. Ainda, Ema está participando junto conosco. A Roberta Agostini, toca Scorpions, boa quinta-feira, já que é TBT, deixa pra mim, vamos deixar programado aqui já o Scorpions, pra gente curtir daqui a pouquinho. Obrigado pela audiência. Quem mais tá aqui participando? Oi, bom dia, toca Biquíni de Bolinha, é Verônica Duarte, Biquíni de Bolinha, rapaz. Vamos já deixar programadinho aqui a banda Blitz, pra gente curtir. Abraço, Verônica, obrigado pela tua audiência.
2: Igor, bom dia.
0: E aí?
2: Chovendo de novo, Igor.
0: Chovendo de novo.
2: Ah, Igor, me manda uma música bonita pra minha prima lá de Roca Salles, e meu primo, a Solange e o Gilmar. O Gilmar trabalha na tombeira da prefeitura.
0: Tá.
2: Amo esse casal aí, Igor.
0: Certo.
2: Manda uma música bonita, Barquinha de Ouro, pode ser? Abraço, Igor.
0: Valeu, Ademar Buaro, tamo junto, obrigado pela audiência de sempre. Estão sempre ligados aqui na Rádio Encantado. Maravilha ter audiência de vocês, tudo de bom. Quem mais tá aqui participando? A Prof. Liz, a Lisiane Antes Cartesini. Manda um abraço especial pra Lu Franchini e toda a família. Mora no meu coração, toca a casa da vovó. Hoje vocês querem me quebrar, né? Alô, Prof. Liz, um beijo pra você, tudo de bom. Bom dia, estamos na escuta. Eu, a Margarete, meu marido Davi Saldanha, meu filho Marlon. Estamos tomando um chimarrão. Toca uma música pra nós. Com chuva ninguém trabalha. Não, demais da conta. Fazer o quê, né? Fazer o quê, né? Faz parte, faz parte. Alô, Davi Saldanha, alô, Marlon, Margarete, tudo de bom? Bom dia, Igor, sempre na escuta. Participamos pouco, mas escutamos todos os dias. Toca Rod Stewart. Aí, pra nós curtirmos a Leonel Versetti. Tá na obra aí, Leonel? Quero saber aí, me manda aí, meu queridão. Um abraço.
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0: Essa aqui, ó, vai pro meu querido Luciano Hoffman. Ele que gosta muito do Clube das Mulheres. De vez em quando ele vai lá dançar, né? É, de vez em quando ele vai lá, tira a roupa. Que sacanagem! Eu só tô falando isso porque ele furou o pneu, ele tá brabo. Pra dar uma provocada, né? Cutucar a onça aí, né? Grande Luciano Hoffman, um abraço pra ti! Levando a 104,7 na carona, tamo junto. De Passo Fundo para o Mundo!

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0: Nós estamos de volta, senhoras e senhores, 23 para as 10. Temperatura tem 19 graus nesse momento. Obrigado pela tua audiência. 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Pode tomar teu café bem de boa aí. 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E no estúdio está o Dilamar dos Passos. Quer tomar mais um pouquinho de café?
1: Não, tô tranquilo.
0: Eu tenho mais recado pra dar aqui, rapaz.
1: Bom, então vai pro teu recado.
0: 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Rápida e pode fazer a diferença. Você quer participar? Acesse o link sebrae.rs/diagnóstico-territorial. sebrae.rs/diagnóstico-territorial. Ou também acesse as redes sociais da Rádio Encantado, onde você pode encontrar o link para responder essa pesquisa. Cada participante escolhe o formulário de acordo com o seu perfil. Uma iniciativa do Sebrae por meio do programa Territórios Empreendedores. Dúvidas? Você pode entrar em contato pelo WhatsApp do Sebrae RS, que é o 51-3710-2355. 3710-2355, senhoras e senhores. Muito bem, mais um? Pode ser? Toma teu café aí, ó. A Administração Municipal de Encantado comunica que o alvará sanitário deste ano vence no dia 20, vence hoje, tá? Abre teu olho aí, viu? É, vou repetir pra você. A Administração Municipal de Encantado comunica que o alvará sanitário 2026 vence no dia de hoje. Os carnês podem ser retirados no site da Prefeitura Municipal, que é o encantado.rs.gov.br, clicando em acesso rápido traço prefeitura 24 horas. encantado.rs.gov.br. Após aí você clicar em acesso rápido prefeitura 24 horas, você clica também em consultar débitos, digita aí o seu CPF ou CNPJ e clique em consultar. Muito bem, paguei todos os nossos compromissos comerciais e agora vamos pagar para os nossos ouvintes as informações policiais de Lamar dos Passos. Bom dia.
1: Até porque os comerciais que nos sustentam, né?
0: Exatamente.
1: Bom dia para todos os nossos queridos ouvintes da Rádio Encantado.
0: Somos pagos para falar.
1: Exatamente.
0: E você anuncia na Rádio Encantado, 3751-1580, entre em contato com o nosso WhatsApp para você vender muito mais.
1: Sucesso de vendas, tá?
0: Com certeza.
1: Bom, vamos lá então para as informações rapidamente, até porque hoje é dia de TBT, né? Hoje é quinta, né?
0: Hoje é quinta, nosso TBT tá bombando.
1: 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Pois bem, o autor do feminicídio registrado em Encantado na última segunda-feira confessou o crime em depoimento prestado no dia de ontem para a delegada de Encantado, a Diele Calmo. E a partir daí, então, ela descarta, né? Descarta a questão de vicaricídio que teria cometido o cidadão de 40 anos de idade contra Alice Nitz, de 14. Pois tinha uma relação afetiva, teve uma relação afetiva com a mãe dele. Confessou este crime e está recolhido ao sistema prisional. Ontem, quarta-feira, essa aqui é preocupante, meu caro Igor. A Polícia Rodoviária Federal flagrou um condutor sem carteira de habilitação transportando 16 crianças em um veículo escolar. Fato que ocorreu em Soledade. 20 anos de idade, motora não tinha carteira de habilitação.
0: E
1: daí estava transportando.
0: Transportando. Não aconteceu nada, graças a Deus.
1: Felizmente.
0: Felizmente, né?
1: O proprietário do veículo vai responder, né, pelo crime de entregar direção à pessoa não habilitada, e o motorista autuado por dirigir também sem habilitação em Soledade. Imagina entregar o veículo, né, para uma pessoa não habilitada a transportar crianças.
0: Crianças.
1: Escolar. É. Escolar. 16 delas.
0: O tio da Tupique não era legal. Não era legal.
1: É. Normalmente o tio da Tupique é legal, né?
0: Geralmente. É. Geralmente. É.
1: Esse aí não era nada legal.
0: Esse aí não era legal.
1: É. Já um homem de 26 anos de idade foi preso por parte da Brigada Militar em Serafina Correia por tráfico de drogas. Ontem de manhã nós tivemos uma saída de pista na RSC 422 em Venâncio Aires, de um Fox. E o veículo ficou ali literalmente, né, com as rodas pro ar. Ontem de tarde o pessoal foi para lá, sabe o que aconteceu? Adivinha?
0: Viraram?
1: Não, as rodas tinham sumido.
0: Não acredito até isso.
1: É, isso aí. Levaram as rodas de um Fox que estava acidentado na RSC 422 não, em Venâncio Aires.
0: Mas não pode, não
1: pode. Pode, claro que pode.
0: Não pode. Nem na hora do acidente a gente está livre de ser roubado, cara.
1: É.
0: Meu, ó, você aí.
1: A tome desgraça bastante. Nunca vem sozinha.
0: Não. Meu Deus, cara, que é isso? Levaram até as rodas.
1: O carro ficou lá para. Tem questão do trâmite legal, ontem à tarde foram lá para retirar o proprietário, tinham levado as rodas.
0: Rodas levaram embora.
1: É, isso aí.
0: Tomara que o seguro cubra isso, né? Tomara que tenha seguro também.
1: Tomara que tenha seguro.
0: Meu Deus.
1: Felizmente a condutora sofreu apenas escoriações, tá?
0: Menos mal, né?
1: Menos
0: dos
1: mal.
0: Dos males, o menor. É.
1: A polícia prendeu ontem, quarta-feira, mais um cidadão em Santa Clara do Sul na investigação que apura uma série de crimes violentos registrados no município. É a terceira prisão. Ontem foi detido um cidadão de 31 anos de idade. Também destacando que foi identificado na manhã de ontem, né, o homem morto no acidente de trânsito na RSC 287 em Taquari. Daniel Rodrigues Santiago, 67 anos de idade, guiava um Celta quando colidiu contra um caminhão do Exército. A caroneira, 66 anos de idade, levada com ferimentos leves. Infelizmente, mais um feminicídio seguido de suicídio foi registrado ontem no município de Imigrante. Conforme as informações, né? O Edmilson José Pereira Duarte, 61 anos de idade, matou a esposa Noelici Magdans Pereira Duarte, de 56, a golpes de machado e depois cometeu o suicídio. Também destacando que uma senhora sofreu uma tentativa de assalto próximo da escola Santo Agostinho, fato que ocorreu na última terça-feira. Caminhava em via pública quando teve uma tentativa de abordagem, ela conseguiu fugir. Já uma farmácia do bairro Planalto, né? Entre a noite de terça e o amanhecer de ontem, também teve a porta frontal arrombada. Levaram lá uma pequena quantia em dinheiro, além dos danos da porta, né? Deixaram lá uma chave de fenda, no caixa. E o detalhe, meu caro Igor, é que levaram também algumas fichas para a festa comunitária Santo Agostinho, que ocorre domingo. Isso mesmo, levaram até as fichas, né?
0: Não então, pode, cara.
1: É claro. Vão vender, né? É, e eu acho que eles estavam com pressa, né? Porque a foto mostra, tá? Dinheiro, notas de dois, nota de dois, nota de cinco, nota de 10, de 20, até de 50 reais que deixaram, não levaram.
0: Não levaram. Deve não levaram
1: se,
0: tudo.
1: Devem ter se assustado. Então aqui a comunidade também tá alertando o seguinte, né? Daqui a pouco alguém vai te oferecer uma ficha, né? Cuidado de quem tu vai comprar. Cuidado quem tu vai comprar, porque podem estar levando.
0: Fala com gente conhecida.
1: E dinheiro também que tava, que era das fichas, né? Dinheiro também que era das fichas. Levaram as fichas pro almoço Santo Agostinho domingo.
0: Onde foi isso?
1: Santo Agostinho.
0: No Santo Agostinho.
1: No bairro Planalto.
0: No bairro Planalto.
1: A farmácia, né? Que foi arrombada.
0: Meu Deus,
1: então precisa tomar cuidado se alguém vai oferecer uma ficha aí que tu não conhece quem é e pode ser ficha que foi furtada da farmácia.
0: Não, o Vale do Taquari tá assim. Tenebroso o negócio, né? Estão roubando pneu, estão roubando ficha pra festa. Além de roubar a farmácia, obviamente, né? Mas, meu Deus do céu, gente. O que tá acontecendo?
1: E tu viu aquela aqui, a operação ontem de uma facção criminosa que utilizava impressoras 3D para fabricar arma de fogo?
0: Ô, louco!
1: Sim.
0: Até isso?
1: Sim, trabalhando assim. A impressora 3D e a arma funcionou, tá?
0: Funcionava
1: as armas. Tá? Isso? A operação foi organizada ontem, pelo menos 16 pessoas foram presas. Montenegro, Triunfo, São Leopoldo, Canoas, Eldorado Sul e Portão. Usavam aí as imagens 3D para fabricar armas, inclusive de grosso calibre.
0: Região metropolitana aí bombando.
1: É, exatamente.
0: Que legal.
1: É. Um veículo amanheceu no meio do mato nesta quinta-feira às margens da ERS-130 em Arroio do Meio. É um Fiat Siena, placas do município. Simplesmente depois da saída de pista ele foi abandonado naquele local. Já o homem foi preso ontem em Venâncio Aires, suspeito de estabelecer ou explorar jogos de azar. Em um bingo clandestino na área central do município, foram apreendidas 5 máquinas caça-níquel, um televisor, máquinas de cartão e dinheiro. E foi identificada como Maria Eduarda Rauschild, 21 anos de idade, a jovem natural de Estrela, que morreu vítima de um acidente de trânsito ocorrido nesta madrugada na BR-116 em Pelotas. Ela era carroeira de um caminhão que saiu da pista lá no município então de Pelotas, quilômetro 499 da via. O motorista tem 25 anos de idade, é de Progresso, não ficou ferido. O teste do etilômetro apontou que ele não havia ingerido nada de bebida alcoólica, uma saída de pista, infelizmente, mas estrelense acabou morrendo e o motorista é de Progresso. Estas então, meu caro Igor, as principais informações do setor policial aqui na programação da Rádio Encantado. Tu lembra que eu sempre falo que estão roubando o preguinho do chinelo, né?
0: Então tá. Estão nisso aí, né?
1: Levaram agora as fichas do almoço do Santo Agostinho.
0: Até isso,
1: cara. Tá bom?
0: Não, não tem nada, não, pelo amor de Deus. É o fim, estamos assim, ó, no fundo do poço. Pelo amor de Deus. Todo mundo ouve. Vamos com o Scorpion, senhoras e senhores. É, ó. Essa parte eu sei cantar, ó.

0: Senhoras e senhores, e o biquíni de balinha 1983, também recordando os anos 80, Scorpions. Senhoras e senhores, 2 para as 10, 19 graus e a temperatura. É o nosso show da manhã retrô. Você continua pedindo a sua 519-9988-1543. Na volta tem os aniversariantes.
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1: Vamos lá, senhoras e senhores, 10 horas em ponto, 18 graus e a temperatura no Vale do Taquari. Tudo certinho, tranquilo, numa boa, nossa quinta-feira de TBT, senhoras e senhores. Bora, vamos encarar? Vamos lá, né? É só quinta-feira. Na sequência já tem os aniversariantes do dia. O nosso show na sua segunda hora. 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Deixa eu mandar um abraço pra audiência. Pro Palhosa, da lancheria do Palhosa, no centro de Encantado. Alô, Palhosa! Tamo junto, meu querido! Sempre ligado junto conosco na Rádio Encantado, de dia até a noite, até fechar, né? Bom demais a conta. E um abraço pro meu querido Valmir e a Regina, aí da maravilhosa padaria Belo Sabor e do Porto 15. Também um abraço pra vocês, tudo de bom. Pessoal do Mercado do Pio também. Abraço, alô Vanessa, alô Pio, tudo de bom. Alô Léo, obrigado pela parceria de sempre. E todo mundo que está nesse momento no Shopping Pio Encantado. Bom demais, hein? Vamos lá, deixa eu mandar um abraço pra audiência. Bom dia, Igor, toca Será com Simone. Obrigado, boa quinta. É o Sérgio Semen de Mussum, grande Sérgio. Abraço, tamo junto. A minha querida Ter Lisboa está em Porto Alegre, na capital dos gaúchos, curtindo a neta. Olha aí que beleza, Tere. Pediu uma do Fred Mercury. Vamos tocar daqui a pouquinho. Abraço. Então, vamos escolher, né? Que são tantas aqui. Escolher uma das boas dele aqui, tá bom? Ou E ou dele, sozinho, em carreira solo, ou com a banda Queen. Pode deixar. Abraço pra quem mais aqui. Olha ali.
3: Bom dia, Igor. Tudo bem? Toca a namorada do Roberto Carlos.
1: Namorada?
3: Relembrar, foi tão bom escutar a desconhecida do Fernando Mendes, do Corns. Já relembrar essas músicas antigas.
1: A namorada?
3: Muito bonito. Puder tocar, toque pra mim, tá bom? Obrigada. Tchau, tchau.
1: Valeu, um abraço, querida Maria Isabel, tudo de bom? Vou tocar daqui a pouquinho o Roberto Carlos pra você, abração. Ali. Ih, rapaz, e agora?
4: Bom dia, meu amigo Igor.
1: Achei que não ia falar.
4: Lécia, Dona Jurema, tem maquinária tomando um bom chimarrão escutando a tua rádio.
1: Não
4: tá
1: acredito,
4: bom?
1: De verdade.
4: Tua rádio tá mil, tá bom?
1: Bom demais.
4: Ó. Toca uma chornadinha aí pra nós, que hoje o dia tá de chuva de novo, né?
1: Hoje tá bom demais, né? Grande Lécio, Dona Jurema, um abraço pra vocês, tudo de bom. Quem mais tá aqui?
5: Bom dia, Igor. Aqui é a Angélica de Mussum. Queria pedir uma música de Roberto e Ronaldo, uma música bem bonita aí, escolhida por ti, pra ti. Quero oferecer pra ti a música, quero oferecer pro meu esposo, pra minha amiga Odete, que tá aqui em casa, e pra minha filha Andriele, e pra todos que escutam a rádio.
1: Show de bola!
5: E Rádio Encantado, todo mundo ouve.
1: Aí sim, Angélica Ferreira, um beijão pra você, tudo de bom, um abraço pra todo mundo aí de Mussum. É Mussum, essas coisas de Mussum não tem explicação.
6: Bom dia, Igor.
1: Oi!
6: Ah, pode ser Billy Jean com Michael Jackson.
1: Billy
6: Jean. E oferecer para minhas amigas do Campo e Lavoura.
1: Ó.
6: Aí a Tere Lisboa e a Cleide Tasca.
1: Ah, certo.
6: E um abração para você, tá, meu amigo? Obrigada.
1: Valeu, um abraço.
6: Fica bem.
1: Beijo para você também, minha querida Circe Giovanella. Abraço para Verinha, pedir uma da Vanusa, se puder. Manda pro Neto Santos e para vocês aí. Valeu, Verinha. Obrigado pela audiência. Cleide Tasca mandando o seu bom dia. Alô, Cleide. Um beijo para você. Tudo de bom? Bom dia, queria oferecer a música Latinha na Goteira pra minha amiga Inês Colasioli. E pra Maricela Zamboni, quem oferece é a Roseli Moar, tá certo? Um abraço pra vocês. A LG Donatitelli de Vespasiano Correia. Alô, LG, um beijão, bom dia. A Terezinha Zanon, toca José Augusto, juro que não vou mais chorar. Sempre na escuta da Rádio Encantada. Alô, Terezinha, abraço, beijo pra você. Ainda, a Liane Giacomoli tá oferecendo música pra filha Anta Gorda, a Karina Giacomoli, o Dilson Vinciguera, a Rafaela, o Luke e a Cecília. Abraço pra todo mundo da linha Quinta e Anta Gorda, ligado junto conosco. Ainda, a minha querida Ana Luísa Fustiger. Bom dia, Igor. Quero que você mande uma música para as minhas amigas Silvana de Conto e Lorena, do Brechó de Roca Salles, e a minha amiga Simone. Estou fazendo faxina geral. Hoje vou tentar tirar as... Oi, rapaz! Alô, Ana Luísa Fussiger, um beijo para você. Tudo de bom. Vai dar tudo certo, meu bem. Alô, Carmen Peça de Mussum, bom dia! Beijão para você. Tudo de bom. Meu Deus do céu. tem 4 áudios do José Paulo. Qual que eu ouço agora? Vou ouvir fora do ar, né? Vai saber, né? Vai saber. A Inês Colasial tá mandando o seu bom dia. Alô, Inês. Obrigado pelo carinho. Vamos a eles. Vamos aos aniversariantes do dia dessa quinta-feira, senhoras e senhores. Vamos lá, quem é que tá de aniversário nessa quinta-feira? Veremos cenas dos próximos capítulos. Alô, minha querida Lídia Boaro, parabéns. Saúde, paz e prosperidade pra você, tudo de bom. Saúde, saúde, saúde. Com essa a gente dá um jeito. Abraço. A minha querida, a minha eterna vizinha aí do bairro Navegantes. Alô, Marlene Dor Soares. Alô, dona Marlene, um beijão pra você, tudo de bom. Saúde, paz e prosperidade. Saúde, saúde, saúde, que o resto nós damos jeito, né, dona Marlene? Beijo pra você, tudo de bom. Dona Marlene, eu vou contar essa história no ar agora. Dona Marlene ligava pra rádio e oferecia música pra mim quando era pequeno, cara. Era bom demais da conta, né? Alô, dona Marlene, um beijo pra você, tudo de bom. Obrigado pelo carinho. Eita, nós vira e mexe, a gente se encontra aí. Se pecha no centro, né? Alô, Marlene, tudo de bom? Quero mandar um abraço pro nosso ouvinte também, o Gustavo Araújo. Ele tá sempre ligado na rádio. Vira e mexe, ele manda música aí. Manda áudio dizendo assim, ô locutor, toca a música tal pra mim. Alô, Gustavo Araújo, abraço pra ti, tudo de bom? Obrigado pelo carinho de sempre. E mais tarde aniversário são esses, né? Ah, tem sim, a querida sobrinha do nosso querido Dilamar Araújo. Abraço pra ti, tudo de bom? Obrigado pelo carinho de sempre. E mais tarde aniversário são esses, né?

Heart, pra gente curtir. 10 horas e 8 minutos. Alô, minha querida Laura Wukowski Vieira, um beijo pra você, ligada na Rádio Encantada. Ai, gente fina demais, hein? A minha advogada encaracolada. 18 graus a temperatura.

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0: sentida. 10h21, 18 graus e a temperatura no Vale do Taquari. É o nosso show da manhã retrô, senhoras e senhores, estamos de volta. 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Vamos lá, senhoras e senhores, para os recados dos ouvintes, vai!
1: Oi, Igor, bom dia, tudo bem? Como é que tá aí, José Paulo aqui de Picão?
0: Fala, José Paulo!
1: Se tocasse uma milionária Zé Rico aí, qualquer um, só não tira uma parada dura aí pra nós aí, manda uma macacada de Picão aqui, tá bom? Então tá, um abraço aí, felicidade, tchau, tchau!
0: Valeu, José Paulo, tudo de bom, obrigado pela audiência, Noêmia Barba de Roca Salles, oferecendo música pra todos na escuta, adoro o seu programa, valeu, Noêmia, abraço, obrigado pelo carinho. Bom dia, Igor, tudo bem? Quero oferecer uma música especial pro Fábio, pro Fato, que sai de aniversário hoje. Alô, Fábio, parabéns, saúde, paz e prosperidade, tudo de bom, meu queridão. Homenagem é do Rosalba Carleto, aí sim a festa vai tá boa por aí, hein? Ainda a vó Sirlei, o vô João, a mãe Carmen, Fabiane e família homenageiam a Olívia da Silva Cúmera. Alô, Olívia, parabéns, saúde, paz e prosperidade pra você, tudo de bom. Homenagem de toda a família, a festa vai estar boa por aí também. Abraço, tudo de bom. Quem mais?
2: Bom dia, sou Marli Marcolan, queria oferecer uma música. Parabéns pra você, pra minha amiga Neiva Dalvitch, que está de aniversário hoje.
0: Neiva Dalvitch.
2: Um abraço, Neiva.
0: Alô, Neiva, parabéns, saúde e prosperidade, é a Marli Marcolan, fazendo homenagem pra você, tudo de bom. Bom dia, Igor, esqueci ontem que estava na rádio, se puder, toca a música Olhar 43, ofereça a todos que estão na escuta, é Arijane Bovia Slifer. O Olhar 43 é boa demais, vamos tocar daqui a pouquinho. Alô, Arijane, tudo de bom pra você, obrigado pelo carinho de sempre, pessoal da linha São Luís, né? Tudo de bom. Ainda, quem é que tá aqui?
3: Vai, agora vai.
0: Agora vai.
3: Bom dia.
0: Bom dia.
3: Tudo bem?
0: Tudo bem, você?
3: Aqui é o Luscano Vianini Barra Zeferino, doutor Ricardo. Homenageia a sua esposa e vocês todos da rádio.
0: Valeu.
3: E tocar a música dos Atuais, Barco do Amor. Tá bom. E todos meus amigos, minhas amigas também.
0: É, valeu.
3: Tá bom, tá. Tchau.
0: Abraço, Luiz Carlos Vianini. Alô, Mônica. Obrigado pelo carinho. Bom dia, quero parabenizar a amiga Vera Beatriz Miguel Magel, de Arroio Augusta Alta. É a Vera Beatriz Magel, de Arroio Augusta Alta. Está de aniversário, homenagem da Glacibe Azibete. Alô, Vera Beatriz. Saúde, paz e prosperidade, tudo de bom. a Royal Gustavo, então a festa vai estar boa por aí, né? Eita, nós. Abraço, tudo de bom aí. Bom dia, Igor e a Luciana Marques. Ofereço música para todos os ouvintes, mas principalmente para Eliane Giacomoli. Feito o registro, Luciano, pessoal de Santa Terezinha. A Serenita Loman também tá junto conosco. Alô, Serenita. Abraço e muito obrigado pela tua audiência. Ó, ó. Essa é pra gente recordar. Essa sim.

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1: Tamo de volta, senhoras e senhores. Obrigado pela tua audiência e pela tua companhia. Vamos lá, vamos encarar. É só quinta-feira, meu povo. 19 para as 11, 18 graus é a temperatura no vale. Vamos aos recados dos ouvintes. Solte sua voz.
2: Bom dia, Igor.
1: E aí?
2: Tudo bom?
1: Bom demais.
2: Abraço, tô te ouvindo. Olhando a chuva.
1: Fazer o quê, né?
2: Fazer o quê?
1: É.
2: Não tem o que fazer? Toca uma benchonada aí, tá bom?
1: Abraço, Nele Lanzini, pessoal da linha nova em Roca Salles, Trute Bom. Ainda o Marcelo Lorenzão, tá chovendo aí, aqui tá chovendo. Tá chamando chuva, Igor, tô chamando chuva. É, quinta-feira, totalmente diferente o negócio. Quem é que tá aqui?
3: Bom dia, Igor, tudo bem? Aqui é Fátima, tô na escuta do programa. Foi uma música bem bonita pra mim, pra todos que estão na escuta do rádio, pros amigos e pra minhas amigas e vizinhas.
1: Certo.
3: Um grande abraço e um ótimo dia.
1: Valeu, um abraço, minha querida Fátima Isabel Fim. Obrigado pelo carinho, ainda.
4: Bom dia, Igor. Chuva. Oi. E chuva.
1: Piova
4: e
1: piova.
4: Eu queria a música do Elton John, Nikita.
1: De novo?
4: É, oferecer pra Suzy Antônia, pro Ney, pra Eliane e pra Rosa e o Gaúcho.
1: Tá certo. Um abraço, obrigado pela audiência, minha querida Márcia Menini, tudo de bom. E eu vou indo nessa já, agradecendo demais a tua companhia, a tua audiência. Quinta-feira é bom demais fazer o programa, porque muita gente participa, muita gente pede música, e eu fico feliz demais quando todos vocês participam aqui na nossa programação. Vem aí, Claudinei Conferri, é o informativo de Roca Salles. Fiquem com Deus, que eu vou com ele. Amanhã eu volto, tá? Se Deus quiser, viu? É, amanhã, a partir das 9 horas. Abraço pra minha querida Lauro Covis Vieira. Um beijo, meu amor. Essa é pra você, meu anjo. Minha vida. Chang, 17 pras 11. 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
9: Bom dia, amigos, bom dia, amigas. Está no ar o programa informativo de Roca Salles, aqui pela Rádio Encantado 104.7 FM. 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Hoje é quinta-feira, hoje é dia 20 de agosto de 2026. Uma quinta-feira com o céu encoberto, tempo instável. Chove nesse momento aqui no centro da cidade de Encantado. Temperatura agora na marca dos 18 graus, 89% a umidade relativa do ar. 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Convites. A diretoria do Grupo dos Amigos da Melhor Idade convida seus integrantes para a programação do próximo domingo, dia 23 de agosto, o baile da Melhor Idade em Arroio do Meio. A saída do centro da cidade será às 10 horas e 45 minutos da manhã. As inscrições com Marlene Dors, contatando pelo fone WhatsApp 99367-6137. Inscrições também com Sibila Hermani, contatando pelo fone WhatsApp 99814-6478. A diretoria da Associação Ecumênica da Terceira Idade de Roca Sales convida seus associados para a programação do próximo sábado, dia 22, o baile da Melhor Idade em Nova Brécia. A saída do centro da cidade será ao meio-dia. As inscrições devem ser feitas até amanhã, pela parte da tarde, com a diretoria, contatando pelo fone WhatsApp 9641-8252. A diretoria da Associação Ecumênica da Terceira Idade de Roca Sales também organiza excursão para as águas termais de Piratuba, com saída de Roca Sales no dia 9 de outubro, às 20 horas, e retorno no dia 12 de outubro. As inscrições para os associados até o dia 20 de setembro. Quem não é associado e quiser participar, pode se inscrever para a lista de espera. Para mais informações, contate pelo fone WhatsApp 9641-8252. A Secretaria Municipal da Saúde informa atenção para um roteiro de atendimento da Unidade Móvel de Saúde no interior do município nesta semana. Hoje, pela parte da tarde, a Unidade Móvel de Saúde, Dr. Gabriela Ortega e mais técnica de enfermagem estarão atendendo na comunidade da Rua Augusta Alta. Lembrando que estão disponibilizadas 12 consultas médicas por ordem de chegada. A secretaria orienta as pessoas que vão em busca de atendimento na unidade móvel de saúde para que levem consigo o cartão do SUS e também documento de identidade. Portanto, hoje à tarde, unidade móvel de saúde atendendo na comunidade da Rua Augusta Alta. A Secretaria Municipal da Saúde também informa a população de que no próximo sábado, dia 22, acontecerá o dia D de multivacinação. A sala de vacinas do posto de saúde do centro, no próximo sábado, estará funcionando a partir das 8 horas da manhã, com atendimento até às 3 da tarde, sem fechar ao meio-dia. O objetivo é atualizar a caderneta de vacinação de crianças e adolescentes menores de 15 anos, resgatando doses de vacina em atraso e completando o esquema de vacinação conforme o calendário nacional. Portanto, no próximo sábado, a sala de vacinas do posto de saúde do centro estará atendendo a partir das 8 horas da manhã até às 3 da tarde, sem fechar ao meio-dia. 11 horas 7 minutos, 18 graus. 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
2: 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Convite. O Conselho Municipal dos Direitos da Mulher convida para um importante momento de informação, reflexão e conscientização sobre a proteção e os direitos das mulheres. Com palestra no próximo dia 26 de agosto, a partir das 14 horas e 30 minutos, junto ao CRAS, no Centro Social Urbano. O evento terá palestras com o delegado Rogério Auler e a delegada da Polícia Civil de Encantado, Dielly Calmo Stob, além da inauguração do Banco Vermelho. Todas as mulheres estão convidadas para participarem no dia 26 de agosto, a partir das 14 horas e 30 minutos, no CRAS, Centro Social Urbano. A Secretaria Municipal de Agricultura comunica aos agricultores que fizeram inscrição para vacinação contra a brucelose bovina que o roteiro de vacinação inicia na próxima segunda-feira, a partir das 7:30 da manhã. Segunda-feira, vacinação nas localidades de linha Coronel Flores, Marquês do Herval, Pinheirinho, Fernando Abbott, Violanda, Marechal Hermes, Fazenda Loman e 7 de setembro. A secretaria orienta os produtores, agricultores que se inscreveram para que mantenham os animais presos até a chegada do médico veterinário e assim facilitar o andamento dos trabalhos. 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

0: falar mais e trazer informações sobre o programa de incentivo à produção agrícola através da aquisição de calcário, que as inscrições iniciaram na última segunda-feira. Guilherme, bom dia, seja bem-vindo ao programa de hoje. Tudo bem, Guilherme?
1: Bom dia, Claudinei, bom dia a todos que nos ouvem. Sempre uma alegria falar com os ouvintes da Rádio Encantada.
0: E também saudamos o secretário municipal de Agricultura, Evaristo Bronca. Secretário, bem-vindo ao programa. Tudo bem, secretário?
2: Tudo bem, Claudinei, bom dia aos rádios ouvintes, principalmente os nossos agricultores da Roca Salles. Para mim é uma satisfação estar aqui na rádio, poder prestar esclarecimento à secretaria.
0: Guilherme, o que é o programa de incentivo à produção agrícola?
1: Esse programa de incentivo à produção agrícola, ele foca na aquisição de calcário agrícola. Bom, os solos do Rio Grande do Sul são naturalmente ácidos. Algumas regiões mais ou menos, e não vai ser diferente aqui no município de Roca Salles. Além disso, assim, durante o processo de desenvolver da agricultura, a gente vai acidificando ainda mais o meio. O pH ácido do solo, ele vai prejudicando as plantas na absorção de alguns nutrientes. E alguns são essenciais, como o fósforo, o boro e o zinco. Então a gente precisa fazer algumas correções, e uma delas é com o calcário agrícola, para que o solo volte a ser agricultável. Esse projeto, o que que ele prevê? Ele prevê que a gente consiga adquirir calcário e fornecer para os agricultores, para eles corrigirem esses solos. Bom, a gente já tem e já teve outros programas que vieram sendo desenvolvidos desde 2024. Pós-enchente, nós tivemos um grande programa de correção do solo, dos solos que foram atingidos pela enchente, e a gente está desenvolvendo também um programa da resiliência climática com foco no solo. Nesse programa, a gente pretende adquirir calcário e fornecer para produtores que trabalham com grãos, com forragens, com frutas ou ainda com olericultura. A gente pretende, com esse programa também, atingir pelo menos 20 agricultores. Pode ser que sejam 22, 23, 25, 30, mas no mínimo 20 agricultores. A maneira que vai ser desenvolvido esse programa é que o município vai adquirir o calcário, vai fazer o transporte até a propriedade que foi selecionada, e o produtor fica responsável por distribuir o calcário e, se for necessário, também incorporar. As inscrições vão ser realizadas no escritório da Emater, somente no escritório da Emater. Elas começaram na segunda-feira agora, dia 17 de agosto, e vão até o dia 18 de setembro. Então a gente tem um mês para fazer as inscrições. O agricultor vem até a escritório da Emater, relata qual é a área que ele pretende fazer, essa correção de solo que ele tem ideia de fazer. Já o técnico, ou eu, ou o David, a gente já vai fazer a marcação já no mapa, para a gente ter uma noção de qual é o tamanho da área que o produtor pretende fazer. Com esses agricultores inscritos, a gente vai para o Conselho da Agricultura, onde vai ser feita a seleção e ordenamento, ó, quem é o primeiro, quem é o segundo, quem é o terceiro, e assim a gente vai colocando em ordem os produtores, faz a validação dessas inscrições, e aí a gente vai para a próxima etapa. A próxima etapa é a coleta de solo para análise, e depois para aquisição do calcário e a entrega. O que a gente preconiza é que sejam agricultores, é o produtor, não é assim, eu tenho a minha área de terra, eu sou um empresário, daqui a pouco, o Guilherme, ele tem uma área de terras e ele arrenda a terra para alguém. Então esse programa não é para beneficiar daqui a pouco o proprietário da terra, e sim o produtor, quem está trabalhando realmente nela. Qualquer dúvida que os produtores tiverem, eu me encaixo, não me encaixo, devo me inscrever, não devo me inscrever, será que eu posso, já participei do outro programa ou não, essa minha área atual, vocês acham que ela precisaria ou não de calcário? Pode sempre passar na história de materno, conversar com os técnicos e também nos chamar pelo telefone, pelo WhatsApp, que a gente está sempre aí para tirar essas dúvidas, ou mesmo para agendar para fazer a inscrição. 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
0: Guilherme, feita a inscrição, validado aí o processo de seleção, o período de entrega do calcário?
1: Claudinei, nossa expectativa é, a gente faz a inscrição agora até dia 18 de setembro, na virada para o mês de outubro a gente tem a seleção dentro do conselho, durante os meses de novembro e dezembro a gente faz a análise de solo e planeja como é que vai ser a distribuição, e entre janeiro e abril vai ser feita a aquisição do calcário e a entrega ao produtor. Vamos pegar bem o pós-safra de verão. E aí também um momento que os solos e, na verdade, as áreas estão mais propícias para entrar caminhão, entrar trator, entrar grade, para poder fazer a incorporação. Então a gente dá o start agora na pré-primavera. Durante a primavera a gente vai fazer a parte de planejamento e depois verão, outono, antes do próximo inverno, a gente está com o calcário entregue.
0: Secretário, a importância desse programa do calcário, principalmente para o desenvolvimento do setor primário aqui do município?
2: Sim, Claudinei, nós temos uma emenda parlamentar que é da Secretaria da Agricultura do Estado de 50 mil, que é para fertilizante. Então nós sentamos junto com a Imater, o que vamos fazer com 50 mil, né? Então a gente achou que é uma forma de nós poder auxiliar nossos produtores, então nós estamos licitando esse valor para que seja calcário. Então a gente tem que criar regras, critérios, então junto com a Imater, o Conselho Municipal da Agricultura, onde foi definido então que os beneficiados são produtores que não participaram de outros programas nos últimos anos, que é um valor simbólico, que vai praticamente atender 20 e poucos produtores, e a gente vê que esse calcário é usado para reduzir o pH do solo, que isso vai ajudar na produtividade do nosso produtor, então resolvemos fazer esse programa, né? Que as inscrições são até dia 18 de setembro, junto com o escritório da Imater.
0: Secretário, outra iniciativa importante que está em andamento é a distribuição das sementes e milho do programa Troca-Troca. As variedades já estão aqui na secretaria. Quem encomendou, por favor, que venha retirar o quanto antes, né?
2: Isso, é o programa agora, o milho 100%, né? Que é o antigo Troca-Troca. Aonde Roca Sale, sempre uns anos atrás, isso vale salientar, nós tínhamos 480 sacas, infelizmente foi reduzido para 149. Então teve vários critérios, aonde os produtores era 4 sacos por família, né? Então, infelizmente, muitos ficaram de fora. A gente sabe que a demanda é grande, né? A gente acredita que no próximo ano isso vai mudar, né? São 2 anos dessa mesma forma, mas não consegue atender todos os nossos produtores. E realmente, para os produtores passarem na secretaria a retirar o seu milho, e falta uma variedade, mas nós acreditamos que hoje, no mais tardar amanhã, já está chegando aqui na secretaria.
0: Secretário, mais alguma informação com relação à agricultura aqui do município?
2: Seria isso, Claudinei. Nós temos nossos outros programas, né? Das horas máquinas, que está até dia 30 de setembro. Então, o produtor que tem interesse, que vem até a secretaria fazer suas inscrições. E que a gente sabe que o tempo está atrapalhando bastante, né? A realizar esses trabalhos. Mas que nós estamos dentro da nossa organização, com credenciamento de máquinas, estamos se organizando para que, quando o tempo melhora, que realmente nós conseguimos atender todos os nossos produtores.
0: Guilherme, obrigado pelas informações, um bom dia de trabalho.
1: Obrigado, Claudinei, obrigado a todos que nos ouvem e esperamos os agricultores aqui no escritório para que a gente possa fazer as inscrições e também daqui a pouco tirar dúvida ou mesmo encaminhar análises de solo para que a gente possa saber se as áreas realmente necessitam ou não desses corretivos.
0: Secretário, obrigado também pela participação, bom dia, bom trabalho.
2: Nós que agradecemos, Claudinei, a secretaria está sempre à disposição para qualquer esclarecimento.
0: 11 horas e 21 minutos, temperatura 18 graus. 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A comunidade da linha Marquês do Herval Picão, Roca Sales, convida a todos para a festa de São Roque no domingo, dia 23. 10h30, celebração de missa com bênção dos pães e velas. Ao meio-dia, almoço com frango recheado, carne de res, suíno, pão cuca e saladas. Valor do cartão, R$60. Pela parte da tarde, reunião dançante com Zé e Elias. 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Pela sua presença, deseja agradece a diretoria Festeiros da comunidade da linha Marquês do Herval Picão, que promove domingo a festa de São Roque. A comunidade católica Santo Antônio e a comunidade luterana São Pedro da linha Borges de Medeiros Serrinha convidam para a festa em honra a seus padroeiros e reinauguração da igreja luterana. Será no próximo dia 30 de agosto. Programação, 10 horas, celebração de culto ecumênico. Ao meio-dia, almoço servido às mesas, com carne de res, suíno, frango, aipim com farofa, pão, cuca e saladas. Valor do cartão antecipado, R$55. Cartões à venda na Fruteira do Alemão, com Joel Sueli, Mini Mercado da Getânia e Mercado Comer, e também com a diretoria. No dia da festa, o valor do cartão do almoço é de R$60. Pela parte da tarde, reunião dançante com animação do musical Nova Versão. Pela sua presença, desde já agradece a diretoria. 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Promoção Farroupilha, realização da SIC Roca Salles. 11h26, apresentamos o programa informativo de Roca Salles, aqui pela Rádio Encantado, 104.7 FM. Programa que volta amanhã, a partir das 11h. A todos os ouvintes, um bom almoço, um bom dia. Na sequência da programação, vem aí o recado do AGF e depois o Jornal do Meio-Dia.
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5: 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Amanhã, quando forem 11 horas e 30 minutos, voltaremos aqui do supermercado AGF com novas ofertas. Até lá, aquele abraço e um ótimo dia a todos.
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0: 11:30, eu sou o radialista José Raimundo Tramontini e estou iniciando aqui na companhia do também radialista Lucas da Rosa a apresentação do Jornal do Meio-Dia, edição deste dia 20 de agosto, uma quinta-feira. Jornal do Meio-Dia, de agora até às 13:30, levando o melhor da informação. Na Central Técnica, como costumeiramente acontece, Érica de Oliveira. 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Bom dia, ouvintes. Bom dia, Érica. Bom dia, Lucas.
1: Bom dia, Tramontini. Bom dia, Érica. A todos os nossos ouvintes, os internautas ligados aqui na programação da Rádio Encantado. Neste final de manhã, novamente de tempo emburrado, mas hoje um pouquinho mais de chuva do que tivemos ontem. A temperatura aqui em Encantado está na marca dos 18 graus e lembramos que já está valendo a tua participação aqui no programa. Manda o teu recado através do nosso WhatsApp, o 519-9988-1543. 9-9988-1543. Também pode ligar para cá pelo 3751-1580, 3751-1580, ou ainda acesse a nossa página em facebook.com/radioencantado e assista ao Jornal do Meio-Dia, também participe pelos comentários da nossa live no Facebook.
0: Falando do WhatsApp da Rádio Encantado, 999-88-1543, a Marinês manda a pergunta aqui. Sabem informar se tem travessia de barco na Barra do Guaporé? Lucas, alguma informação?
1: A informação oficial que se tem é de que em caso de chuva a travessia não é realizada. Agora não sei te dizer se ela está sendo realizada neste momento ou não.
0: Porque chove, mas não é chuva, né?
1: É
0: chuvisqueiro. Agora tem que ver como é que estão entendendo essa situação lá. Não temos esta informação. Também vamos mandar aqui um abraço para a Janice Cavalheiro de Itaara, que está na escuta aqui do Jornal do Meio-Dia. E também um abraço para Genilde Invernice, Jornal do Meio-Dia, que tem hoje em sua programação.
1: Hoje na história, o programa do STR de Encantado do Dr. Ricardo, a voz do trabalhador rural, claro, os informativos de Mussum, Vespasiano Correia e também a hora das comunicações, a previsão do tempo, informações da economia, da polícia e do esporte.
0: Agora 11:33, vamos destacar também aqui no Jornal do Meio-Dia nossas principais manchetes na edição de hoje.
1: Recuperação da ponte sobre o rio Guaporé avança entre Encantado e Mussum.
0: Expo Vale Construmóvel 2026 será lançada nesta quinta-feira em Lajeado.
1: Meteorologista alerta para risco ainda que raro de tornados no Vale do Taquari.
0: Novo ciclone extratropical traz chuva e ventos fortes ao estado.
1: Prefeitos discutem amanhã demandas regionais durante Feira das Orquídeas em Marques de Souza.
0: Daer anuncia a recuperação das fundações da ponte entre Roca Salles e Encantado.
1: Estudos ambientais vão mapear área urbana e riscos hídricos de Teutônia.
0: Olimpíada de Matemática da Univates recebe inscrições até o dia 27 de agosto.
1: Encontro em Roca Salles aborda prevenção e combate à violência contra a mulher.
0: Dia D da multivacinação mobiliza menores de 15 anos neste sábado.
1: Empresas do Vale apresentam lançamentos na Expoagas em Porto Alegre.
0: Cooperativa negocia a retomada do frigorífico da Langiru em Poço das Antas.
1: Colégio Madre Bárbara conquista recertificação como Escola Farol em Lajeado.
0: Rio Grande do Sul é o sexto estado com maior expansão de áreas urbanas, aponta IBGE.
1: Os destaques do setor policial.
0: Estrelense morre vítima de acidente de trânsito em Pelotas.
1: Polícia prende homem e apreende máquinas caça-níquel em Venâncio Aires.
0: Polícia Rodoviária Federal flagra motorista sem habilitação transportando 16 crianças em Soledade.
1: Suspeito confessa feminicídio e delegada descarta vingança na morte de adolescente em Encantado.
0: No esporte,
1: aumenta o número de desfalques do Grêmio para jogo contra o Bragantino.
0: Inter contrata atacante paraguaio Sanabria.
1: Palmeiras e Flamengo avançam às quartas de final da Libertadores.
0: Três equipes brasileiras jogam hoje pela Sul-Americana.
1: Lajeadense enfrenta o Gramadense pela divisão de acesso.
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1: Nosso bom dia para Maria Helena Gobi, também a Terevianine, o Danilo lá em Mussum, a Cleide Tasca, a Neiva Domingues, Miguel Martins, a Mari Bresolin e o Edson Cornelli, ligados conosco através da live no Facebook.
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1: Agora 11:36 e as empresas que pretendem ingressar ou reingressar no Simples Nacional devem se atentar às mudanças no prazo para solicitação ou para solicitar a opção pelo regime. Para o ano calendário do ano que vem, o pedido deverá ser realizado entre 1º e 30 de setembro, exclusivamente pelo portal do Simples Nacional. A alteração foi restabelecida em resolução e antecipa o período de solicitação que tradicionalmente ocorria em janeiro.
0: As obras de recuperação da ponte sobre o Rio Guaporé na ERS 129 entre Encantado e Mussum avançaram nesta semana, com a chegada da balsa e a entrega de perfis metálicos para o escoramento do pilar danificado. Segundo a empresa gaúcha de rodovias, o escoramento deve ser concluído em até 30 dias e a obra em 45 dias. A ponte segue interditada para veículos e pedestres por segurança e a liberação dependerá de avaliações técnicas da estrutura. Para pedestres, a travessia por embarcação funciona diariamente das 6:30 às 18:30, quando as condições do tempo e também o volume de água no Rio Guaporé permitir.
1: A Expovale Construmóvel 2026 será lançada oficialmente nesta quinta-feira no espaço de eventos da Unimed Vale do Taquari Rio Pardo, no bairro São Cristóvão, em Lajeado. O evento é exclusivo para expositores, patrocinadores, autoridades, convidados e imprensa. Na solenidade serão anunciadas atrações culturais e apresentados os trajes da corte, formada por Mariana Vale Brito, Isabela Marqueto Zappi e Bruna Gianni Soto. As feiras ocorrerão de 12 a 15 e de 18 a 22 de novembro no Parque do Imigrante, com realização da ASIL e da Prefeitura de Lajeado.
0: Pois o Vale do Taquari apresenta risco de ocorrência de tornados, embora o fenômeno seja raro e localizado na região, segundo o meteorologista Murilo Lopes, da Universidade Federal de Santa Maria. Falando com a imprensa, ele afirmou que todo o Rio Grande do Sul reúne condições para tempestades severas e que a primavera exige atenção. O El Niño pode favorecer mais dias de temporais, granizo e vendavais nos próximos meses. Lopes também destacou que há registros históricos de possíveis tornados no vale, inclusive na cidade de Lajeado, e recomendou acompanhar as previsões e os alertas da Defesa Civil.
1: Pois falando no tempo, o Rio Grande do Sul enfrenta nesta quinta-feira a influência de um novo ciclone extratropical que se formou durante a madrugada entre o território gaúcho, Uruguai e Argentina. O sistema está associado a uma frente fria e provoca chuva, possibilidade de temporais e ventos fortes, com rajadas que podem chegar a 100 km por hora em algumas áreas. A passagem do fenômeno também marca o retorno de uma massa de ar frio ao estado. A previsão do tempo aqui para a região você acompanha daqui cerca de uma hora com a Érica de Oliveira.
0: Encantado recebeu no início da noite de ontem a Chama Crioula, um dos principais símbolos dos festejos farroupilhas no Rio Grande do Sul. A centelha foi conduzida até o município por cavalarianos após um percurso de aproximadamente 140 quilômetros desde Rio Pardo, município onde ocorreu o acendimento oficial neste ano. Após dias de cavalgada, o grupo chegou a Encantado, trazendo a chama crioula, que foi recebida na presença de autoridades municipais, representantes do tradicionalismo e da comunidade. A chegada marca o início do período de celebração da cultura gaúcha no município.
1: Nosso bom dia para Lourdes Moraes, também conosco Ivanete Itamar Ferla, no Vale 7 de Setembro, em Coronel Pilar, a Terezinha Simonetti e Adriana Sivardi. Nosso bom dia também para o nosso colega Neucir Francisco Bigolin.
0: Nós mandamos também um bom dia especial para o Josias Machado Mota, ligado aqui na nossa programação. Quem também está sempre na escuta é a Maria Gregori e a Isabete Miranda da Costa. Agora 11:41, Lucas da Rosa nos traz o Hoje na História.
1: Quinta-feira, 20 de agosto de 2026. Hoje é Dia Mundial do Mosquito, Dia Nacional do Maçom. Na religiosidade, é celebrado São Bernardo, abade e doutor. Hoje, na história. No dia 20 de agosto de 1984, morreu o Papa João XIV. Em 1153, faleceu o santo católico Bernardo de Claraval. Dentre os seus feitos, destaca-se a reforma monástica que deu origem à nobreza cristã medieval. 1308. Jacques de Molay, o último grão-mestre dos templários, foi absolvido de suas acusações de heresia pelo Papa Clemente V. 1823. Morreu o Papa Pio VII. Em 1854, faleceu o filósofo alemão Friedrich Wilhelm Joseph von Schelling. A sua principal contribuição para a filosofia foram os trabalhos sobre o idealismo absoluto. 1858, o cientista britânico Charles Darwin publicou sua versão da teoria da evolução por meio da seleção natural. 1866. Nos Estados Unidos, o presidente Andrew Johnson declarou o término oficial da Guerra de Secessão. 1914. Primeira Guerra Mundial. Foi deflagrada a Batalha de Gubbinen, primeira grande ofensiva na Frente Oriental. Em 20 de agosto de 1940, Winston Churchill, primeiro-ministro do Reino Unido, fez o quarto de seus famosos discursos de incentivo à Segunda Guerra Mundial, contendo a frase: "Nunca tantos deveram tanto a tão poucos." 1940. Leon Trotsky, revolucionário russo exilado na cidade do México, foi fatalmente ferido com um machado por Ramon Mercader. Trotsky morreu no dia seguinte. No ano de 1947, Eurico Gaspar Dutra, o então presidente da República, sancionou a criação da Escola Superior de Guerra, sediada no Rio de Janeiro. Em 1975, a NASA lançou a sonda Viking 1 em direção a Marte. Dois anos depois, a Agência Espacial Norte-Americana lançou a nave espacial Voyager 2. 1988, um cessar-fogo foi acordado depois de quase 8 anos da guerra Irã-Iraque. 2007, o voo China Airlines 120 pegou fogo e explodiu depois do pouso no aeroporto de Naha, no Japão. Em 2019, o Instituto Nacional de Pesquisas Espaciais do Brasil detectou mais de 100 mil incêndios florestais no país desde o mês de janeiro daquele ano, sendo mais da metade dele concentrados na Amazônia. 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
0: Obrigado, Lucas da Rosa, que nos trouxe Hoje na História aqui no Jornal do Meio-Dia, agora 11h45.
1: Pois os prefeitos das associações dos municípios do Vale do Taquari, do Alto Taquari e do Vale do Rio Pardo se reúnem nesta sexta-feira durante a Feira das Orquídeas em Marques de Souza para discutir demandas regionais e fortalecer a articulação entre os municípios. O encontro reúne gestores do Vale do Taquari e outras regiões próximas em uma agenda voltada à integração e à busca de soluções conjuntas para temas que ultrapassam os limites municipais. A programação da feira serve como espaço para troca de experiências e alinhamento de pautas de interesse regional entre as associações de municípios.
0: O Departamento Autônomo de Estradas de Rodagem, o conhecido DAER, anunciou a recuperação das fundações da ponte sobre o rio Taquari entre Encantado e Roca Salles. A estrutura foi danificada pelas enchentes que atingiram o Vale do Taquari e exige intervenções para garantir a segurança e a estabilidade. Conforme o órgão estadual, os trabalhos envolvem a recuperação das fundações e etapas de reforço da estrutura. A ponte é uma ligação importante entre os dois municípios e a obra integra as ações de recuperação da infraestrutura rodoviária afetada pelas cheias.
1: Agora 14 minutos faltando para o meio-dia, 18 graus a temperatura, hoje é quinta-feira.
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1: A apresentação do programa do presidente do STR, Gilberto Zanatta, aqui conosco. Bom dia, Gilberto.
3: Bom dia, Lucas. Bom dia, Tramontini, a Érica. Bom dia aos ouvintes do programa Voz do Trabalhador Rural, especial associados, clientes do Sindicato Trabalhadores Rurais de Encantado, doutor Ricardo.
0: Bom dia.
3: Bom dia, bom dia.
0: Não, eu ia dizer que o Gilberto...
1: Tava concentrado. Tava olhando com quem ia falar alguma coisa.
0: Tava olhando e lembrando que ele entrou aqui como um ciclone extratropical formado na madrugada. Entrou assim, de repente, afetando todo o ambiente.
3: Tanto uma alegria ou tristeza. Tem isso também, né?
0: Esse ciclone nem descabelou.
3: Também não tem mais,
0: o apresentador.
3: Não tem mais, né? Mas faz parte, vamos em frente. Então tá, com isso então nós iniciamos nosso programa, saudando então os ouvintes do programa Voz do Trabalhador Rural, especial associados, clientes do Sindicato Trabalhadores Rurais de Encantado, doutor Ricardo, né? Sabendo de, então hoje à tarde nós teremos uma reunião com a supervisora do Senar, né? Maíse Hirviário, que vem então acompanhar a nossa reunião e definir as ações para 2027, né? Então, nós, por mais distante que pareça que está, nós já estamos na segunda fase, no segundo semestre, né, do ano de 2026 e já se encaminhando para 27, agosto quase se foi, né? Então, já logo estaremos no final do ano. E, então, hoje à tarde, o STR Encantado, ele tem ele é uma entidade concentradora do Senar, onde os cursos do Senar dos municípios de Encantado, Doutor Ricardo, Mussum, Vespasiano Correia, Reuvado, Nova Brécia, Coqueiro Baixo, Roca Salles e Capitão passam, né, pela estrutura então do Sindicato de Trabalhadores Rurais de Encantado, Doutor Ricardo. E hoje nós teremos então um pouco alguns encaminhamentos desses cursos. Nós estamos agora em Doutor Ricardo com um programa, na verdade, o programa de turismo rural, onde ocorrem eventos de dois em dois meses, né? Em torno disso, né? Varia, né? Então, tem um programa que ele é contínuo, ele dura em torno de dois anos, né? Com vários eventos, né? De dois, três dias, fortalecendo, então, a questão que envolve o turismo rural em Doutor Ricardo. Estamos também em andamento e encerramento esse ano em Serra, o programa Leitec, que iniciou no passado, é um evento mais específico para produtores, ele é para produtores de leite, né? Para o pessoal que trabalha na linha da produção de leite, e muito positivo, estamos, né, com um evento de um dia e depois visitas às propriedades, análise da propriedade, encaminhamentos, né? E a gente tem observado, assim, muita muitos detalhes, às vezes, né, que fortalecem, né, a questão da, então, da produção leiteira. A maioria são produtores de Dr. Ricardo, são, e temos um ou dois, acho, de Encantado, e também participantes lá de Relvado, né, uma propriedade. Então, reforçar a importância desses cursos, detalhes simples que a gente observa e que fazem a diferença no dia a dia da produção, que às vezes o pessoal vai trabalhando, vai ver lá no vizinho, vai ver de não sei quem e tal, e não observa detalhes que são simples, com coisas que às vezes está dentro da propriedade, né? Pode ser reaproveitamento de materiais, e que fazem a diferença, por exemplo, no tratar de uma terneira, no cuidado com a ordenha, né? E aí nas questões que envolvem a alimentação, também a questão que envolve o ganho, né? Na própria questão de teor de gordura, todas essas questões que envolvem a produção de leite, né? Que os produtores sabem bem do que eu estou falando, mas que esses detalhes nesse programa a gente observou muito positivo, né? Claro, ele não é específico para grandes propriedades, que já tem uma estrutura diferente, mas não é proibido que participem, né? Também, mas ele é exatamente para estruturar aquela pequena propriedade, auxiliar na questão das contas, né? Do solo, né? Também é um assunto importante. Então, muito positivo, estamos vendo para ampliar, para o próximo ano ter mais um aqui em Encantar, na região, na verdade, mas que a gente possa, então, com esse programa, né? Através do Senar, com todos esses programas, todos os cursos que tem processamento de frutas, de hortaliças, a questão que envolve o solo, colheitadeiras, tratores, motosserras, até de eventos até para retroescavadeiras tem disponível, mas claro, tudo tem que ter uma quantia de pessoas mínimas, né, em todos os eventos. Depois tem mais os cursos que são da promoção social, que envolvem então mais as questões de bolachas, salgados, aproveitamento integral de alimentos, né, e toda uma linha, né, de cursos que a gente consegue então auxiliar, fornecer para os nossos agricultores lá, e na grande maioria realizados lá na comunidade, né? Então, tendo um grupo de 8, 10, às vezes 6 pessoas, dependendo do tipo de curso, é suficiente para levar o evento lá na propriedade. Então, reforçamos isso, a importância que a gente tem trabalhado também para aproveitar ao máximo, né? Para que as pessoas possam aproveitar ao máximo esse tipo de evento, que são de muita qualidade. Também nós estamos com as inscrições abertas para visitação à Expo Inter, então nós temos previsto para o dia 3 de setembro. Esse ano estaremos cobrando antecipadamente, na inscrição, na verdade, a passagem, né, um valor, um percentual da passagem. Nós temos já negociação com empresas que auxiliam, como sempre, né? O Sicredi sempre disponibiliza recursos para a questão da passagem, né? Então, um percentual o produtor, e geralmente a gente também auxilia com um percentual, o sindicato auxilia, mas estaremos cobrando então antecipado uma parte, devido a pessoas que se inscrevem e depois não participam, sobra lugar, né, no ônibus, e a gente tem que pagar, então, igual, né, para essas pessoas. Então, se mudou um pouco o sistema, e a partir do ano passado já nós começamos a fazer desta forma. Outra questão também que a gente tem, então, é referente ao ITR, então todos os proprietários de terras rurais passem junto ao sindicato, então, para fazer os cadastros, né, que também que estão, nós temos toda a estrutura montada junto ao sindicato, né, então, em Dr. Ricardo, nós estamos, a partir dessas semanas, passamos a atender lá, em especial para envolvendo essa questão do ITR, né, que a gente sempre fez. Tivemos mudanças internas, administrativas, e estamos também nos adequando a essa mudança, né, mas a partir então do dia de ontem, né, até o final do mês de setembro, todas as quartas-feiras teremos atendimento lá em Dr. Ricardo, né, também dentro das questões que a gente tem prevista do ITR. A documentação, ela está quase toda pronta, a não ser quem, as pessoas que tenham feito em alguns momentos fizeram alguma alteração no sistema dentro da propriedade, venderam, negociaram parte, compraram, então tem que fazer uma alteração específica, daí tem que trazer a escritura e analisar e tal, mas os demais todos são encaminhamentos normais, né, que a gente tem todo já pronto junto ao sindicato, disponível então para dar encaminhamento na questão do ITER. Com isso, nós estamos aqui encerrando o nosso programa, desejando a todos um bom almoço, uma boa semana e até a próxima quinta-feira. José Raimundo Tramontini.
0: Obrigado, Gilberto. Uma pergunta, Gilberto. Mês de agosto, já estamos no dia 20. Os agricultores preparam a terra para a lavoura de verão, né? Ou tem alguma coisa, safrinha, alguma coisa?
3: Começa a lavoura de verão agora, que é o período de, vamos dizer, mas agora...
0: Preparar a
3: início,
0: terra.
3: É início de plantio já. Final de julho, muitos têm plantado onde não tem problema, muito problema de geada. Mas no geral é agosto, setembro.
0: E quem tem parreiral já podou parreiral?
3: É, isso ele está em fase. A grande maioria já podou. Né? Pode estar tá nos finalmente alguns, né? Mas a grande maioria já podou.
0: Lembrando sempre, Lucas, que antes de podar o parreiral, tu tem que colher uma outra coisa. Tu tem que colher o vime para deixar murchar.
1: É para amarrar.
0: E ele tem que murchar, né?
3: Eu achei que tu ia falar do cachorro louco no mês de agosto.
0: Não, cachorro louco foi no dia 1º de agosto.
1: Meu avô, esses dias, e o meu primo podaram a parreira e amarraram ela com o vime.
0: Hoje em dia tem gente amarrando com fita plástica, né?
3: Tem umas maquininhas que o pessoal trabalha com a parreira.
0: Cada dia é mais fácil, né?
3: Corta e já faz amarra.
0: O cara que amarra com vime tem toda uma técnica, um nó especial, porque ele tem que ficar preso.
3: Tá preso, não. Tem que se prender na própria pareira.
0: Isso.
3: Né? Faz o giro e sobe com um, segura para baixo, o outro para cima e engata para a própria pareira segurar
0: vamos
3: o nó.
0: Vamos estar marcando aí uns dias, vamos para... curso de técnica de amarração de parreira com vime.
3: Aí vai agora já no sistema novo, aí vai ter poucos que vão
0: amarrar. Vai ter,
3: mas eles geralmente amaram a parte mais da mais grossa, assim.
0: Às vezes usam aqueles ramos mestres, né? Que vão...
3: Às vezes, mas é muito hoje, tem muito maquinário, muita maioria, porque demora muito fazer a samara, né?
0: Passado o frio, começa a brotar, né? Aí a gente aguarda a floração e tal, e daí nós temos que sulfatar o parreiral com calda bordalesa.
3: Até hoje já usa um monte de produto, né?
0: Hoje bota de tudo.
1: Tem mudanças.
0: Bordaleza. Calda bordalesa é cal com sulfato de...
3: Cobre,
0: né?
1: Como é que eles chamam? Verdarame?
0: Verdarame. Isso aí.
3: Vamos por aí. Então,
0: tudo isso para depois... Hoje... Tudo isso para depois a gente ser obrigado a destampar umas garrafas por aí.
3: Também.
0: Obrigado, Gilberto.
3: Valeu.
0: Até a próxima quinta.
3: Até a próxima quinta.
0: Quando voltaremos com a voz do trabalhador rural aqui no Jornal do Meio-Dia. Agora 11:58.
1: Pois Teutônia iniciou 2 estudos ambientais em parceria com a Universidade de Santa Cruz do Sul, a Unisc, para mapear área urbana, cobertura vegetal, os recursos hídricos e áreas ambientais sensíveis do município. Um levantamento aerofotogramétrico com uso de drones produzirá imagens detalhadas do território e permitirá quantificar a vegetação. Já o diagnóstico socioambiental identificará áreas de preservação permanente e locais sujeitos a riscos naturais ou provocados pela ação humana. Os dados poderão apoiar o planejamento urbano, a arborização e o licenciamento ambiental, além da regularização de imóveis.
0: Pois a Terceira Vara Federal de Santa Maria condenou a Caixa Econômica Federal a ressarcir em R$ 200 mil a Prefeitura de Mata, na região central do estado. A decisão ocorreu após um golpe em agosto de 23, quando criminosos desviaram mais de R$ 440 mil destinados à saúde e à educação do município. Mesmo comunicada sobre a fraude e após bloquear as contas, a Caixa ainda permitiu uma transferência de R$ 200 mil que havia sido agendada pelos fraudadores. O banco alegou que a operação ocorreu após o uso de senhas pessoais e que a transferência já estava programada.
1: Agora, 12h com pontualidade, 18,5 graus a temperatura. A Érica de Oliveira nos traz o informativo de Vespasiano Corrêa.
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4: Para Britagem Mussum, apresentamos no Jornal do Meio-Dia o informativo de Vespasiano Corrêa. Na programação da Paróquia São João Batista, dia 22, no sábado, às 14 horas, missa na comunidade São Venceslau, na linha Coronel Maia. Às 19 horas, missa na matriz. E no domingo, às 9 horas, missa na matriz, 10h45, missa com festa do padroeiro na comunidade São Roque, linha Fernando Abbott. E às 14 horas, missa na comunidade Nossa Senhora do Caravaggio, linha Visconde do Rio Branco. Aviso: a Prefeitura Municipal de Vespasiano Corrêa avisa os proprietários de imóveis rurais que está fazendo a declaração anual do Imposto Territorial Rural, ITR, e os proprietários devem comparecer na Secretaria da Agricultura para realizarem a declaração. Para quem adquiriu áreas novas, terá que trazer as matrículas do imóvel. O prazo vai até o dia 30 de setembro. A administração municipal lembra: não espere para a última hora para realizar a declaração. Convite de aniversário de Severino Bernardi, que completa 80 anos. No dia 22 de agosto, com início às 9 horas da manhã, com recepção aos parentes e amigos no V13. Haverá música ao vivo com vários artistas. Ao meio-dia, haverá picadão grátis para os convidados. A partir das 14h, mini baile da terceira idade, com a dupla João Buzini e Nelson, aberto para o público. Quem convida é Severino Bernardi, o popular Pinguinho. Vem aí a segunda noite de Filó em Vespasiano Corrêa. O grupo de cantoria Me Piace Cantare apresenta a segunda noite de Filó no dia 22 de agosto, no Salão Paroquial de Vespasiano. A programação começa às 17 horas, com um encontro de corais italianos. Às 19 horas, inicia a noite de Filó com o show do grupo Stella di Pietra. E tem mais: cardápio especial com sabores da tradição italiana e regional. Ingressos no valor de R$75 para adultos e R$35 para crianças de 7 a 12 anos. Ingressos antecipados na Secretaria de Educação e Desporto ou pelo telefone 995-49-1587. Uma noite de música, gastronomia, cultura e tradição italiana espera por você. Atenção! O município de Vespasiano Corrêa agora conta com a coleta seletiva de resíduos. Está sendo implantado o sistema de containers para a correta separação e destinação do lixo. Fique atento aos dias de coleta. O lixo reciclável deve ser descartado no container verde, com coleta realizada todas as quartas-feiras. Já o lixo orgânico deve ser colocado no container preto, com coleta nas terças e sextas-feiras. E na área rural, os resíduos recicláveis serão coletados mensalmente. Convite de aniversário de Severino Bernardi, que completa 80 anos, no dia 22 de agosto, com início às 9 horas da manhã, com recepção aos parentes e amigos no V13. Haverá música ao vivo com vários artistas. Ao meio-dia, haverá picadão grátis para os convidados. A partir das 14h, mini baile da terceira idade, com a dupla João Buzini e Nelson, aberto para o público. Quem convida é Severino Bernardi, o popular Pinguinho. Você que usa dentadura e já cansou do desconforto, que tal conquistar de volta o prazer de sorrir com segurança? 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Este foi o informativo de Vespasiano Correa, aqui pela Rádio Encantado.
0: Obrigado, Érica, que nos trouxe o informativo de Vespasiano Correa, um amor de cidade. Agora 12 horas 7 minutos. 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
0: 12 horas 7 minutos, daqui a pouquinho, o informativo de Mussum.

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2: Vem aí na Rádio Encantado o informativo de Mussum. 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
3: Vamos então, começando com a programação religiosa da paróquia Nossa Senhora da Purificação. Para hoje, quinta-feira, às 15 horas, terço da saúde na Gruta Nossa Senhora de Lourdes, ao lado da Matriz. Nesta sexta-feira, 19 horas, missa na capela do bairro Fátima. Sábado, dia 22, 15 horas, missa na capela Santa Lúcia. Domingo, dia 23, 8:30, missa na Matriz com batizado. 10 horas, missa na capela São Francisco de Borja, da comunidade 28 de setembro. A direção e festeiros e a Festa Rock também comunicam a premiação. Primeiro prêmio, Maristela Zamboni, Pinheirinho Roca Salles. Segundo prêmio, Maria Ângela Dalmagro, Novo Hamburgo. Terceiro prêmio, Iraci Capitânio, bairro Fátima Mussum. Quarto prêmio, Jaci Luiz de Almeida, Mussum. Quinto prêmio, Lucas Manara, Bento Gonçalves. Sexto prêmio, Maria Helena Escaraço, do Pinheirinho Roca Salles. Sétimo prêmio, Silvana Maria Barossi, bairro Fátima Mussum. E o oitavo prêmio, coube a Moisés Vivian, do município de Mussum. 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No roteiro de recolhimento de lixo para o interior do município de Mussum, na próxima quarta-feira, dia 26 de agosto, na Barra das Contas, Linha Alegre Caravaggio, até Dom Felipe de Nadal. Barra das Contas, Linha Alegre Caravaggio, até Dom Felipe de Nadal. 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A Liga Feminina de Combate ao Câncer comunica que continua abrindo a sede, atendendo a população sempre nas quintas-feiras à tarde. Lembra também que necessita do apoio de todos para cumprir o compromisso com assistidos. Quem quiser pagar mensalidade, pode retirar o carnê e fazer o pagamento na farmácia Manipulares ou com uma voluntária. Outras formas de ajudar são adquirindo itens à venda na sede, a adoção de tampinhas ou Pix. Siga a Liga nas redes sociais, Instagram ou Facebook, para maiores informações. 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

0: 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A Secretaria Municipal da Saúde Mussum comunica que o Dr. Marcelo Bergamaschi está em período de férias até o próximo dia 8 de setembro. 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A Secretaria Municipal de Obras comunica que o recolhimento realizado nas quintas-feiras nos bairros, sexta-feira no centro, é destinado exclusivamente para entulho. É importante não misturar entulho com lixo doméstico, como plástico, sacolas e outro resíduo. Quando o material for misturado, o recolhimento não pode ser realizado, pois cada tipo de resíduo possui destinação adequada. Lembra também o cronograma da coleta do lixo domiciliar. Segunda, quarta e sexta-feira, lixo molhado. Quinta-feira, lixo seco e reciclável. A colaboração da população é fundamental para manter a cidade limpa, organizada e com descarte correto de resíduos. 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Atenção para o horário de atendimento da Biblioteca Pública Municipal, sempre na parte da tarde, entre 13 às 17 horas. 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Atenção, produtor rural. A Prefeitura Mussum informa que está aberto o período para solicitação de horas máquina para serviços nas propriedades. Os interessados devem comparecer na Prefeitura para realizar a abertura de protocolo até o final do mês de setembro. Na programação religiosa da paróquia Nossa Senhora da Purificação, para o dia de hoje, quinta-feira, às 15 horas, tem o Terço da Saúde na Gruta Nossa Senhora de Lourdes, ao lado da Matriz. Amanhã, sexta-feira, dia 21, às 19 horas, tem a missa na capela do bairro Fátima. Com isto, nós apresentamos aqui na sua Rádio Encantado o informativo do município de Mussum nesta quinta-feira. Prometemos voltar no Jornal do Meio-Dia da sua Rádio Encantado amanhã, sexta-feira, às 12 horas com mais 10 minutos. Você segue aqui na Rádio Encantado e o Jornal do Meio-Dia, com a produção do Departamento de Jornalismo da Rádio Encantado e a apresentação do José Raimundo Tramontini e também com o Lucas da Rosa. Lembramos, né, então, hoje, quinta-feira, 15 horas, Terço da Saúde, na Gruta Nossa Senhora de Lourdes. Amanhã, sexta-feira, dia 21, 19 horas, tem missa na Capela do Bairro Fátima. Para o sábado, dia 22, 15 horas, missa na Capela Santa Lúcia. Domingo, 23, 8:30, missa na Matriz com batizado. 10 horas, missa na Capela São Francisco de Borja, da comunidade 28 de setembro.
1: Obrigado, Dila, que nos trouxe o informativo da Princesa das Pontes. Agradecemos a companhia do Josias Machado Moto, Gilmar Pedersini, Adriano Sonda, também conosco Joaquim Fussiger e a Maristela Vigolo, mandando seu recado pela nossa live no Facebook.
2: Agora aqui no Jornal do Meio-Dia, vamos à nossa próxima atração.
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7: Nota de falecimento. Famílias Fraporte e Risse, através do esposo Ivo, in memoriam, filhas Ivone e Ivete, genro Adriano, neto Gabriel e demais familiares comunicam o falecimento de Iracema Fraporte Risse, ocorrido ontem. Os atos fúnebres estão sendo realizados na Capela Mortuária São Valentim, da linha Leopolda, Dr. Ricardo. O sepultamento será hoje, às 14h, no cemitério da linha Leopolda. Noticiamos o falecimento de Iracema Fraporte Risse, ocorrido ontem. Os atos fúnebres estão sendo realizados na Capela Mortuária São Valentim, de linha Leopolda, Dr. Ricardo. O sepultamento será hoje, às 14h, no cemitério de linha Leopolda, Dr. Ricardo.
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8: 12h26, esta é a hora das comunicações. 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Dúvidas e mais informações podem ser obtidas pelo WhatsApp 51-3710-2355.
7: No programa religioso da paróquia São Pedro de Encantado, hoje, quinta-feira, às 15h, missa da saúde na Matriz. Às 19h, missa do segundo dia do tríduo na comunidade Santo Agostinho. Amanhã, sexta-feira, missas na Matriz ao 12h15, e às 18h30. 7h, terceiro dia do trido na comunidade Santo Agostinho. No sábado, às 15h, missa na capelania do Cristo Protetor. Às 16h, batismos na matriz. 18h30, missas nas comunidades São João Batista e Nossa Senhora das Graças e, claro, a missa na matriz. Domingo, 8h30, missa na matriz. 9h, missa na comunidade Santo Antônio. 9h15, na comunidade São Carlos. 10h30, na comunidade Santo Agostinho e na capelania do Cristo Protetor. Às 18h30 do domingo, a missa na matriz com a novena das famílias. A paróquia São Pedro reforça que a renovação do livreto da liturgia diária Deus Conosco deve ser feita até hoje na secretaria paroquial. No domingo, às 17h, acontece uma reunião de avaliação da Romaria Vocacional dos Jovens.
8: Agora, 12h28. A diretoria da comunidade católica da linha Marquês do Erval, Picão, Roca Salles, convida você e sua família para a festa em honra a São Roque, que acontece no domingo, dia 23 de agosto. Às 10h30, missa festiva. 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Participe!
7: Vem aí a tradicional festa do padroeiro na comunidade Santo Agostinho, em Encantado. 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
8: 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Agora 12 horas 34 minutos para Construvale Materiais de Construção e Farmácia Central. Nós apresentamos aqui no Jornal do Meio-Dia a tradicional hora das comunicações.
7: Nossa boa tarde para Mari Piccoli Fleck nos acompanhando, também conosco a Yalca Maria Porto, sempre ligada na nossa programação, e também o Nadir Paine mandando seu boa tarde através da nossa live no Facebook.
8: Aqui também ligada conosco a Ivone e o Leonir Triques, né? Que disse: aqui em casa se amarra os parreirais com barbante e as uvas viram vinho. Também ligado conosco o Ari Arese, que manda o seu bom dia, o seu boa tarde para todos nós aqui da Rádio Encantado e também para todos os nossos ouvintes.
7: A FIFA divulgou hoje o calendário da Copa do Mundo Feminina de 2027, que será realizada aqui no Brasil. O torneio começa no dia 24 de junho com a partida de abertura no Maracanã, no Rio de Janeiro, e terá a presença da seleção brasileira. O mesmo estádio receberá a final, marcada para o dia 25 de julho, além de uma das semifinais. Como o país sede, o Brasil será colocado como cabeça da chave do Grupo A. O adversário da seleção, na estreia, porém, só será conhecido após o sorteio dos grupos, previsto para dezembro aqui no país. A competição será disputada em 8 cidades brasileiras. Entre elas está Porto Alegre, que terá o estádio Beira-Rio como palco de 7 partidas.
8: Seguem abertas até o próximo dia 27, portanto até a próxima quinta-feira, as inscrições para a 28ª Olimpíada Matemática da Univates em Lajeado. A competição é gratuita e destinada a estudantes do 5º ano do ensino fundamental ao 3º ano do ensino médio, de escolas públicas e privadas. As provas serão realizadas em 25 de setembro na Univates, individualmente ou em duplas. Os 3 melhores de cada categoria receberão medalha, certificado e brinde. Em 2025, mais de 2.700 estudantes participaram da competição.
7: E após uma onda de terremotos no mundo, os terremotos de grande magnitude são raros no Brasil, de acordo com o sismólogo José Alexandre Nogueira, do Centro de Sismologia da Universidade de São Paulo. Segundo ele, o país fica no interior de uma placa tectônica e apresenta baixa atividade sísmica. O especialista afirma que tremores ocorrem, mas geralmente têm pequena magnitude. Também destacou que não é possível prever quando um terremoto acontecerá, embora a probabilidade de um grande evento no Brasil ser muito baixa.
8: O Conselho Municipal dos Direitos da Mulher de Roca Salles realiza no dia 26 de agosto, portanto, na próxima quarta-feira, às 14h30 no CRAS, um encontro com o tema Proteção e Respeito por uma Vida Sem Violência. A programação busca promover informação, conscientização e diálogo sobre prevenção e o enfrentamento da violência contra as mulheres. O evento contará com palestras conduzidas pelo delegado Rogério Auler e pela delegada Diele Calmo Stobbe, que abordarão questões relacionadas à proteção e aos direitos das mulheres. Durante a programação, também será realizada a inauguração do Banco Vermelho, iniciativa que simboliza a luta pelo fim da violência contra a mulher.
7: 22 minutos, faltando para uma da tarde, 18 graus a temperatura. Érica de Oliveira nos traz a previsão do tempo.
9: O tempo segue instável no vale nesta tarde, com possibilidade de pancadas de chuva e temporais isolados, alterados com períodos de melhoria. A atuação de uma área de baixa pressão mantém a instabilidade, enquanto o vento sopra de moderado a forte. As temperaturas permanecem amenas, variando entre 12 e 22 graus. Amanhã, o tempo começa com maior presença de nuvens e chance de chuva fraca no vale. No decorrer do dia, a instabilidade diminui e o tempo melhora gradualmente. O vento segue soprando com rajadas moderadas a forte, enquanto o ar mais frio provoca queda nas temperaturas, que variam entre 10 e 19 graus. E o sábado será de tempo estável no vale, com predomínio de sol entre poucas nuvens. O amanhecer será gelado por conta da massa de ar polar e as temperaturas sobem lentamente ao longo do dia, proporcionando uma tarde agradável. Os termômetros oscilam entre 5 e 15 graus. Com os dados do Núcleo de Informações Hidrometeorológicas da Univates, Érica de Oliveira.
8: Obrigado, Érica, que nos trouxe aqui no Jornal do Meio-Dia a previsão do tempo para este início de final de semana.
7: O Tribunal Superior Eleitoral recebeu 1.103 denúncias de irregularidades em propagandas eleitorais desde domingo, quando começou oficialmente a campanha de 2026. Os dados da ferramenta Pardal foram divulgados ontem. São Paulo lidera com 193 registros, seguido por Pernambuco e Paraná. O Rio Grande do Sul permanece ou aparece com 95 denúncias. O impulsionamento pago de conteúdos na internet é a principal reclamação, com 339 registros. E a apuração cabe ao Ministério Público Eleitoral.
8: Ainda sobre o assunto, o Rio Grande do Sul é o quarto estado com mais denúncias de irregularidades em propaganda eleitoral desde o início da campanha. Segundo o balanço divulgado pelo Supremo, ou melhor, pelo Tribunal Superior Eleitoral, no dia de ontem, a ferramenta Pardal registrou 95 casos no estado. No país, como bem disse o colega Lucas da Rosa, foram mais de 1.000 registros, sendo o impulsionamento pago de conteúdos na internet a principal irregularidade apontada e denunciada junto ao Tribunal Eleitoral.
7: Pois a vacinação de crianças e adolescentes acontece no próximo sábado. Adolescentes menores de 15 anos que poderão atualizar a caderneta durante o dia D da campanha de multivacinação realizada em unidades básicas de saúde e pontos de vacinação de todo o país. A mobilização oferece 20 vacinas do calendário nacional, conforme idade e histórico vacinal. Entre elas estão doses contra poliomielite, gripe, covid-19, febre amarela, sarampo, HPV e dengue. Mais de 180 milhões de doses já foram distribuídas. A campanha segue até 1º de setembro. A vacina pneumocócica 20 valente também está disponível.
8: Foi aprovado em Santa Clara do Sul O projeto de lei apresentado pelo vereador Leandro Brown, do Republicanos, que prevê a implantação gradual de internet Wi-Fi gratuita em espaços públicos do município. A proposta contempla locais como o Parque Multiesportivo Odilo Klein, praças, parques, ginásio, biblioteca, centro administrativo e escolas. A instalação dependerá da disponibilidade financeira e de critérios definidos pelo executivo. O projeto recebeu 7 votos favoráveis e 1 voto contrário.
7: O caminhoneiro gaúcho Adrisson Menezes Leite, de 41 anos, natural de Passo Fundo, está há 42 dias parado no Chile após uma forte nevasca bloquear a passagem pela Cordilheira dos Andes. Ele permanece em um estacionamento próximo a Los Andes e a cerca de 80 quilômetros de Santiago, junto com outros 50 caminhoneiros brasileiros. Adrisson dorme e cozinha no próprio veículo e já gastou cerca de $400. A previsão é de reabertura de algumas rodovias a partir de amanhã.
8: Os Correios iniciaram uma nova modalidade que permite a brasileiros comprar produtos em lojas virtuais do Paraguai e receber as encomendas em casa. O serviço Correios Packet atende inicialmente compras feitas nas lojas Cell Shop e New Zone importados em Ciudad del Este, habilitadas no programa Remessa Conforme. São aceitas encomendas de até 30 quilos com rastreamento. Os impostos são calculados e cobrados na compra, com ICMS para produtos de até $50 e acima deste valor, imposto de importação e ICMS.
7: Agora, 16, faltando para a uma, Claudinei Coferri nos traz as informações da economia.
10: E o volume transacionado com cartões aqui no Brasil somou 2 trilhões e 300 bilhões de reais no primeiro semestre desse ano, um crescimento de 8% em relação ao mesmo período do ano passado. A maior parte do volume veio dos cartões de crédito, que movimentaram 1 trilhão e 700 bilhões. Na contramão, o cartão de débito recuou 1,8% na mesma base de comparação. Cadernetas de poupança com aniversário hoje tem rendimento de 0,67%. E o acesso ao crédito nunca foi tão simples. Com poucos cliques no celular, os jovens conseguem contratar cartões, empréstimos e também financiamentos. Ao mesmo tempo, o endividamento das famílias brasileiras atingiu mais de 80% no mês de junho deste ano, o maior percentual da série histórica. A especialista em finanças pessoais, Silvana Figueiredo, cita os principais fatores que estão levando jovens ao endividamento, além da falta de planejamento.
11: A exposição constante nas redes sociais e os estímulos digitais aceleram o desejo de consumo. Daí, a necessidade de manter um estilo de vida incompatível com a renda real. Boa parte dos jovens ingressa no mercado de trabalho sem o preparo adequado sobre autonomia financeira. Antes de contratar crédito, pergunte: eu conseguiria pagar essa parcela mesmo se minha renda diminuísse? Além das despesas fixas, reserve espaço para imprevistos e para construir uma reserva financeira. A reserva funciona como primeira linha de defesa. Sem ela, uma emergência pode levar o jovem a recorrer ao cartão ou a empréstimos caros.
10: E o aumento das tensões no conflito do Oriente Médio continua a impactar os preços do petróleo no mercado internacional. O barril tipo Brent, referência no mercado internacional, fechou a manhã de hoje com alta de 2,90%, cotado a $94. E com o anúncio de recompra de títulos públicos pelo Tesouro Americano, no radar dos mercados, o dólar fechou a manhã de hoje com alta de 0,33%, cotado a R$ 5,19. Com as informações da economia, repórter Rádio Encantado, Claudinei Coferri.
8: Obrigado, Claudinei, que nos trouxe as informações da economia nesta quinta-feira. Agora, 12:47.
7: Pois há pouco falávamos sobre as denúncias da campanha eleitoral. Um vídeo de apoio à reeleição do governador do Ceará, Elmano de Freitas, do Partido dos Trabalhadores, entrou na mira da Justiça Eleitoral por um detalhe curioso. Em uma das imagens, o presidente Lula aparece com 5 dedos na mão esquerda, apesar de ter perdido o dedo mínimo, ou o mindinho, num acidente de trabalho em 1964. Por causa disso, a Justiça Eleitoral determinou que o prefeito de Fortaleza, Evandro Leitão, o senador Camilo Santana e o ex-secretário Chagas Vieira expliquem como o vídeo foi produzido. Os três compartilharam o conteúdo no mês de julho.
8: Agora 12:48, aquelas notícias também que chamam a atenção. O fundador da gigante imobiliária chinesa Evergrande, a incorporadora mais endividada do mundo, o bilionário Hui Ka-ian, foi condenado à prisão perpétua no dia de hoje por um tribunal da China que ainda ordenou o confisco de todos os seus bens pessoais. Ele se declarou culpado em abril. A empresa dele já foi a principal incorporadora da China e entrou em inadimplência a partir de 2021 em relação à maior parte de suas dívidas, que somam cerca de 300 bilhões de dólares, cerca de 1,5 trilhão. As suas dificuldades são emblemáticas de uma crise no setor imobiliário que há muito pesa sobre a segunda maior economia do mundo.
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8: 12:50, aqui um pouquinho as informações da polícia.
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0: 12:55, estamos de volta com o Jornal do Meio-Dia aqui na Rádio Encantado.
1: Pois o governo federal pretende intensificar na próxima semana a articulação no Congresso Nacional para aprovar a medida provisória que acaba com a chamada taxa das blusinhas. O texto zera o imposto de importação de 20% sobre compras internacionais de até $50 feitas pela internet. Segundo o ministro da Fazenda, Dário Durigan, a prioridade é instalar a comissão mista que analisará a proposta. A instalação foi adiada na semana passada por falta de autorização do presidente do Senado, Davi Alcolumbre. Câmara e Senado precisam aprovar a medida até o dia 8 de setembro.
0: Agora 12:56.
1: Tomar dos passos e as informações da polícia em nome de Kendila.
2: 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Pois bem, a Polícia Civil trata como feminicídio seguido de suicídio o caso ocorrido na manhã de ontem em Imigrante. Segundo o delegado Rogério Auler, a mulher, Noelici Magdans Pereira Duarte, 56 anos, foi morta a golpes de machado. Na sequência, o marido dela, Edmilson José Pereira Duarte, 61 anos de idade, teria tirado a própria vida. O crime ocorreu em um galpão ao lado da casa em uma propriedade na linha Seca Baixa. Segundo o delegado, não havia registros policiais anteriores envolvendo violência doméstica ou familiar entre um casal. O delegado informou ainda que o homem havia iniciado recentemente um tratamento contra a depressão. Antes de ser encontrado morto, ele chamou a atenção de um vizinho ao procurá-lo com sangue na testa e pedisse que avisasse o patrão, para comparecer na propriedade. Foi divulgado ontem o nome do homem morto no acidente de trânsito na RSC 287 em Taquari. Trata-se de Daniel Rodrigues Santiago, 67 anos de idade, cacique. Ele guiava um Celta que colidiu contra um caminhão do Exército. A caroneira, 66 anos de idade, sofreu ferimentos graves. Um homem que realizava ou comercializava drogas foi preso por parte da Brigada Militar em Serafina Corrêa. Com suspeito, tem 26 anos de idade. Já o Focus, envolvido em um capotamento na manhã de ontem na RSC 422 em Venâncio Aires, permaneceu às margens da rodovia após sair da pista e capotar. Durante a tarde, registros efetuados no local apontam que as rodas e os pneus do veículo foram furtados. A Polícia Civil realizou ontem uma nova prisão em Santa Clara do Sul, dentro de um trabalho de investigação que apura uma série de crimes violentos registrados naquele município. A ação é coordenada pela DRACO e elevou para 3 o número de pessoas presas no decorrer da investigação, que começou no mês de julho. Ontem foi preso um homem de 31 anos de idade. Já ontem, quarta-feira, a Polícia Rodoviária Federal flagrou um condutor sem habilitação transportando 16 crianças em um veículo escolar em Soledade. Durante a fiscalização, os policiais abordaram um micro-ônibus Marco Polo utilizado no transporte escolar contratado pelo município. Na consulta ao sistema, foi verificado que o motorista não possuía carteira de habilitação. O condutor, que é de Soledade, 20 anos de idade, realizava um percurso de 20 a 25 quilômetros entre o centro e as localidades Espraiado e Rincão dos Coelhos. Ontem, no momento da abordagem, ele transportava 16 crianças. O autor do feminicídio registrado e Encantado na segunda-feira confessou ontem o crime em depoimento. O depoimento também levou a polícia a descartar a possibilidade de vicaricídio, que consiste em matar filhos de uma mulher com o fim de causar-lhe sofrimento. O autor do crime tem 40 anos de idade, era ex-padrasto da vítima, Alice Nitz, de 14 anos de idade, que tinha uma relação afetiva de anos com a mãe da vítima. Um veículo amanheceu em meio ao mato nesta quinta-feira às margens da IRS 130 em Arroio do Meio. Segundo apurado, marcas do asfalto e a posição do veículo indicam um Fiat Siena seguindo sentido Lajeado quando, ao contornar uma rótula de acesso à cidade, a pessoa que conduzia perdeu o controle, cruzou a pista e parou no meio da vegetação no sentido contrário. Já um homem foi preso ontem à tarde em Venâncio Aires, suspeito de estabelecer ou explorar jogos de azar. Segundo a brigada, a abordagem ocorreu após denúncias sobre o funcionamento de um bingo clandestino. Durante a ação, foram apreendidos 5 máquinas caça-níquel, um televisor, máquinas de cartão e dinheiro. Foi identificada como Maria Eduarda Rauschild, 21 anos, a jovem natural de Estrela, que morreu vítima de um acidente de trânsito ocorrido nesta madrugada de quinta, na BR-116 em Pelotas. Segundo a Polícia Rodoviária Federal, um caminhão que transportava sebo saiu da pista e tombou no quilômetro 499 da via. A jovem, que era passageira, morreu no local. O motorista, 25 anos de idade, de Progresso, não ficou ferido. Ele foi submetido ao teste de etilômetro, que não apontou consumo de bebida alcoólica. Estas, então, as principais informações do setor policial aqui no Jornal do Meio-Dia, nesta quinta-feira, em nome da Almeida Monitoramento. 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
0: Obrigado, Dilamar dos Passos, que nos trouxe as informações policiais para Almeida Monitoramento de Alarmes aqui no Jornal do Meio-Dia.
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1: Agora, 1:03, pois um ônibus atingiu a ponta da asa de um Boeing 737 Max da Gol durante o embarque de passageiros ontem no aeroporto de Guarulhos, em São Paulo. O incidente aconteceu no pátio remoto antes de um voo com destino a Assunção, no Paraguai. Imagens registraram o momento em que um ônibus encostou na ponta da asa esquerda da aeronave. A Gol informou que outro avião foi acionado e o voo decolou às 9h54 sem intercorrências. A concessionária do aeroporto disse que o avião atingido foi retirado de operação para inspeção e manutenção.
0: As canetas emagrecedoras já começam a provocar efeitos além da saúde, alterando hábitos de consumo e influenciando a economia. Nos Estados Unidos, estudo apontou que as famílias reduziram em média 5,3% dos gastos com supermercado após 6 meses de tratamento, enquanto as despesas em fast foods, cafeterias e restaurantes de serviço rápido caíram cerca de 8%. Na Dinamarca, o setor farmacêutico impulsionado por esses medicamentos respondeu por cerca da metade do crescimento real do PIB em 2023. Outra projeção estima redução de até 1,5% no consumo de combustíveis dos aviões.
1: Agora 1:04, a temperatura está na marca dos 18 graus. Daqui a pouquinho tem mais destaques, mais informações aqui no Jornal do Meio-Dia.
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0: 13h08, nós estamos de volta com o Jornal do Meio-Dia aqui na Rádio Encantado.
1: De imediato, o colega Alexandre dos Santos nos traz as informações do esporte.
2: O Grêmio ganhou mais um desfalque para o jogo de domingo contra o Bragantino pelo Campeonato Brasileiro da Série A, 24ª rodada. O volante Dodi, com uma lesão no joelho, também fica de fora da partida. A exemplo de Nardoni e Gustavo Martins, ambos também lesionados, e Cano em 4ª rodada. O volante Dodi, com uma lesão no joelho, também fica de fora da partida. A exemplo de Nardoni e Gustavo Martins,

0: Atleta vai vestir a camisa 17 no Internacional. Outro reforço do Internacional que já está em Porto Alegre é o centroavante Sanabria, jogador paraguaio que estava atuando na Cremonese da Itália e que assina contrato com o Inter até o final de 2029. No Campeonato Brasileiro da Série B, ontem teve sequência a rodada de número 23 da competição e o líder Criciúma empatou fora de casa com o Botafogo em Ribeirão Preto em 1-1. Com isso, o Criciúma é líder do campeonato com 44 pontos ganhos e o Juventude é o vice-líder com 42. Juventude que volta a jogar pela Série B na próxima terça-feira, quando enfrenta o CRB em Caxias do Sul, às 19h30. E Palmeiras e Flamengo avançaram para as quartas de final da Copa Libertadores da América. O Palmeiras garantiu a sua vaga ontem ao vencer o Cerro Porteño no Paraguai por 1-0. E o Flamengo se classificou, derrotando o Cruzeiro por 2-1 no Maracanã, no Rio de Janeiro. Hoje, outras duas equipes brasileiras jogam pela Libertadores. Às 19 horas, o Mirassol enfrenta a equipe da LDU, do Equador. No jogo de ida, ocorreu empate em 1-1. E às 21h30 tem Corinthians e o Rosário Central da Argentina. No primeiro confronto, empate em 0-0. Pela Copa Sul-Americana, o Atlético Mineiro também está classificado para as quartas de final. Ontem, o Galo empatou em casa com o Bragantino em 2-2, mas como tinha vencido o primeiro jogo por 1-0, garantiu a sua classificação. Hoje, outras três equipes brasileiras jogam pela Copa Sul-Americana. 19 horas, no Paraguai, o Olímpia enfrenta o Vasco da Gama. No jogo de ida, ocorreu empate em 0-0. O Santos joga fora de casa contra o Macará, também 19 horas. A equipe santista joga pelo empate, pois venceu o primeiro jogo por 2-1. E ainda teremos o Botafogo em campo às 9h30 da noite. O clube carioca tem a difícil missão de tentar reverter a vantagem que é do Cienciano do Peru. O time peruano venceu o primeiro jogo por 6-1 e o Botafogo precisa hoje de uma goleada histórica para seguir adiante no certame. 4 jogos ontem foram realizados pelo Campeonato Gaúcho da Divisão de Acesso, sexta rodada. Em Caxias do Sul, a Pafute perdeu de 2-1 para o Veranópolis. Em São Leopoldo, o Aimoré venceu o Gaúcho de Passo Fundo por 1-0. Em Passo Fundo, o Passo Fundo fez 2-0 no Santa Cruz. E em Bento Gonçalves, o Esportivo venceu o Brasil de Pelotas por 2-1. 2 jogos foram adiados: Bagé e Guarani de Venâncio Aires e Pelotas contra o Glória de Vacaria. Hoje, pela divisão de acesso do Gauchão, tem mais 2 jogos. Às 15 horas, na Vila Olímpica em Gramado, Gramadense e Lajadense. Lajadense buscando a sua primeira vitória na competição, já que vem de 5 jogos e 5 derrotas. E em Farroupilha, às 20 horas, o Brasil de Farroupilha joga contra o União Frederiquense. Com as informações esportivas, repórter Grupo Encantado de Comunicação, Alexandre dos Santos.
1: Obrigado, Alexandre dos Santos. Agora 13 horas 12 minutos.
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2: Agora 1h13 no Jornal do Meio-Dia, reproduzimos parte da entrevista que o Dilamar dos Passos realizou na manhã de hoje com o prefeito de Mussum, Amarildo Baldasso.
3: Conversando então com o prefeito do município de Mussum, Amarildo Baldasso, né? Vamos falar um pouquinho de obras que estão acontecendo, que estão sendo realizadas. Asfaltamento lá na comunidade de São Faustino e São Jovita aí concluída. Falta ainda a pintura, como é que tá? Também tem aquele outro processo, aquele outro projeto de concluída o asfaltamento aqui na Santa Luz também até a estação ferroviária.
4: É, aqui na Santa Luz está pronto, né? Terminaram, já fez toda a pintura, já está pronto o asfalto, também foi feito lá em cima, faz as enchentes aí que deu, né? Foi feito e agora terminamos ontem e acabou no São Faustino. Uma obra tão esperada, né? De Lamar, né? Que deu uns problemas aí, foi descomeçado aquela obra lá, atrasou. Mas agora, graças a Deus, está pronta essa obra aí, muito importante para aquela comunidade também, tanto esperada, né? E agora, você viu lá, tem a ponte São Faustino, asfalto prontinho ali, né? Eu passei ontem lá, né? Eu falei, inclusive, falei com uma pessoa que mora lá, disse, parece outra vida agora.
3: Ah, sim.
4: É, eu disse ainda que não tem o pó ainda, né? Quando você percebe mais quando tem seca, né?
3: Sim.
4: Que com a dificuldade que tem no mestrado interior. Dizer, nem parece a mesma vida, ele parece mudou tudo assim, você sai de casa e tá no asfalto, né? Tão feliz, então

0: Mas uma obra que está pronta, que está sendo terminada ali para o município de Mussum.
1: E ali já mais um projeto, mas tem mais um processo, lá, mais um projeto para até a comunidade da Barra das Contas.
0: Nós temos um projeto até a Barra das Contas, Dinamar, né? Então agora, né?
1: Inclusive... Uma etapa única ou mais que uma etapa?
0: Não. Isso vai vindo conforme o recurso que
1: Sim.
0: nós recebemos. Isso vamos fazer em etapa, não precisa fazer tudo numa etapa só. Inclusive agora tem mais um recurso que tinha dado problema no meio dessa obra ali, que nós tive que retirar e felicitar de novo, e o governo sinalizou que vai ser liberado agora. Então, mais um pedacinho vamos fazer, né? Vendo mais na frente felicitado, mais uma etapa. E devagar vamos chegando, até chegar nesse conto de Namara. Acho que, né, um pouquinho cada ano, né, atrás agora de emenda e um pouquinho de recurso próprio, e nós vamos fazendo. Então, né, não vou aqui prometer tal dia, tal ano, vai ficar até nesse conto. Não, mas tem um projeto até na Barra desse conto.
1: Dentro das possibilidades, acho que esse é começar, né? Começar a 500 metros, mais um quilômetro e meio, mais dois, mais um, mais 600 metros e assim sucessivamente, né?
0: Com certeza, de, né? Fazer um pouquinho por ano, cada dois anos, fazer uma etapa, foi feito 1.200 metros, foi feito ali, e mais um pouquinho por semana que vem, e assim, quando sucessivamente, né? É bom que fiquemos nesse conta, né? Para esse conta, que acho que seria muito importante para toda a comunidade, né? O pavimento, ele é muito importante, fica outro, você vê na linha Santa Luz também, que muda, né? Muda as pessoas, a visão das pessoas, né? E você ir numa estrada pavimentada é totalmente diferente, né?
1: E ali na própria Santa Luz também teve três ou quatro etapas, se não me engano.
0: Isso, quatro
1: foram
0: etapas.
1: Quatro etapas, aí a outra, né? Pavés, né?
0: É, isso, pavés.
1: Material, e agora foi feito então também a questão do asfáltico, né?
0: É, fizemos aquele asfalto. Tem a subestação, porque vai voltar o trem de novo ali, e a avenida é muito movimentada, agora que tá crescendo bastante, né? Então esse pavimento é muito importante. Ficou muito bom lá agora, né? As pessoas que eu falo lá, eu moro no Semairo agora, e as pessoas assim elogiam muito, que mudou muito. Só tem que fazer uns quebra-mola aí que estão cobrando.
1: Ah, certo? Sim.
0: Porque daí você melhora a estrada, aumenta a velocidade, Sim. né? Então você...
1: É uma indicação da Câmara de Vereadores de segunda-feira.
0: Isso, eu sempre digo, o quebra-mola não é educação para ninguém, não podemos fazer encher de quebra-mola, mas não adianta, não tem outra saída se nós não fizer quebra-mola. Então logo, né, sobre velocidade aí tem que ser feito nesse bairro aí também.
1: É, eu falava, você disse com o prefeito, ele dizia, se eu fizesse quebra-mola em cada lugar que as pessoas pedem, é a cidade do quebra-mola.
0: Não,
1: e no sul não é diferente.
0: Não,
1: né?
0: É diferente.
1: Mas infelizmente precisamos colocar aquela elevada lá para as pessoas terem um pouco de consciência no trânsito, né?
0: É, eu falei ontem lá em São Faustino, agora só falam que precisa pedir quebra-mola também, né? Porque daí
1: a velocidade vai aumentar.
0: A velocidade vai aumentar, né? E aí você, que nem falou, não dá, se cada um perguntar quebra-mola se fizer, nós vamos ter um quebra-mola com 50 metros, não tem como, né, Dilamar? Eu sei que é meio perigoso, né? Mas não tem como botar quebra-mola também, porque quem passa também todo dia lá, você paga um caminhão pesado, passando toda hora em quebra-mola, também os reclamam, porque continua, segue, para, né? Mas afinal, vamos lá, não dá contra todo mundo, né? Mas tentar fazer o melhor.
1: Bom, questão de habitação, prefeito, você falava aí na Santa Lúcia, também tem mais um projeto habitacional ali na Santa Lúcia para construção de mais casas populares aí, que é na propriedade do Carlos Mazieiro, né?
0: É, isso aí também.
1: A de terras que era do Carlos Mazieiro.
0: Isso, a terra Mazieiro também, isso aí um tempo foi numa demora, assim foi, mas tudo bem, faz parte do processo do, como falei, um país burocrático, né? Mas agora já está desapropriado, já está em nome do município. E logo nós, né, em breve já vamos começar a ser a terraplanagem. São 116 casas que vai lá, né? Não soubemos ainda certo qual é os programas que vão colocar lá, porque nós temos Defesa Civil, nós temos o Governo do Estado, nós temos a Caixa Econômica, né? Então tem vários programas de casa lá, mas são mais 116 casas que vai lá. Vai ser um bairro muito bom aí, um lugar maravilhoso que fica
1: próximo
0: lá.
1: Próximo do centro.
0: Próximo do centro, já está pavimentado até lá, né? Tem água, tem luz. Então não tem mais muita dificuldade para fazer isso aí. E em breve vamos começar a terraplanagem. Aí logo em seguida começaram as casas também na Dinamarca. É muito importante, as pessoas estão esperando essas casas, né? E aí então, depois de tempo, demora para liberar, para desapropriar, agora teremos tá desapropriado e logo vamos conseguir começar a fazer a terraplanagem dessas casas.
1: Por falar em demorado, né, prefeito? Tá complicado, demorado, eu sei que é um programa que é de governo de estado, mas assim, não se vê o fim ali do loteamento Renascer, aí que é uma briga desde 23, briga de 24, e nós estamos em 26 e as obras não andam. Aí tem, ó, eu já falei aqui em outras oportunidades, tem algumas barbaridades lá, né? Foi feito o calçamento, foi feito a travessia de pedestres, foi feita a placa de velocidade, foi feito a placa de travessia de pedestres, só falta as casas.
0: É, isso de Marcelo de fazer, Na semana que passada, atrasada, fomos a Porto Alegre, talvez o secretário Wagner, o secretário Thiago, nós falamos lá para o governo, nós não queremos mais fazer a calçada antes das casas. Isso não tem pois como funcionar. É óbvio isso aí, de verdade, não tem como. Nós fizemos a calçada no bairro, lá no lançamento, já duas vezes a calçada está destruída. Não tem como fazer. Nós queremos fazer as casas antes, faz as casas, depois faz o pavimento, faz a calçada. Né? Porque senão uma coisa faz, depois destrói para fazer a outra. Então não tem como, né? Então ali loteamento do Renascer, de Namar, vou saber, inclusive eu estava engajado em Cruzeiro em terça-feira, e é agora o governo que entregar agora, fim desse mês, as 14 primeiras casas.
1: A promessa do governo era que até setembro estariam concluídas todas as 76.
0: É, agora é para entregar esse mês, só que esbarra em outro lugar, 14. 14 casas, só que esbarra em outro lugar. Nós chegamos lá em Cruzeiro, primeiro que encontramos lá, Cristiano da IGR. É. Nós não temos luz. E o Cristiano disse que a luz...
1: Postes tem, a fiação está colocada
0: não,
1: lá.
0: Não tem a rede que chega.
1: Sim. A suficiente.
0: Luz, suficiente, não tem que fazer a rede nova. E o Cristiano disse que a rede só vai ficar pronta lá 20 de setembro. E daí o secretário falou que não, tem que ser feito antes. Então nós estamos aí, nós estamos lá. Segunda-feira nós vamos começar a fazer o paisagismo que faz parte do município. A parte do município, segunda-feira, vamos começar a fazer. Tá? Vou chegar pelas casas tão prontas. Nós fazer a nossa parte ali, de o que falta, né? Fazer ali, segundo nós vamos começar. E agora vai ser só depender da luz, né? Se instalar a luz, puxar a rede elétrica, que precisa fazer aquela rede de alta tensão, para chegar lá. Né? Lá no bairro está toda pronta, mas a luz não chega lá.
1: Sim.
0: Né? Então temos tudo isso. Então depende tudo disso, nós vamos entregar essas casas. Se vai ser início de setembro, se vai ser metade de setembro, se vai ser no fim de setembro. Né? Nas primeiras 14 casas vai ser entregue. E para novembro, para entregar mais as outras, porque temos 53 casas que já está liberada para fazer. Vou entregar 14 agora, só vou ter mais 39. Né? Para dezembro. E as outras 21, então nem começaram ainda, né? Que vai ser só o ano que vem, para março, ano que vem. Esse é o planejamento que temos lá. Como você falou, planejar uma coisa, entregar é outra. Né? Então temos isso nesse bairro Renascer. Esse é o planejamento que nós temos lá.
1: Tá, e outra pergunta, prefeito, que gera bastante repercussão é quem são as pessoas contempladas destas casas aí? Por que não foi divulgado? O que não está sendo divulgado? E qual é o que está emperrando nesse sentido aí?
0: Vamos lá. O secretário falou ontem, já está chamando as. Né, vai começar a chamar as pessoas para semana que vem, Maranhão. Todos do bairro, que vão morar nesse bairro aí. Chama todas as famílias. Tá? Para explicar como é que vai funcionar. Porque a lei, a regra que vem, ela não é nossa, ela vem do governo.
1: Sim.
0: Então, como é que vai ser feito isso aí? Inclusive, ontem tinha o Miguel Capalão, você conhece muito bem, que a mãe dele também vai ganhar uma casa lá. Aí tem por idade. Tem vários critérios, mas o principal é por idade. Tá? Mas a mais velha pode escolher a primeira casa. Então, essas primeiras 14 famílias vai ser as pessoas que mais idade. Tá? Todas vai ser por assim. Mas depois, quando liberar todas, não vai, né? Vai descendo as idades e no final tu vai ter que escolher, vai ter que definir também outros critérios. Mas o critério principal é por idade. É, então nós temos lá, por exemplo, pelo que eu vi, a mais velha tem o Versete, que é mais velho. Depois tem a dona Ana. Né? Depois tem a mãe do Miguel. E assim vai sucessivamente por idade. São 14 famílias que vão ganhar pro primeiro. Mas são 14 famílias que têm as pessoas mais de idade. Tá, mas isso aí a semana que vem, vamos ter uma reunião, o secretário vai marcar na semana que vem, vai chamar as famílias, vai chamar todas as famílias para explicar todo esse processo aí.
1: Já foi feito um cadastro dessas famílias.
0: Sim, nós temos todo o cadastrado dessas famílias. Tem todos ali cadastrada, né? Então isso vai ser...
1: São 74, 76?
0: 74.
1: 74.
0: 74.
1: Então todas as pessoas que estão cadastradas lá vão receber, ou agora ou depois
0: sim,
1: vão receber.
0: Todos vão receber. Então, mas só que sim, como falou, começa por idade, né?
1: Tem.
0: E vai sucessivamente até chegar no último, né? Mas todas elas vão ser chamadas para explicar isso aí. Por que você não divulga isso? Porque você tem que ter muito cuidado para divulgar, porque você divulgou uma coisa errada ali, alguma coisa errada, depois você vai dizer, por que você divulgou isso? Então você tem que ter muito cuidado, por isso que eu estou com calma. Mas vai ser divulgado semana que vem, as 14 famílias que vão receber as primeiras casas. Tá? E são os primeiros que vão receber lá. Então, isso é a coisa. Mas só dependemos agora de luz para nós poder botar essas famílias. E as casas ficam, até que as casas ficaram bonitas, Lamar. Tá bonitas as casas, o lugar vai ficar maravilhoso, só que é tempo.
1: Não, o lugar é maravilhoso.
0: Cara, maravilhoso lá, né? As pessoas que vão lá, que vão ganhar as casas, nos falam, ficou bonito, vai ser bom morar lá. Só que questão de tempo, né? Mas esse é o critério que nós vamos usar para, vai ser usado para escolher as famílias que vão primeiro morar nessas casas.
1: O andamento dos outros projetos, uma Cidade Alta 2, Cidade Alta 3, para outras casas populares.
0: Então nós vamos entregar, por exemplo, são 14 casas que vai lá. Nós temos mais 8 casas, Cidade Alta 2, né, de Lamar, que falta as 8 casas também.
1: Sim.
0: A semana que vem vamos começar a fazer. Era começar a semana aqui, mas aí deu um pouquinho de umas coisas para fazer, resolver antes. Falta fazer um esgoto lá, fazer uns acessos, botar luz, para liberar mais 8 casas também, assim, do União BR, né? Falta 8, as casas estão prontas, falta só fazer os acessos, falta vir o paisagismo também, que tem que fazer feito lá. Então vai ser mais 8 casas. Tá, outra coisa que eu falar de Lamar aqui, o cemitério. Porque o cemitério também.
1: Questão, tudo bem, essa questão das casas e da habitação é isso.
0: Isso, a casa da habitação aí.
1: E fora isso, tem 8 ainda na Cidade Alta 2.
0: Cidade Alta 2, isso, Cidade Alta 2, tem 8 casas, então 14 vai ser no lá que você entrega no Renascer. Santa Lúcia, já falamos.
1: Sim.
0: E outra. Ah, tem mais uma aqui.
1: Cidade Alta 3.
0: Cidade Alta 2. A 3 não tem nada ainda. Cidade Alta 3 foi interditado, não pode ser construída.
1: Não tem nada?
0: Não, não pode lá. Né, desde,
1: é por isso, então, a construção lá no loteamento.
0: Por isso que nós mudamos para o Mazieiro lá, porque
1: Cidade dos
0: problemas lá e não conseguimos construir casa. Outro programa aqui, tinha esquecido, tem mais dois programas de casa. A Bairro Fátima, né? FAR Calamidade. Essa semana aqui foi divulgar, foi semana passada, recebemos a liberação do FAR Calamidade. O que é isso? Mais um programa do governo federal. São 48 apartamentos. Ah, já está todo o lugar, já está definido o que cabe ao município pagar, isso é tudo. O município tem que pagar, são 297 mil que o município tem que pagar nessa parte, contrapartida, né? Porque demorou e deu o reajuste. Então são 48 apartamentos no bairro Fátima também, que vai ser começado a construir em breve, né?
1: Posso divulgar onde é que é o.
0: Não, o bairro Fátima.
1: O nome
0: Fátima,
1: da rua? O
0: nome da rua, não lembro. Aquela rua foi comprada do Colete. Lá no Colete, lá no Pai da Jerusa, Patúcia, aquela rua que fizemos nova, isso, no final da rua à direita.
1: Onde não tem.
0: Não chega. Então lá são dois prédios. Dois prédios, né? De 24 apartamentos cada prédio. São 48 moradias também, né? Então, em breve vai ser começado também a construir, né? Tá liberado agora, então o governo liberou. Essa vai ser mais uma obra que vai ser começada a construir. Então são mais 48 casas, 48 moradias no bairro Fátima. E também nós temos, se levantar um cemitério, nós temos também, foi terça-feira, foi assinado PIR, Programa de Integração Requalificação Urbanística. Tá? Que é isso? Isso nós temos que dar os parabéns ao Ministério Público, da pessoa do Dr. Sérgio, do Fembaca, né? Que lutou tanto sobre isso. São aquelas famílias que não se encaixavam em nenhum programa.
1: Nenhum programa.
0: E eles tinham terrenos.
1: Casas.
0: Casas, o terreno também, baldios. Baldio não, terreno que não estava sendo usado. Mas era proprietário do terreno, pagava imposto do terreno. E aí você não estava recebendo nada, não tinha, se encaixava em lugar nenhum, né? Nenhum programa. Que nem lá no cemitério ali, no Lotaquari, tem 5, 6 terrenos que não se encaixavam.
1: Sim.
0: E agora.
1: Não tinha nenhuma casa.
0: Não tinha nenhuma casa e não tinha como pagar essas pessoas.
1: Mas as pessoas estavam pagando todos os meses os impostos.
0: Agora foi aprovado o PIR, né? Então nós, Mussum, são 74 beneficiados. Né? 74. O valor total são 3 milhões de reais. O valor, não tem um valor definido ainda. É de 25 mil até 242 mil. Depende do terreno, depende da casa, depende do tamanho, né? Tem tudo isso. Então nós temos 2 meses agora para dar todo o relatório para o governo, para ser chamado essa família, para começar a ser paga, para começar a definir como é que vai ser paga. Então tem mais um programa que foi assinado, né? Agora só nós alinhar isso aí. As famílias já estão cadastradas, já está todo definido, né? E às vezes perguntam, eu também quero minha casa. Não. É só zona de arrasto. É só na zona de arrasto que vai ser.
1: E não pode mais ser utilizado.
0: Não pode ser utilizado, então você é indenizado com esse problema. Tá? Esses são os programas das casas. Cemitério.
1: É. O dilema cemitério.
0: Cemitério. Vamos lá. Nós temos dois programas de cemitério. Nós temos o cemitério novo e o cemitério velho.
1: Sim.
0: Tá? Cemitério novo. Eu fui ontem de noite, lá era 6 horas, consegui ir lá na visita, lá como é que tá. Cemitério novo. Nós temos as capelas não, nós temos as gavetas, estamos construindo lá, que são 208 gavetas, a primeira etapa, né? São 4 andares, né? As gavetas são 4 andares, são 3 andares, amanhã vai ser concretado o terceiro. Então terceiro andar. Então em breve vai ser concretado o quarto, e daí depois tem que terminar ele, ficar rebocar, fazer todo aquele serviço, para começar a ser usado. A capela mortuária também está sendo construída, já está na fase de fazer no telhado. O sábio já está pronto. Então, tudo tá andando, né? Tá andando. Claro, depende, né, da empresa, tem o prazo delas também, né?
1: Mas eu acredito. Está dentro do prazo?
0: Tá, está. Tá, tem prazo até novembro para entregar essa. Né? Tá dentro do prazo.
1: Tá dentro do prazo.
0: Tá dentro do prazo, eles estão construindo, tá dentro do prazo deles, eles estão trabalhando e querem entregar até no prazo. Tá, então tá nindo. Cemitério Velho.
1: Isso.
0: Que é o maior problema. Então, vamos lá. Nós temos que fazer o quê? Nós temos que retirar esses mortos de lá, né? Só que não é chegar lá e retirar.
1: Sim, não nós pode. Sim.
0: Nós temos que chamar as famílias. Nós temos.
1: A questão ambiental.
0: Ambiental. Nós temos embaixo do. Tem corpos embaixo do entulhos.
1: De entulho.
0: Você não pode chegar lá e virar. Cada um que tu mexe tem que chamar a família para ver se a família quer levar. Você tem ganho da família para levar numa gaveta lá no cemitério novo, vocês vão levar em outro lugar, vocês vão cremar, vocês vão botar no sádio, tudo isso. Então é uma coisa muito delicada, uma coisa que é muito lenta, né? Muito devagar para resolver isso aí.
2: Esta então parte da entrevista que o Dilomar dos Passos conduziu com o prefeito de Mussum, Amarildo Baldasso, na manhã desta quinta-feira aqui na Rádio Encantado. Agora 1:30 PM, o Jornal do Meio-Dia de hoje fica por aqui. 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Vem aí na sequência da nossa programação o show de bandas com a apresentação de Claudinei Coferri. Tenham todos uma boa tarde.
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0: minutos, agora faltando para as duas, a temperatura 20 graus, céu parcialmente nublado aqui no Vale do Taquari. É, tempo instável ainda aqui na região, tarde desta quinta-feira, dia 20 de agosto. Vamos juntos! Hoje até às 3 da tarde com show de bandas aqui pela Rádio Encantado 104.7 FM. 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Também pelo WhatsApp aqui do estúdio no 99988-1543. Lembrando que é tudo Área 51. Para você no trabalho, uma boa tarde. Da quinta-feira, um bom trabalho. Obrigado aí pela audiência, obrigado pela companhia. Aumenta o volume do rádio, dá um gás aí na tua JBL e chama Alexa para sintonizar a Rádio Encantado 104.7 FM. Porque a partir de agora, junto comigo até as 3 horas, você vai curtir mais.
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0: Um show de bandas. Show que começa com a banda modelo. Joel Carlo e companhia, se não tivesse bloqueado.

0: Banda Rota 3, aqui na programação do Show de Banda, Saudade Não Mata Ninguém. É, Banda Rota 3, Saudade Não Mata Ninguém. Antes você curtiu a banda Portal da Serra, Doce Bandida. E na abertura, Banda Modelo, Se Eu Não Tivesse Bloqueado. 14 agora, faltando para as duas, mandando uma boa tarde, agradecendo a sintonia, a audiência, a participação do Jarnel Mainardi. Pessoal aí da Secretaria de Obras, da Prefeitura de Mussum, na escuta da programação do Show de Bandas, né? Oferecendo música aí pro Volmir Invernizzi. Obrigadão aí pela sintonia, tá bom? Uma boa tarde pra vocês.
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0: Pedindo música dos atuais, então bora curtir os atuais aqui no show. E a vida cor de rosa.

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1: Oh!

0: é a banda da Nube Azul aqui na programação do Show de Bandas Paga o Preço.
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0: 8 minutos agora faltando para as duas.
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0: Mandando uma boa tarde, agradecendo a sintonia, a participação da Terezinha Petroli. Fazendo ligada, curtindo esse programa maravilhoso aqui no litoral em Imbé. Tempo nublado por aqui, uma boa tarde pra Terezinha Petroli, uma boa tarde pra vocês aí no Imbé. Obrigado aí pela sintonia.
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0: André Serigatti, linha Santo Antônio, Coronel Pilar também na escuta do programa. Uma boa tarde também pra Simone, pro Andrei, pro André. Abração pra vocês aí da linha Santo Antônio, Coronel Pilar. 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

Agora são 2:03, 20 graus, céu parcialmente nublado aqui no Vale do Taquari. Esse é o show de bandas aqui pela Rádio Encantado 104.7 FM. Você curtiu Leandrinho e Banda e a vizinha fofoqueira antes, Werner e Companhia Musical. Também a participação do Rainha Caminhão do Lixo.

0: 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Amargo do Colono. 2:04, 20 graus, tarde da quinta-feira, esse dia 20 de agosto. É o show de bandas aqui pela Rádio Encantado 104.7 FM. Vamos mandando uma boa tarde, agradecendo a sintonia, a audiência, a participação do Osni Júnior. É o pessoal aí da Luz Terraplanagens e Transportes, trabalhando hoje aí na 7 de setembro, né? Também na companhia da programação do Show de Bandas. Uma boa tarde pro Osni, um abraço pro pessoal aí da Luz Terraplanagens e Transportes. Rock de Lázari, loteamento 7 de setembro, e Coca Salles também ligado, curtindo a programação. A Márcia Vinch, aí na 21 de abril em Roca Salles, também na sintonia. Família Mesomo, aí na Fernando Abbott, em Roca Salles, também na escuta. Uma boa tarde para Inês Anquete Mesomo, também para o marido Tarso, para Daiane, também para o Evandro. É, obrigadão aí pela companhia, pela audiência de vocês. A Nelita Stefani, linha Capoeirinhas, interior de Relvado, também ligada, curtindo a programação, tá dizendo, na escuta do show de bandas, não chove nesse momento aqui, na linha Capoeirinhas, no interior de Relvado, 19 graus de temperatura, pela manhã tivemos aí 7 milímetros de chuva, né? Uma boa tarde, obrigado aí pela audiência, obrigado pela participação da Nelita Stefani. Circe Giovanella aí no Centro de Encantado, também ligada, curtindo a programação. Boa tarde, Circe. Cláudia Silva aí no Porto 15 Encantado, pedindo, se possível, a música Travesseiro Encharcado, da banda Brilhação. Tá oferecendo pro marido Ademar, né? Obrigado aí pela audiência, obrigado pela companhia.
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0: Banda Brilhação com Rainha aqui no show. Travesseiro Encharcado, agora 2:07, 20.

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6: Agora são 2:23, 20 graus, sol entre nuvens aqui na região dos vales na tarde desta quinta-feira, esse dia 20 de agosto. Vamos juntos até às 3, daqui a pouquinho a Missa da Saúde. 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Kiko Fontana, linha alegre, na linha nova, né? Linha nova interior de Coca Salles na escuta do programa, mandando música aí para todos os amigos. Uma boa tarde pro Kiko Fontana, obrigado aí pela audiência, obrigado pela companhia. A família Franchini, linha alegre Caravaggio, interior de Mussum, também ligada, curtindo a programação. Fazendo boa tarde, manda um alô, manda um abraço aí pra turma toda. É, estamos aí na estrada de chão, né? Então aí pelo desvio por interior de Roca Salles aí pra chegar em Mussum, né? Um abraço pra Luciano e pro Marcos e também pra filhota, a Brenda. O operador de escavadeira hidráulica, o Volmir Invernizzi. Aí da Secretaria de Obras da Prefeitura de Mussum, trabalhando aí na comunidade do Santo Isidoro. E também escutando aí a programação do Show de Bandas, né? Um abraço. Bom trabalho, brigadão aí pela companhia, operador de máquinas, o Volmir Invernizzi. Albete de Olinda, interior de Roca Salles, aí na Constância, tá dizendo boa tarde, se possível toca a música dos Atuais, Eu Duvido. Oferece aí pro marido, o taxista querido, e também pra minha amiga Lizelote Augustini. Uma boa tarde, obrigado aí pela audiência, obrigado pela participação da Albete de Olinda, é, também o maridão, o querido do táxi ligado, curtindo a programação. Uma boa tarde também pra Lizelote Augustini. Operadores aí da Signore Terraplanagens também, na escuta da programação do Show de Bandas. Uma boa tarde pra moçada que tá trabalhando também na sintonia aí do Show de Bandas, né? O pessoal é da Signore Terraplanagens. 2:28 agora.
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6: Bora curtir os Atuais, Eu Duvido.

0: Orquestra La Montanara de Teutônia aqui na programação do Chove Banda, sábado de noite. Antes, você curtiu os atuais, Eu Duvido. Mandando uma boa tarde pro Dionei de Azevedo. Tá dizendo, na escuta da programação do Show de Bandas. Oferece música aí pra esposa Márcia Benini, também pra filhota Suzana Antônia e pra todo mundo que tá ligado, curtindo a programação, né? Uma boa tarde pra vocês, obrigado aí pela audiência, obrigado pela companhia. Oi, boa tarde, tudo bem? Manda um abraço pra nós aqui na Mecânica RR Rodrigues. Heitor e o Bitter de Moção na escuta da programação do Show de Bandas. Pedindo uma música da banda Brilhação, se for possível, né?
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0: Uma boa tarde pro Heitor e também pro Bitter. Mecânica RR Rodrigues aí de Moção. César Moreno com Rainha Musical. Cheiro de Dove.

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0: 15 minutos, agora faltando para as 3, 20 graus. Sol entre nuvens aqui na região dos vales na tarde desta quinta-feira, esse dia 20 de agosto, estação do inverno. 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Vamos trazendo agora a loteria do Rio, a extração das duas. Atenção, caneta e papel na mão. Anotando os números da extração da loteria, o quinto prêmio, 9.889. 9.889. Quarto prêmio, 2.126. 2.196. 2.196. Terceiro prêmio, 8.356, 8.356. Segundo prêmio, 5.574, 5.574, segundo prêmio. E o primeiro prêmio da loteria é o primeirão, 5.415, 5.415. 5.415, o primeiro prêmio da loteria do Rio. Lembrando que logo mais às 18h30 tem a Loteria da Sorte, claro. 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Vamos lá para as participações aqui na programação do Show de Bandas na reta final. Tá chegando aí a Missa da Saúde, né? A Lourdes Benini, também seu Nelson Benini, o pessoal da Rua Augusta Baixa em Roca Salles na escuta. Faz homenagem aí para meu irmão, o Eric Benini, que está completando mais um ano de vida. A homenagem das irmãs Aliane, Vitória Benini, também da Stephanie Cristina, do Von Nelson, da Valurdes, da tia Ângela, também do tio Alduir Zinck, da tia Priscila e do tio Vanderlei Benini. Participação, recado aí da Aliane Vitória Benini, o pessoal da Rua Augusta Baixa. Muito bem, né? Um abraço aí pro Eric Benini, parabéns, felicidades, muita saúde, muita paz, muita alegria, tudo de bom aí pro Eric. O Everaldo Kapler aí no posterno da Rua Augusta, ontem com a Casales também ligado, curtindo a programação. Uma boa tarde também pros colegas aí da JBS Alimentos, né? Obrigadão aí pela audiência, obrigado pela companhia. Também mandando uma boa tarde, agradecendo a sintonia, a participação. Abraço todo especial aí para Denise e também para o Vanderlei Gribim, aí na Júlio de Castilhos Baixo em Roca Salles, na escuta do programa, né? E a Denise também mandando um alô, mandando um abraço aí para a cunhada lá em Doutor Ricardo, tá sempre na escuta do programa, né? E também para as colegas aí da Farmácia São João de Roca Salles, especialmente as moças aí do turno da manhã, né? Uma boa tarde para Laura, uma boa tarde para Mete também, para Amanda, né? E também um abraço, um alô para Luísa Regina da Silva, ela que tá de folga, né? É, tirou uns dias de folga aí do trabalho, né? Só para acompanhar o Show de Bandas. Um abração todo especial aí para Denise e também para o Vanderlei Grebin. Obrigadão aí pela audiência, obrigado pela companhia, uma ótima tarde aí da quinta-feira para vocês. E aquele alô para as colegas aí da São João de Roca Salles, as meninas aí do turno da manhã, né? Vamos fechar? Vamos lá então, fechando o Show de Bandas, vem aí a Missa da Saúde. Show de Bandas volta amanhã, sexta-feira, a partir da 1:30 da tarde.
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0: Fechando com Rainha.
1: Rainha.
0: Moto

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0: Em nome do Pai, do Filho e do Espírito Santo.
1: Amém.
0: A graça de nosso Senhor Jesus Cristo, o amor do Pai e a comunhão no Espírito Santo estejam convosco.
1: Bendito seja Deus que nos reúne por de Cristo.
0: Iniciemos a celebração dos sagrados mistérios da missa, reconhecendo nossos pecados. Confessemos os nossos pecados.
1: Confesso a Deus Todo-Poderoso e a vós, irmãos e irmãs, que pequei muitas vezes por pensamentos e palavras, atos e omissões, por minha culpa,
0: minha tão grande culpa.
1: E peço à Virgem Maria, aos anjos e santos, e a vós, irmãos e irmãs, que rogueis por mim a Deus nosso Senhor.
0: Deus Todo-Poderoso, tenha compaixão de nós, perdoe nossos pecados e nos conduza à vida eterna.
1: Amém.
0: Ó Deus, que fizestes do abade São Bernardo, inflamado do zelo por vossa casa, uma luz que brilha e arde na igreja, concedei-nos por sua intercessão, que fervorosos no mesmo espírito, caminhemos sempre como filhos e filhas da luz, por nosso Senhor Jesus Cristo, vosso Filho, que é Deus, e convosco vive e reina na unidade do Espírito Santo por todos os séculos dos séculos.
1: Amém. Todos nós, convidados, somos convidados para o banquete da vida, preparado pelo próprio Deus. Atentos, ouçamos a palavra do Senhor.

0: Derramarei sobre vós uma água pura e sereis purificados. Eu vos purificarei de todas as impurezas e de todos os ídolos. Eu vos darei um coração novo e porei um espírito novo dentro de vós. Arrancarei do vosso corpo o coração de pedra e vos darei um coração de carne. Porei o meu espírito dentro de vós e farei com que sigais a minha lei e cuideis de observar os meus mandamentos. Habitareis no país que dei a vossos pais. Sereis o meu povo e eu serei o vosso Deus. Palavra do Senhor.
1: Graças a Deus.

Criai em mim um coração que seja puro. Dai-me de novo um espírito decidido. Senhor, não me afasteis de vossa face, nem retirareis de mim o vosso espírito.

dai-me de novo a alegria de ser salvo e confirmai-me com espírito generoso. Ensinarei vosso caminho aos pecadores, e para vós se voltarão os transviados.

pois não são de vosso agrado os sacrifícios, e se oferto um holocausto, o rejeitais. Meu sacrifício é minha alma penitente. Não desprezeis um coração arrependido.

0: O Senhor esteja convosco.
1: Ele está no meio de nós.
0: Proclamação do Evangelho de Jesus Cristo segundo Mateus.
1: Glória a vós, Senhor.
0: Naquele tempo, Jesus voltou a falar em parábolas aos sumos sacerdotes, aos anciãos do povo, dizendo: o reino de Deus é como a história de um rei que preparou a festa de casamento de seu filho e mandou seus empregados para chamar os convidados.

0: Outros agarraram os empregados, bateram e os maltrataram. O rei ficou indignado e mandou então as suas tropas para matar aqueles assassinos, incendiar a cidade deles. Em seguida, o rei disse aos empregados: a festa do casamento está pronta, mas os convidados não foram dignos dela. Portanto, ide às encruzilhadas dos caminhos e convidai para a festa todos aqueles que encontrardes. Então os empregados saíram pelos caminhos e reuniram todos os que encontraram, maus e bons. E a sala da festa ficou cheia de convidados. Quando o rei entrou para ver os convidados, observou que um homem que estava, não estava usando o traje da festa, e perguntou-lhe: amigo, como entraste aqui sem o traje da festa? Mas o homem nada respondeu. Então o rei disse àqueles que serviam: amarai os pés e as mãos deste homem e jogai-o fora na escuridão. Ali haverá choro e ranger de dentes, porque muitos são os chamados e poucos os escolhidos. Palavra da salvação.
1: Glória a vós, Senhor.
0: Jesus nos fala nesta passagem do Evangelho da história da salvação. Na antiguidade, o reino de Deus era como um banquete, e os empregados que iam convidando os convidados a participar deste banquete do reino de Deus, que é um reino de amor, de justiça e de paz. No Antigo Testamento, eram os profetas. Deus se comunicava através dos profetas e convidava o povo a participar do reino de Deus. O reino de Deus é como um banquete. No Novo Testamento, também hoje, Deus nos convida de muitas maneiras para participarmos do seu reino. E Jesus fala: o reino de Deus é como um banquete preparado para os convidados. Todos nós, os batizados, somos convidados a participar do reino de Deus, deste banquete de amor, de justiça e de paz. E aconteceu, diz Jesus, que entre os convidados, porque foram muitos, ide pelas esquinas e pelos caminhos e convidai a todos, porque aqueles que expressamente tinham sido convidados não aceitaram o convite. Hoje também nós podemos ver que muitas vezes não aceitamos os convites que Deus nos faz. E muita gente promove as guerras. São pessoas que não aceitam o reino de Deus, que é paz, amor, justiça, fraternidade. Entre os últimos convidados havia um que não estava vestido com a festa do casamento, e este então se condenou.

0: acontece também hoje no reino de Deus. Nem todos somos santos. Existem pessoas que são traidoras do reino de Deus e então elas se condenam. Deus oferece o reino de Deus para todos, mas existem sempre entre nós alguns que se recusam de participar do reino de Deus. E então, eles buscam não a salvação, mas a condenação. Deus não condena ninguém. São as pessoas que dão as costas a Deus que se condenam. Fazemos agora a nossa oração pelos nossos irmãos. A cada invocação nós rezaremos: Senhor, vinde em nosso auxílio.
1: Senhor, vinde em nosso auxílio.
0: Força. Pelos povos oprimidos e escolhidos e expulsos de suas terras por causa das guerras e da ganância humana, nós vos pedimos:
1: Senhor, vinde em nosso auxílio.
2: Pelos trabalhadores injustiçados e explorados que trabalham em condições semelhantes à escravidão, nós vos pedimos:
1: Senhor, vinde em nosso auxílio.
2: Pelos doentes que vivem com sofrimento e dores e muitas vezes sem tratamento adequado, nós vos pedimos:
1: Senhor, vinde em nosso auxílio.
2: Oração vocacional. Jesus, Mestre divino, que chamaste os apóstolos a vos seguirem, continuai a passar pelos nossos caminhos, pelas nossas famílias, pelas nossas escolas, e continuai a repetir o convite a muitos de nossos jovens. Dai coragem às pessoas convidadas, dai força para que vos sejam fiéis, como apóstolos leigos, como sacerdotes, como religiosos e religiosas, para o bem do povo de Deus e de toda a humanidade. Amém.
0: Assim seja. Ofertório.

0: Agora, irmãos e irmãs, para que este sacrifício da missa seja aceito por Deus Pai Todo-Poderoso,
1: receba, ó Senhor, por tuas mãos este sacrifício, para a glória do seu nome, para o nosso bem e de toda a sua santa Igreja.
0: Senhor, nós vos oferecemos o sacramento da unidade e da paz, celebrando a memória do Abade São Bernardo, que se empenhou incansavelmente pela concórdia da vossa Igreja, por Cristo nosso Senhor.
1: Amém.
0: O Senhor esteja convosco.
1: Ele está no meio de nós.
0: Corações ao alto.
1: O nosso coração está em Deus.
0: Demos graças ao Senhor nosso Deus.
1: É nosso dever e nossa salvação.
0: Na verdade, é digno e justo, é nosso dever e salvação dar-vos graças sempre e em todo lugar, Senhor Pai Santo, Deus Eterno e Todo-Poderoso. Cristo, vosso Filho e Senhor nosso, edificou a sua Igreja como sal da terra e luz do mundo, e cidade erguida sobre um monte, para que todos sejam salvos e cheguem ao conhecimento da verdade, a fim de realizar esta missão entre as nações. Suscitastes São Bernardo, lhe concedestes um profundo conhecimento dos divinos mistérios, para que com sabedoria por vós inspirada, fosse ele lâmpada do vivo fulgor para a glória de vosso nome, iluminados pela sua doutrina e pelo seu testemunho. De coração alegre e agradecido, nos unimos aos coros celestes, cantando a uma só voz.

0: Na verdade, ó Pai, vós sois santo e fonte de toda a santidade. Santificai, pois, esses dons, derramando sobre eles o vosso Espírito, a fim de que se tornem para nós o corpo e o sangue de nosso Senhor Jesus Cristo.
1: Enviai o vosso Espírito Santo.
0: Estando para ser entregue e abraçando livremente a paixão e morte de cruz, Jesus tomou o pão, pronunciou a bênção de ação de graças, partiu-o e deu-o a seus discípulos, dizendo: Tomai todos e comei, isto é o meu corpo que será entregue por vós.

0: Do mesmo modo, ao fim da ceia, ele tomou o cálice em suas mãos e, dando graças novamente, o entregou a seus discípulos, dizendo: tomai todos e bebei, este é o cálice do meu sangue, o sangue da nova e eterna aliança, que será derramado por vós e por todos para a remissão dos pecados. Fazei isto em memória de mim. Mistério da fé e do amor.
1: Todas as vezes que comemos deste pão e bebemos deste cálice, anunciamos, Senhor, a vossa morte, enquanto esperamos a vossa vinda.
0: Celebrando, pois, o memorial da morte e ressurreição do vosso Filho, nós vos oferecemos, ó Pai, o pão da vida e o cálice da salvação. E vos agradecemos porque nos tornastes dignos de estar aqui na vossa presença e vos servir.
1: Aceitai, ó Senhor, a nossa oferta.
0: Suplicantes vos pedimos que, participando do corpo e sangue de Cristo, sejamos reunidos pelo Espírito Santo num só corpo.
1: O Espírito nos una num só corpo.
0: Lembrai-vos, ó Pai, de todos os cristãos presentes no mundo inteiro, que eles cresçam na caridade, na companhia do Papa Leão XIV, com o nosso bispo Itacir, os bispos do mundo inteiro, os presbíteros, os diáconos e todos os ministros do vosso povo.
1: Lembrai-vos, ó Pai, da vossa Igreja.
0: Lembrai-vos também, na vossa misericórdia, de nossos entes queridos que morreram na esperança da ressurreição. Recordamos hoje também o primeiro ano de falecimento de João Manuel de Lázari e de todos os que partiram desta vida. Acolhei-os junto a vós na luz de vossa face.
1: Concedei-lhes, ó Senhor, a luz eterna.
0: Enfim, nós vos pedimos, tende piedade de todos nós e dai-nos participar da vida eterna, com a Virgem Maria, Mãe de Deus, São José, seu esposo, os apóstolos, São Pedro e todos os santos que neste mundo viveram na vossa amizade, a fim de vos louvarmos e glorificarmos por Jesus Cristo, vosso Filho. Por Cristo, com Cristo e em Cristo, a vós, Deus Pai Todo-Poderoso, na unidade do Espírito Santo, toda honra e toda glória, agora e para sempre.
1: Amém.
0: E rezemos com amor e confiança a oração que Jesus nos ensinou. Pai nosso que estais no céu, santificado seja o vosso nome. Venha a nós o vosso reino. Seja feita a vossa vontade, assim na terra como no céu. O pão nosso de cada dia nos dai hoje. Perdoai as nossas ofensas, assim como nós perdoamos a quem nos tem ofendido. E não nos deixeis cair em tentação, mas livrai-nos do mal. Livrai-nos de todos os males e dai-nos hoje a vossa paz. Ajudados pela vossa misericórdia, sejamos sempre livres do pecado e protegidos de todos os perigos, enquanto aguardamos a feliz esperança e a vinda de nosso Salvador, Jesus Cristo.
1: Vosso é o reino, o poder e a glória para sempre.
0: Pedimos a paz de Deus para todos. Senhor Jesus Cristo, dissestes aos vossos apóstolos:
2: eu vos deixo a paz, eu vos dou a minha paz. Não olheis nossos pecados,
1: mas a fé que anima a vossa igreja. Dai-lhe segundo o vosso desejo a paz e a unidade. Vós que sois Deus, com o Pai e o Espírito Santo. Amém.
0: A paz do Senhor esteja sempre convosco.
1: O amor de Cristo nos uniu. Cordeiro de Deus, que tirais o pecado do mundo, tende piedade de nós. Cordeiro de Deus, que tirais o pecado do mundo, tende piedade de nós. Cordeiro de Deus, que tirais o pecado do mundo, dai-nos a paz.
0: Felizes os convidados a receber Jesus, eis o Cordeiro de Deus, que tira o pecado do mundo.
1: Senhor, eu não sou digno que entreis em minha morada, mas dizei uma palavra e serei salvo.

0: Graças e louvores se deem a todo momento
1: ao Santíssimo e Digníssimo Sacramento.
0: Vamos abençoar nesse momento os pãezinhos. Tempo de Jesus multiplicou o pão, prefigurando o banquete da Eucaristia, o pão do céu. Também esses pãezinhos, então, nos recordam o pão, o único pão que nos salva, o pão do céu. Pela intercessão de São Bernardo, abençoe Deus esses pãezinhos, para que todos aqueles que os utilizarem recebam de vós, ó Deus, a saúde do corpo e a proteção da alma, por Cristo nosso Senhor.
1: Amém.
0: Oração. Senhor, o alimento que recebemos na comemoração de São Bernardo produz em nós os seus frutos, para que, fortalecidos pelos seus exemplos, instruídos por seus ensinamentos, sejamos arrebatados pelo amor do vosso Verbo encarnado, por Cristo nosso Senhor.
1: Amém.
0: O Senhor esteja convosco.
1: Ele está no meio de nós.
0: Abençoe-vos, ó Deus Todo-Poderoso, que é Pai, Filho e Espírito Santo.
1: Amém.
0: Vamos em paz e o Senhor nos acompanhe.
2: Graças a Deus.
1: Eu só gostaria de pedir um minuto, que eu tenho um aviso para fazer para vocês aqui. Eu gostaria só de agradecer a doação dos pães pela pessoa que fez a doação. E a partir de quinta-feira que vem, haverá nas missas de quinta, sábado e domingo uma cesta para doação de alimentos para o Cáritas, tá? Eles vão começar a deixar uma cesta aqui na igreja para fazer, para as pessoas poderem fazer a doação de alimentos. Então, nas missas de quinta, sábado e domingo.

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2: Vamos lá, tá começando o Gaita e Viola desta quinta-feira, dia 20 de agosto, 21 graus a temperatura, quinta-feira de enquete. Hoje nós temos enquete aqui no programa. Então, toda quinta-feira, por causa da enquete, a gente não atende os pedidos musicais no programa no dia de hoje, tá bom? Você pode participar da enquete, pode interagir com a gente, pode mandar o seu recadinho. A partir de agora, o nosso Gaita e Viola tá começando. 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Nossa enquete desta quinta-feira é a seguinte, gente. Nós teremos dois grenais para definir aí quem vai passar para a semifinal da Copa do Brasil. Inter e Grêmio na próxima semana e depois lá no início de setembro tem o jogo da volta na Arena do Grêmio. Serão dois grenais para definir aí quem vai passar de fase, quem vai se classificar para a semifinal da Copa do Brasil. A pergunta é a seguinte: quem vai passar de fase? O Inter ou o Grêmio? O Internacional, opção de número 1, ou o Grêmio, opção de número 2. Quem vai passar de fase na próxima fase aí da Copa do Brasil? Serão dois jogos aí que vão definir, né, quem vai ser o semifinalista da Copa do Brasil. Essa é a nossa enquete desta quinta-feira. Você pode participar e interagir comigo numa boa na tarde. É, temperatura na marca dos 21 graus, tempo nublado. Vamos começar com o Ralf, Maiara e Maraíza, Briga de Foice, abrindo o Gaita e Viola 4 e 7.

0: aí, João Bosco e Vinícius, cuida de mim, Deus, você ouviu aqui no Gaita e Viola, 4h15, mandando um abraço aqui pessoal da MS lá de Mussum. 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São 4h15, 4h15, um abraço pessoal da DVJ também com a gente, vamos trazendo aqui as primeiras participações da nossa enquete desta quinta-feira, um abraço pro Neto Santos também, o Jardel Mainardi, fala Jardel.
1: Fala Daniel Alves, meu bruxo, manda uma música aí pro meu amigo Volmir Invernizzi, o famoso arranca trilha esteira da máquina. Manda uma do Cristi Ralph pra ele.
0: Valeu, um abraço. A Circe Giovanella diz que vai dar Grêmio. Um abraço pra Circe. O Evandro Teles também diz: pergunta difícil na atual atuação que está os dois times. Sou gremista, mas vamos votar no Grêmio, tá?

Então, mais um voto aqui pro Grêmio. Ali a Marlene Rusch disse que vai dar o Inter, né? Mesmo estando ruim. A Eliane Giacomoli votando no Grêmio. E o Luciano Dutra, o Pateio MacGyver lá no bairro Navegantes ouvindo a gente. O Luciano disse que vai dar 2-1 pro Inter e vai se classificar o Internacional na Copa do Brasil. A nossa enquete tá pedindo, hein? Quem vai ser o classificado aí para a semifinal da Copa do Brasil? Se enfrentam já na próxima semana, Inter e Grêmio. Depois, no início de setembro, tem o jogo da volta, né? E um dos dois vai seguir para a semifinal da Copa do Brasil. Na sua opinião, quem vai passar de fase, né? Boa tarde, Daniel. Manda um feliz aniversário para o Luiz Francisco Butzen. Ele está completando hoje 13 anos. Quem está fazendo homenagem é a Sandra. Um abraço pro Daniel, também pro Ademar Butzel, o pessoal da Daniel Veículos acompanhando a gente, né? Estão ligadinhos aqui no nosso Gai e Viola desta quinta-feira, quinta-feira de enquete, né? Daqui a pouquinho a gente traz mais participações. Um abraço pro meu amigo lá em Roca Salles, também acompanhando o nosso programa. Pingo Jefferson, né? Pessoal aí da Bronzati. Vamos lá, 4:17. Ed Brito e Samuel andando a esmo. 4:18 aqui no nosso Gaita e Viola. A temperatura na marca dos 21 graus. Daqui a pouco mais participação na nossa enquete.

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1: Vamos lá, de volta aqui no nosso Gaita e Viola desta quinta-feira. Você ligado comigo, uma ótima tarde pra você, doutora Riele Zamboni. Um abraço pro Juarez e também pra Mari aí da Fubica Bordados. Meu amigo Mustafá também com a gente aí do Shop Delivery, um abraço aí pro Mustafá. Vamos trazendo aqui mais participações na nossa enquete, a Ana Maria Daltoé diz que vai dar Inter, né? Um abraço pra Ana Maria Daltoé. A Verônica Duarte diz que vai dar Grêmio. Adriane Gobi também tá com a gente, torcedora do Internacional, um abraço. Davi Saldanha vai torcer pro Grêmio. E a Margarete diz que vai dar Inter, o filho da Margarete lá também diz que vai dar Grêmio, né? Tá bom. O Ademar Bertamon, o meu time está podre, mas vou tentar confiar mais uma vez, vou de Inter também. Então mais um voto aqui pro Inter. A nossa enquete está perguntando quem vai passar de fase na semifinal da Copa do Brasil. Serão dois grenais, Inter ou Grêmio? Grêmio ou Inter? Opção de número um, Inter, opção de número dois, o Grêmio. Daqui a pouco eu trago mais participações aqui. Vamos lá? Rio Negro e Solimões em busca de mim.

Laísa Henrique Gabriel, saudade aqui no Gai Teviola. Um abraço pro Santos Zonato ouvindo a gente, meu amigo Paulinho aí da Barbearia Fagundes. Um abraço pro Pitol também. O Gilmar Possebon lá na Peixaria Lambari. Meu amigo Elias, grande Elias e companhia. Um abraço pra Simone votando no Inter aqui, né? Votando no Internacional. Campeão de tudo, né? Um abraço aí pro Elias. Tá ligado com a gente, um abraço também pro Carlos Alberto Marcolin aí da Garibote, meu amigo Sacola, o Marcelo e o Borba lá na Padaria Bebê, a Dani, um abraço aí também pro Miguel, pessoal da MM Escátula, o Neudi Capitani e a Dona Marlene também votando no Internacional aqui, deixa eu ver, a Bete Peretti fica com o Grêmio, um abraço pra Bete, a Helena Maria Meneghetti Salve tá votando no Grêmio na nossa enquete. Mais um voto aqui pro Grêmio. Boa tarde, Daniel. Vamos de Grêmio, Daniel. Tá ruim, mas acredito no Grêmio. A minha amiga Marlene Dick tá votando no Grêmio. Edmar Lapp, o alemão Lapp. Boa tarde. Os dois ruins dos empates vão decidir nos pênaltis. O Edmar José Lapp. Mas quem vai ganhar, Edmar? É o Inter ou o Grêmio, né? A Serenita Loman diz que vai dar Grêmio 1-0. Um abraço pra Serenita. Oi, Daniel, boa tarde, estamos na escuta, a Classi Lemes, o Armindo Lemes do bairro Planalto. A Classi no bairro Planalto quer participar da enquete, o Armindo Lemes quer participar, ele disse que vai dar Grêmio, tá bom? Mais um voto aqui pro Grêmio, a Neiva Moreski, o Marcela, a Daniela, todos no Internacional, tá bom? Todos no Internacional aqui, a Graziela Flores Ferreira tá votando no Grêmio, mais um voto aqui pro Grêmio. A Luciana e o Marcos lá na Linha Alegre ouvindo o programa. E a Mari lá da Fubica Bordado diz que vai dar Grêmio no Grenal aí da Copa do Brasil. E daqui a pouco eu trago mais participações. A nossa enquete desta quinta-feira pergunta: quem vai ser o finalista da Copa do Brasil? Inter ou Grêmio? Grêmio e Inter. Serão dois Grenais para definir quem passa de fase. Munhoz e Mariano, pedaço de um poema. Depois tem Guilherme Santiago, piscina. 21 para 5.

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1: Vamos lá, de volta aqui no nosso Gaita e Viola, trazendo mais participações. Na sequência eu vou tomar um chimarrão para erva mate seco. Um abraço pessoal da Encantos, Lancheria, Sorveteria e Choperia, toda a turma ouvindo a gente. A Rosane das Almas diz que vai dar Internacional. A Cleonilce da Lazen, lá na Barra do Guaporé, também diz que vai dar o Inter. A Jurema e o Lécio lá em Coqueiro Baixo, o Lécio diz que vai dar o Grêmio. E a Jurema diz que vai dar o Internacional, né? A Jurema torce pro Grêmio e o Lécio torce pro Inter, é isso, né? O casal tá dividido lá. O Paulo Matica, meu amigo Paulo da Matica, tá votando no Internacional. Um abraço. A Nadir e o Leodacino e o Dr. Ricardo votando no Inter. A Maria Schneider vota no Grêmio. A Italina Signori vota no Internacional também. Um abraço aí pra dona Italina. Obrigado pela companhia. Demar Lapi diz que o Grêmio vai dar nos pênaltis, o Grêmio vence nos pênaltis, tá bom? O meu amigo Júnior, o Zé Bolacha, aí da DVJ, um abraço para todo o pessoal da DVJ, ele tá votando no Grêmio aqui, né? Um abraço aí pro Júnior Ademir Rossini, o Zé Bolacha. Boa tarde, quero oferecer uma música para minha mãe, a Maria Estrapação de Roca Salles e os irmãos o Valdecir e o Ademir. Tá bom, hoje nós não atendemos pedidos porque tem a enquete, né? Tem a enquete aqui, a gente não atende os pedidos musicais. O Ademar Butzel vota no Internacional. Tá bom, mais um voto aqui pro Inter. O voto do Ademar Butzel lá da Daniel Veículos. E daqui a pouco eu trago mais participações. Pessoal interagindo e participando comigo nesta tarde. 8 minutos faltando para 5, 21 graus a temperatura. José Cláudio Machado, Milonga, Baixo de Mau Tempo, 8 para 5.

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Ciro Saldanha, Varais da Esperança, Milonga abaixo de mau tempo, José Cláudio Machado tomando aquele chimarrão com erva mate seco aqui no Gaita e Viola. 5:01, 5:01. 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Deixa eu ver quem é que tá interagindo com a gente aqui na nossa enquete desta quinta-feira. A Yalca Porto vota no Internacional. O seu Aldo vota no Grêmio. O Billy Boy e a Dona Maria lá no Vale dos Pinheiros votando no Grêmio. Então, dois votos aqui pro Grêmio. A Enedir Brum vota no Internacional. O Jefferson Luiz Dutra, um abraço aí pro Jefferson, filho do Paulo da Matica lá em Mussum. Ele tá votando no Internacional. A Marlene De Vitti, um abraço Marlene, também vota no Inter. Mais um voto aqui pro Inter. A Nelce Versetti e o Dério Versetti votando no Grêmio. Então, dois votos aqui pro Grêmio. O Marcos Benini, da linha Brasil Roca Salles, vota no Grêmio. Um abraço aí pro Marcão, Marcos Benini, Andréia Benini, vai dar Grêmio. Manda um abraço para nós aqui na poda da Pareira, na Picadinha, Roca Salles, escutando pelo aplicativo. A Andréia e o Marcos Benini, os dois aqui votando no Grêmio também. Daqui a pouco eu trago mais participações, pessoal interagindo. Quem vai passar de fase? Quem vai ser semifinalista da Copa do Brasil? Inter ou Grêmio? Serão dois grenais para sabermos quem vai ser o semifinalista da Copa do Brasil. 5:03, sou Luiz Correia, o jeitão de Gaudério, tchê.

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2: Vamos lá, tô de volta aqui no Gaita e Viola, 5:15, 20 graus a temperatura. Nossa enquete desta quinta-feira tá perguntando, né? Quem vai passar de fase na Copa do Brasil? Inter ou Grêmio? Serão dois grenais aí que vão definir quem vai ser semifinalista. A Michele Fernandes aí do bairro Lago Azul, na companhia da sua sogra, a Idali. E ela disse que vai dar Grêmio, a Michele, né? Tá bom, um abraço aí pra Michele e também pra dona Idali, a mãe do cabelo, né? Tá ligada com a gente também, um abraço. Obrigado pela companhia. A Mari Lúcia Dalla Vecchia.
3: E Daniel, mas não precisa que tu bota o áudio no ao vivo.
2: Ah, tá. Tá bom, Mari. Tá bom. Um abraço. Henri Dalmagro e a Eliane diz que vai dar Grêmio. Tá bom. Um abraço. A Dair Baldissera e a dona Elaine também diz que vai dar Grêmio. Um abraço, pessoal lá de Mussum. A Geralda Dorigon também vai de Grêmio. A Sueli Slifer. Meu voto é pro Internacional. Então, um abraço aí pra Sueli. Boa tarde aqui, a Neda. Eu e a avó Orelha estamos ligados na Rádio Encantado. Orelha, né? Estamos ligados na Rádio Encantado aqui no Parobé. E eu sou colorado e alegremista. Manda uma música bem alegre pra nós aqui. Então, um voto pro Inter e um voto pro Grêmio, né? O Colasso, boa tarde. Bicho velho, Grenal não tem favorito, mas a decisão vai ser na Arena. E o Colasso diz que dá-lhe Grêmio, tá bom? O Jorge Matos de Oliveira.
4: Boa tarde, Daniel. Eu vou pro Grêmio. Como é que não vou no Grêmio, cara? Deixa

Então tá, mais um voto aqui pro Grêmio, pro Jorge Matos de Oliveira, lá de Mussum. 5:17. René e Adriano.

0: Gentil.
1: Obrigado.
2: Bruno e Marrone, a 2 graus aqui no GAI, TV Ola, 5:27. Daqui a pouco o resultado final da nossa enquete aqui sobre Internacional e Grêmio. A Milena Guizzo, a Milena que estava de aniversário essa semana, né, Milena? É, estava de aniversário essa semana. Parabéns aí pra mim, né? É, pra Milena Guizzo, minha amigona lá. E ela disse que vai torcer pro Internacional. Então, mais um voto aqui pro Inter. O Marcos Boni lá de Relvado tá torcendo pro Grêmio. É. A Isabete e o Dejair lá do Picão, fala, Isabete.
3: Eu e o Dejair votamos no Grêmio, a Valentina no Colorado, mas ainda tem que ter uma na família Colorado.
2: Então tá bom, um abraço. A Isabete e o Dejair no Grêmio, a Valentina no Internacional. Daqui a pouquinho, depois do intervalo, tem mais música, agora 5:28.

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1: Vamos lá, 27 faltando para 6. Um abraço pro Marcos Nunes Correia. Ele tá lá na oficina do níquel, fazendo a supervisão da oficina, na oficina e trocando o óleo da carroça. Tá bom? Um abraço. Vai sair empurrando a carroça daí, né? Ô, Níquel, tu cuida com o Marcão aí, tá? É. Esse bicho é ligeiro, viu? É. Elisângela Frobosi. Ela é do Grêmio, né? Então, mais um voto aqui pro Grêmio. O Bruno Halber e a dona Geuci se dividem no voto. O Bruno diz que vai dar Inter e a dona Geuci diz que vai dar Grêmio. O Elci Furlaneto diz que vai dar Internacional. Nestor Scheibe, lá do Lambari, um abraço pro Nestor. Ele vota no Inter. A Fátima Fim também vota no Inter. A Janete aí, a esposa do Beisola, tá votando no Grêmio. A Eva Lenice de Matos, lá em Mussum, tá votando no Internacional. São aqui os votos, deixa eu ver quem mais aqui. A Márcia Benini, ela vota no Grêmio. E o Dioneide Azevedo vota no Internacional. Quem vai passar de fase? Quem vai pra semifinal da Copa do Brasil, hein? Serão dois grenais, semana que vem e no início de setembro, pra definir quem vai ser o semifinalista da Copa do Brasil. Zezé de Camargo e Luciano, outra vez por amor. 25 pra 6.

Mato Grosso e Matias, memórias aqui no Gaita Viola. Um abraço para Eveli Vieira de Doutor Ricardo, tá votando aqui no Grêmio, mais um voto pro Grêmio. A Marlise dos Santos também vota no Grêmio. Altair Giroldi e as netas a Fernanda e a Bianca também votando aqui no Grêmio. Né, um abraço aí para Altair Giroldi. Daqui a pouquinho, depois da música do intervalo comercial, nós vamos trazer aqui o resultado final da nossa enquete entre Inter e Grêmio na nossa enquete Grenal da Copa do Brasil. Agora tem Jean Giovanni, amigo seu, 17 faltando para 6.

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Gaita e Viola. Vamos lá, 10 minutos faltando para 6, trazendo aqui as últimas participações. Um abraço pro Jefinho e pro Pedro Bala lá no Mercado Pio. Um abraço para toda a turma no Mercado Pio. Obrigado pela companhia de vocês. Torcedores do Juventude, né? É, o Jefinho e o Pedro Bala torcem pro Juventude, que não está mais na Copa do Brasil, né? É, tá bom. A Líria Terezinha da Vila Moça tá votando aqui no Internacional, então mais um voto pro Inter, né? E a Ana Versetti, resposta da enquete, a Ana vota no Grêmio, tá? E o Eleutério vota no Internacional. Então nós tivemos 39 votos para o Internacional e 46 votos para o Grêmio. 46 participações a favor do Grêmio e 39 participações a favor do Internacional, vencendo aqui por 7 pontos, por 7 votos, a equipe do Grêmio, né? A maioria aí foi gremista na nossa enquete de hoje. 46 para o Grêmio, 39 para o Internacional. Fechou? Vou fechar a conta, gente. O Gaita e Viola vai ficando por aqui. Vem aí na sequência as últimas músicas, depois a Hora da Ave Maria e o Claudinei Coferri com o Fim de Tarde. João Paulo e Daniel pra fechar. Uma boa noite, amanhã eu tô de volta a partir das 4 com o Gaita e Viola.

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1: Olá, estimados ouvintes. Desejo muito que cada um possa viver com autenticidade a própria vocação. Vocação é o chamado que Deus nos faz. Ele nos chamou à vida, ao batismo, ao matrimônio, à vida religiosa, ao sacerdócio. Nos chama aos mais diversos serviços e ministérios leigos nas comunidades onde vivemos. Viver a vocação é viver bem a vida. E viver bem o batismo é viver bem as diferentes vocações específicas. Todos os chamados de Deus são igualmente importantes. O que os qualifica é a maneira como os vivenciamos. Nossa Senhora viveu santamente o chamado que recebeu de Deus para ser a mãe do Salvador. Jesus viveu perfeita e santamente a sua vocação de enviado de Deus. Os santos e santas e muitas pessoas simples e importantes viveram e tantos outros continuam vivendo a própria vocação da melhor maneira possível, como um grande presente de Deus. Apoiar os vocacionados à vida religiosa, sacerdotal e missionária é algo necessário, pois o próprio Senhor Jesus pediu para rezar ao Senhor da Messe para que envie operários. As comunidades que pedem vocações com fé e persistência recebem da bondade de Deus os vocacionados de que necessitam. Rezemos pelos consagrados e consagradas. Rezemos pela vocação de cada um. Rezemos pela sua vocação, estimado ouvinte. Jesus, Mestre Divino, que chamastes os apóstolos a vos seguirem, continuai a passar pelos nossos caminhos, pelas nossas famílias, pelas nossas escolas, e continuai a repetir o convite a muitos de nossos jovens. Dai coragem às pessoas convidadas, dai forças para que vos sejam fiéis como apóstolos leigos, como sacerdotes, como religiosos e religiosas, para o bem do povo de Deus e de toda a humanidade. Amém. Ave Maria, cheia de graça, o Senhor é convosco, bendita sois vós entre as mulheres, e bendito é o fruto do vosso ventre, Jesus. Santa Maria, Mãe de Deus, rogai por nós, pecadores, agora e na hora de nossa morte. Amém. Que pela intercessão de Nossa Senhora, Rainha das Vocações, e de São João Batista Scalabrini, o Deus Todo-Poderoso vos proteja e abençoe. Em nome do Pai, e do Filho, e do Espírito Santo. Amém. Fiquem com Deus e Maria. Boa noite. Até amanhã.
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4: Agora são 18 horas e 3 minutos, 18 graus, céu parcialmente nublado aqui no Vale do Taquari. É o fim de tarde aqui na 104.7 FM, começando a partir de agora. 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A partir de agora, tua participação aqui no fim de tarde pelo WhatsApp 99988-1543. Lembrando que é tudo área 51. Bora, é hora de começar.
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4: Simone Simaria, regime fechado.

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1: 18 horas e 13 minutos, 17 graus. Você curtiu Luísa e Maurílio com Zé Neto Cristiano, S de Saudade. E antes, Rio Negro e Solimões, Romântica. Destaques do fim de tarde desta quinta-feira, dia 20 de agosto. No esporte, fora de casa, Lajadense conquista o primeiro ponto na divisão de acesso do Campeonato Gaúcho. Em Gramado, na tarde de hoje, o Lajadense empatou com a equipe do Gramadense por um placar de 1-1. Tenente Coronel Hélio Chauden Júnior assume o comando do 22º Batalhão da Polícia Militar de Lajado. A solenidade de posse aconteceu nesta quinta-feira. Terremoto de magnitude 7,2 na escala Richter atinge o Peru. Tremor aconteceu nesta quinta-feira e até o momento não há relatos de feridos ou danos. Agora 18 horas 15 minutos. Lua Santana, com participação de Adelaide, Amar Não É Pecado.

0: Neto.
1: Vem, Davi, muito obrigado.
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0: Agora 18h25, 17 graus, céu parcialmente nublado aqui na região. É o fim de tarde aqui na 104.7 FM. É boa música, informação, alto astral. 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Mais destaques do fim de tarde agora na economia. Dólar fechou hoje com alta de 0,32%, cotado a R$5,19. Bolsa de Valores de São Paulo fechou o pregão de hoje com ganhos de 0,06%, nos 167.927 pontos. Em alta, o euro fechou hoje cotado a R$6,06. Daqui a pouquinho tem a Loteria da Sorte, agora 18h26.
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0: Maiara e Maraíza.

0: não tô valendo nada!
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5: Agora 18 horas e 32 minutos, 17 graus. Chegou a loteria da sorte desta quinta-feira, dia 20 de agosto. Caneta e papel na mão, anotando os números da extração da loteria da sorte de hoje. O quinto prêmio, 2.772, 2.772. Quarto prêmio, 1.925, 1.925 quarto prêmio. Terceiro prêmio, 3.277, 3.277. Segundo prêmio, 8.358, 8.358 segundo prêmio. E o primeiro prêmio da loteria, 8.856, 8.856 o primeiro prêmio da loteria da sorte de hoje. Daqui a pouquinho tem um repeteco da loteria da sorte. Mandando um bom final de tarde, agradecendo a sintonia, a audiência do Matheus Baganin, Jacarezinho Encantado, brigadão aí pela companhia. Pessoal aí do bar do Valdecir Elvanger, aí no Produção em Roca Salles também. Galera reunida na escuta do fim de tarde da 104.7 FM.
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5: Zé Neto e Cristiano, largado as traças.

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0: Fim de tarde. Na Encantado FM 104.7. 18, faltando para as 19 horas. Repeteco da Loteria da Sorte, quinto prêmio 2.772. Quarto prêmio 1.925. Terceiro prêmio 3.277. Segundo prêmio 8.358. E o primeiro prêmio da loteria 8.856. 8.85 o primeiro prêmio da loteria. Mandando um bom final de tarde, agradecendo a sintonia do Antenor Dalla Libera. Jardim do Trabalhador Encantado na escuta da programação, também participando por aqui. O Chico e a Michelle em Capitão também na audiência. Um bom final de tarde. Daqui a pouquinho tem a previsão do tempo.
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0: Jorge Matheus, nocaute.

0: 12, agora faltando para as 19 horas, temperatura 17 graus, hora agora da previsão do tempo. Amanhã, sexta-feira, a frente fria se desloca gradativamente para o leste, mas ainda mantém períodos de maior nebulosidade e condições para chuva fraca. Ao longo da sexta-feira, com o afastamento do sistema frontal, as instabilidades perdem força e o tempo tende a ficar mais firme. Sexta-feira será também com ventos aqui na região, com rajadas de intensidade moderada a forte. Temperatura mínima amanhã 10 graus e a máxima à tarde 19. Sábado o tempo fica firme aqui na região, sob a influência de uma massa de ar mais frio e seco de origem polar. Ao longo do dia o sol predomina, acompanhado de algumas nuvens. Temperatura mínima sábado 5 graus e a máxima à tarde não passa dos 15 graus. Os dados são do Núcleo de Informações Hidrometeorológicas da Univates, previsão do tempo aqui no fim de tarde. Vem aí as últimas músicas do programa de hoje, depois a Voz do Brasil.
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0: Fechando com João Neto e Frederico, só tomando uma. Boa noite.

0: voz do Brasil. As notícias do governo federal que movimentaram o país no dia de hoje.
1: Olá, boa noite.
0: Boa noite para você que nos acompanha em todo o país.
1: Quinta-feira, 20 de agosto de 2026.
0: Vamos aos destaques do dia.
1: Estratégia brasileira para inteligência artificial.
0: Ações incluem a compra de um supercomputador para processamento de IA, formação de profissionais e transferência de tecnologia.
1: Transferência eletrônica de veículos.
0: Nova resolução estabelece regras para a operação digital de compra e venda de carros.
1: E vamos saber mais sobre a atualização da lei seca com o secretário nacional de trânsito, Adroaldo Catão.
2: Prevê a possibilidade de certificar os chamados drogômetros, equipamentos para aferir a presença de outras substâncias que estão no momento da abordagem atrapalhando a capacidade psicomotora e impedindo direção mais segura.
0: Setor elétrico se prepara para efeitos do El Niño.
1: A atuação quer dar mais segurança ao sistema. Luciana Colares de Holanda.
3: Para aumentar a segurança do sistema, o Comitê de Monitoramento do Setor Elétrico aprovou a antecipação de 1,8 gigawatts de capacidade.
0: E você vai saber como escolher eletrodomésticos e eletrônicos mais econômicos para a sua casa.
1: Na apresentação da Voz do Brasil, Luciana Vasconcelos e Luciano Seixas.
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1: Um supercomputador para desenvolver inteligência artificial em grande escala.
0: Além de parcerias com outros países para capacitação e desenvolvimento dessa tecnologia.
1: Ações anunciadas hoje que fazem parte do Plano Brasileiro de Inteligência Artificial.
4: Entre as ações anunciadas nesta quinta-feira, está a aquisição por meio de edital competitivo de um supercomputador para treinar modelos e desenvolver inteligência artificial em larga escala. O equipamento vai alcançar cerca de 7.200 petaflops, ou seja, será capaz de fazer cerca de 7,2 quintilhões de operações matemáticas em apenas um segundo e deve figurar entre as 10 maiores máquinas do mundo em capacidade de processamento de IA. A ministra da Ciência, Tecnologia e Inovação, Luciana Santos, detalha o impacto da inteligência artificial na vida das pessoas.
5: Para que essa supercomputação? É para desenvolver vacinas e medicamentos, é para poder garantir antecipação das chuvas e secas, é para poder melhorar a produtividade da indústria brasileira. E em tudo isso, o IA vai nos ajudar. O supercomputador não serve apenas para fazer conta mais rápido. Ele serve para transformar problemas que levariam décadas para resolver coisas do dia a dia do povo brasileiro.
4: O supercomputador será instalado no Parque Tecnológico Augusto Severo, na Universidade Federal do Rio Grande do Norte. O estado foi escolhido devido ao grande potencial energético. A presidente do Conselho de Administração do Parque, Ângela Maria Paiva Cruz, explica o que a chegada do equipamento vai representar para a região.
6: A instalação do supercomputador no Rio Grande do Norte demonstra que a ciência brasileira se fortalece quando alcança diferentes territórios, mobiliza talentos e transforma conhecimento em oportunidades para a sociedade.
4: As ações integram o Plano Brasileiro de Inteligência Artificial. Também foi anunciado o início da estruturação de uma nuvem brasileira por meio de uma parceria entre os setores público e privado. O objetivo é criar uma alternativa nacional para armazenar e processar dados e sistemas, como explica Esther Dueck, ministra da Gestão e da Inovação e Serviços Públicos.
6: O serviço na nuvem é prestado por uma empresa estrangeira. Tem uma chinesa e 5 americanas, mais ou menos. São 6 empresas no mundo que são capazes de operar um serviço de nuvem com todos os serviços que estão embutidos ali. O que a gente está fazendo aqui é que a gente quer criar uma capacidade nacional de fazer o serviço de nuvem.
4: Também foi anunciada cooperação tecnológica com empresas da China para desenvolver modelos de IA em língua portuguesa e capacitar 3 mil brasileiros em 5 anos. O Brasil fará ainda parceria com a Espanha para aumentar a capacidade brasileira de desenvolver chips. Reportagem Gabriela Noronha.
0: A Atenção, motoristas de táxi e aplicativos interessados em comprar um carro.
1: O valor do financiamento para quem está cadastrado no Move Brasil aumentou de 150 para R$200 mil.
0: É o que determina a portaria publicada pelos Ministérios do Desenvolvimento, Indústria, Comércio e Serviços e do Ministério da Fazenda.
1: A nova portaria também inclui entre os veículos elegíveis os híbridos com diferentes combinações de fontes de energia, integrando motor elétrico e motor a combustão que utilize álcool, gasolina ou ambos.
0: A elevação do teto e a inclusão de outros veículos híbridos amplia a oferta, mantendo os critérios de sustentabilidade e eficiência energética, como explica Wallace Moreira, secretário de Desenvolvimento, Indústria, Inovação, Comércio e Serviços.
7: Atualizar esse valor para que os trabalhadores possam ter acesso a esses modelos de carros é fundamental. O taxista, ele consegue comprar o carro com preço acima de 150 mil e com descontos que ele tem fica abaixo de 150. Como o programa, ele contabiliza o preço que está na nota fiscal, o trabalhador de aplicativo fica numa desvantagem. Isso corrige ali e contribui para que esses trabalhadores possam comprar esses carros. Os critérios para acessar o programa continuam os mesmos, assim como os critérios de habilitação ao programa também não alteram.
1: Para solicitar adesão ao programa, acesse movebrasil.sistema.gov.br.
0: Luciano, quem pretende comprar ou vender um carro usado vai poder agora fazer todo o processo por meio digital.
1: Uma nova resolução do Conselho Nacional de Trânsito autoriza a transferência de veículos de forma 100% eletrônica.
0: O procedimento vai reunir em uma única plataforma a assinatura do documento, a quitação de débitos e pagamentos de taxas.
1: Outra novidade é a modalidade de transferência custodiada, quando a liberação de recursos fica condicionada aos requisitos da transação.
8: A norma cria três modalidades de transferência de propriedade: convencional, eletrônica e eletrônica custodiada. Na modalidade eletrônica, as etapas do processo poderão ser realizadas digitalmente com integração ao Renavan, desde que seja feita a vistoria do veículo, entre outras exigências previstas. Quando estiver disponível, comprador e vendedor poderão realizar em um mesmo fluxo eletrônico etapas como o registro da negociação, a assinatura eletrônica da transferência, a consulta e o pagamento de débitos e taxas dos DETRANs estaduais e a conclusão da mudança de propriedade. Já na modalidade de transferência eletrônica custodiada, será possível manter em custódia o valor da negociação do bem durante a operação. Atualmente, a transferência de propriedade já conta com instrumentos digitais. Com a nova resolução, foram estabelecidas as condições para integrar essas etapas em um fluxo eletrônico vinculado ao Renavan. As operações também ficarão mais seguras com requisitos de segurança definidos pela norma, como autenticação individual e multifator, rastreabilidade, trilhas de auditoria e mecanismos de prevenção e detecção de fraudes. Daniele Popov para a Voz do Brasil.
0: A fiscalização de trânsito poderá usar agora novos equipamentos para detectar, além do consumo de álcool, também o uso de drogas pelos motoristas.
1: A mesma resolução do Conselho Nacional de Trânsito que atualizou a Lei Seca estabeleceu ainda algumas mudanças nos procedimentos para testar os condutores.
0: Esse teste será feito em uma triagem inicial com equipamentos mais sensíveis e, em caso positivo, em uma segunda etapa com o bafômetro.
1: O secretário nacional de trânsito, Adroaldo Catão, conversou comigo e Mariana Jungmann mais cedo e explicou o que muda e o que permanece igual na fiscalização sobre o consumo de álcool e drogas. Acompanhe.
9: Secretário Adroaldo Catão, seja muito bem-vindo à Voz do Brasil. Vamos falar dessa atualização sobre as regras da Lei Seca que foram aprovadas recentemente. O que que o senhor destaca como mudanças mais importantes?
2: Olha, eu destaco dois pontos importantes. Primeiro, isso que você falou bem, é uma atualização, né? A Lei Seca está completando aí 18 anos de muito sucesso e era o momento de fazer algumas modificações no âmbito da resolução do contrato. Ou seja, tudo que está na lei, no Código de Trânsito, permanece, tá? O que a gente fez foi atualizar alguns procedimentos. E aí eu destaco dois pontos. O primeiro é o seguinte: o cidadão que for abordado inicialmente, ele agora vai poder fazer uma espécie de pré-teste, uma triagem, né? Isso facilita também o trabalho dos policiais, dos agentes. Por quê? Porque o cidadão que vai fazer aquele teste inicial, ele somente se for detectado algum indício de álcool, né, nesse primeiro teste, é que ele vai ser encaminhado ao uso do etilômetro oficial, que é esse que vai gerar de fato uma eventual penalidade. Isso facilita o trabalho também das polícias, evita filas, né, congestionamentos. Esse é um tipo de procedimento que, inclusive, algumas polícias já utilizam, tá? Mas isso não estava previsto na norma, isso gerava alguma insegurança jurídica. Então, a gente fez essa atualização, que é justamente para dar segurança jurídica, tanto para o cidadão quanto para o agente. Isso também permite que haja um tempo, né, entre o primeiro teste e um eventual segundo teste, para aqueles casos que muitas vezes geravam, inclusive, algumas manchetes sensacionalistas na imprensa, dizer assim, olha, o cidadão usou enxaguante bucal, vai aparecer álcool na boca, e a gente sabe que não é bem assim, porque esse álcool ele não permanece na boca muito tempo. Então, o tempo entre fazer um primeiro teste e um segundo será suficiente para tirar qualquer dúvida, né? Porque o objetivo, obviamente, da lei seca não é pegar quem usa enxaguante bucal, mas sim quem bebeu e está dirigindo e, portanto, pode ter a sua capacidade de dirigir alterada. E o segundo ponto que eu destaco é a previsão dos equipamentos que têm sido chamados popularmente de drogômetros, né? Que são equipamentos que visam a detectar o uso de outras substâncias, que é a expressão que o Código de Trânsito utiliza. Tem o álcool e tem outras substâncias que também podem causar dependência e alteração da capacidade psicomotora. Então, a previsão desses equipamentos dá também segurança jurídica para que, a partir de agora, o Inmetro possa certificar esse tipo de equipamento, que a partir daí vai poder ser utilizado também nas operações lei seca para detectar não só o álcool, mas também essas outras substâncias que também levam a um risco, né? Dirigir tendo usado drogas ou usado esse tipo de substância, obviamente, leva a um risco à sociedade.
1: Secretário, as novas normas também prevêem que o agente de fiscalização deverá registrar pelo menos 2 sinais observados que confirmem a alteração da capacidade psicomotora do condutor. Antes, só o teste de alcoolemia era usado. Qual a importância desse registro adicional se já tem o bafômetro?
2: Não, na verdade, não é um registro adicional. É um ou outro. O que que acontece? Você pode usar já era assim, tá? Isso é importante dizer. Hoje, já está previsto na lei que o agente, ele pode detectar comportamentos que mostrem que o cidadão está com seu comportamento alterado, né? Pelo uso de drogas ou álcool, mesmo que ele se recuse ao uso do bafômetro, do etilômetro ou, no caso agora, do chamado drogômetro. O que a resolução fez foi dar mais procedimento, mais clareza, para evitar contestações posteriores na justiça. Então, isso dá mais transparência também e aumenta a capacidade do Sistema Nacional de Trânsito de aferir esses dados, né? Isso também é muito importante. Então, é obrigatório agora que se coloque pelo menos 2 comportamentos alterados para que isso seja mais explicitado, mais transparente. Mas continua como é hoje. Basta o uso do etilômetro ou, no caso agora, quando houver o equipamento, o uso do chamado drogômetro. Essa situação é explicitada, mais transparente. Mas continua como é hoje. Basta o uso do etilômetro ou, no caso agora, quando houver o equipamento,

0: continua valendo, tá? Não houve nenhuma modificação, ou seja, se o cidadão se recusar, seja usar o etilômetro ou outro equipamento, ele vai responder pela recusa, que é uma infração específica, que é aquela que lhe dá multa de quase R$3.000 e lhe submete a uma suspensão da sua CNH. Então, realmente, é um procedimento que continua do jeito que está hoje, e o cidadão tem que saber que ele pode, obviamente, se recusar, mas se ele se recusar, ele está sujeito a esse tipo de infração. Lembrando que mesmo que ele se recuse, e além de levar multa, se ele tiver com comportamentos que demonstrem que ele está embriagado ou sob uso de outras substâncias, também continua a responsabilidade do agente de, detectando que isso aconteceu, enquadrá-lo eventualmente, se for o caso, também como crime.
1: Então, secretário, não muda nada em relação às obrigações e direitos dos condutores, né? A resolução não estabelece nenhum novo tipo de infração, certo?
0: Certo, exatamente. Não muda a infração continua a mesma, a infração ela está prevista no Código de Trânsito. O que a resolução faz é isso, atualizar procedimentos, dar mais segurança jurídica e prever a possibilidade de certificar os chamados equipamentos drogômetros, os chamados drogômetros, equipamentos para aferir a presença de outras substâncias que estão no momento da abordagem atrapalhando a capacidade psicomotora do agente e impedindo a sua direção mais segura.
2: Muito bem, nós conversamos com Adroaldo Catão, secretário nacional de trânsito. Muito obrigada, secretário, por sua entrevista aqui à Voz do Brasil.
0: Eu que agradeço.
3: O fenômeno climático El Niño pode afetar diferentes áreas do país, com reflexo nas chuvas, na agricultura e até no abastecimento de energia.
1: Por isso, o setor elétrico também reforça o planejamento para se antecipar aos possíveis impactos do fenômeno e reforçar a segurança no fornecimento de energia.
3: As estratégias foram discutidas durante um evento promovido pela Agência Nacional de Energia Elétrica, ANEEL.
4: O risco de eventos climáticos extremos coloca o planejamento como uma das prioridades para o setor elétrico. A preocupação é reduzir os impactos de um possível El Niño intenso sobre o sistema, especialmente nas regiões mais vulneráveis, como explica Sandoval Feitosa, diretor-geral da Agência Nacional de Energia Elétrica, a ANEEL.
5: Projeções internacionais da Administração Nacional Oceânica e Atmosférica dos Estados Unidos estimam elevada probabilidade, mais de 90%, de um El Niño muito forte para ocorrer entre outubro e dezembro de 2026, reforçando a necessidade de preparação antecipada.
4: Para aumentar a segurança do sistema, o Comitê de Monitoramento do Setor Elétrico aprovou a antecipação de 1,8 gigawatts de capacidade. Essa quantidade pode abastecer mais de 1,5 milhão de residências ou alimentar grandes complexos industriais e cidades de grande porte. As distribuidoras de energia planejam investir cerca de R$20 bilhões na modernização das redes, enquanto o Operador Nacional do Sistema Elétrico, ONS, lançou um portal para acompanhar diariamente a evolução do fenômeno. No norte, a ANEEL também antecipou recursos para a compra e a estocagem de combustível antes da redução do nível dos rios. Para o secretário nacional de Energia Elétrica do Ministério de Minas e Energia, João Daniel Cascalho, a atuação conjunta é fundamental para enfrentar o cenário.
6: É isso que fortalece o setor, atuação coordenada, preventiva, antecipada e com ações efetivas. Por isso que quando eu vejo aqui um painel com geração, transmissão, distribuição, agência de águas, defesa civil, Agência Nacional de Energia Elétrica, eu vejo que é assim que a gente atua de uma forma coordenada com ações efetivas.
4: A articulação do Ministério de Minas e Energia com a ANEEL, a Agência Nacional de Águas e a Defesa Civil inclui ainda leilões de potência, monitoramento por satélite para prevenção e combate a queimadas e medidas relacionadas à vazão de Belo Monte. Reportagem Luciana Colares de Holanda.
1: E vamos continuar falando aí, Luciana, sobre energia, dessa vez dentro de casa, a economia dentro de casa.
3: Pois é, Luciana, na hora de comprar eletrodomésticos, por exemplo, existe uma etiqueta em formato de lâmpada nas

0: cores preta e amarela.
1: É o selo Procel, uma referência para quem busca economia na conta de luz e mais eficiência energética.
0: Os detalhes você vai ouvir agora na reportagem de Márcia Fernandes.
2: O selo Procel de economia de energia ajuda a identificar produtos com maior eficiência energética. Ele é concedido aos equipamentos classificados pelo Inmetro na categoria A, que é a nota máxima concedida pelo Instituto, e indica aparelhos mais econômicos, como explica o diretor do Departamento de Informações, Estudos e Eficiência Energética do Ministério de Minas e Energia, Sérgio Aire Moraes.
3: Uma espécie de medalha. Eu sei que ao adquirir um determinado equipamento com o selo Procel, dentre todos os equipamentos classificados como A, ele é mais eficiente. Então eu estou no topo da categoria. Então, cumpre esse papel de informar o cidadão que aquele determinado equipamento tem um reconhecimento, um mérito maior de eficiência.
2: O selo funciona como um indicativo para os consumidores que buscam economia na conta de luz. O biólogo Sinomar Fonseca foi com a família a uma loja em Brasília procurar uma geladeira e uma máquina de lavar e levou em conta o consumo de energia na hora da compra.
4: Eu sempre olho e tomo cuidado de entender, né, o que está sendo a mensagem que está sendo passada, e os selos, eles têm um indicativo, né, para mostrar esse consumo. Tento sempre escolher o melhor consumo.
2: Podem levar o selo outros produtos, como lâmpadas, ar-condicionado, ventilador, televisões e eletrodomésticos em geral. O selo Procel estende-se também às edificações, para indicar aquelas que oferecem melhor desempenho energético e economizam mais, como explica Sérgio Aire Moraes, do Ministério de Minas e Energia.
3: Ela tem que ser eficiente nos seus sistemas de iluminação, de ar-condicionado, e a própria estrutura envoltora da edificação, piso, parede, teto, elas têm que apresentar um melhor desempenho. Aí sim passa a ter uma autorização de exibir essa placa do selo Procel na entrada da edificação.
2: Antes de receberem o selo, os produtos passam por testes e avaliações técnicas em laboratórios. Vale lembrar que, além da diferença na conta de luz, produtos e edificações que trazem o selo Procel têm menores custos de operação e manutenção e contribuem para um uso mais racional dos recursos naturais, já que consomem menos energia para realizar a mesma função. Reportagem Márcia Fernandes.
1: Produtores rurais, pesquisadores e consumidores contam agora com uma plataforma para acompanhar preços de alimentos e previsão de safras.
0: A Companhia Nacional de Abastecimento, a Conab, lançou uma nova versão do Portal das Informações, que reúne em um único endereço mais de 80 painéis e serviços agropecuários.
1: O gerente de dados e inteligência da Conab, Herbert Filgueiras, explica o impacto dessa modernização do serviço.
5: A reformulação do portal nasceu assim, com o objetivo de democratizar o acesso aos dados e informações que a Conab produz, né? E às vezes esses dados ficavam pulverizados, né? E difícil de encontrar. A gente consolidou diferentes ambientes distintos, modernizamos as interfaces de acesso, com o objetivo de fortalecer o processo de governança da informação de dados, né?
0: Acesse a plataforma em Portal de Informações, tudo junto, sem cedilha e tio, .conab.gov.br.
1: Celular, redes sociais e inteligência artificial já fazem parte da rotina de crianças e adolescentes.
0: E com tantos desafios no ambiente digital, professores também precisam estar preparados para orientar os estudantes sobre segurança, privacidade e uso responsável da tecnologia.
1: Uma formação gratuita e online oferece ferramentas para ajudar os educadores a levar esse debate para a sala de aula.
6: O uso excessivo de celulares, redes sociais e inteligência artificial por crianças e adolescentes desafia pais e professores. Para ajudar a orientar os jovens no mundo conectado, o Ministério da Educação e a SaferNet Brasil, com apoio do governo do Reino Unido e da Meta, oferecem a segunda edição do curso gratuito Segurança e Cidadania Digital em Sala de Aula. A formação online é voltada para educadores das redes pública e privada. Com 40 horas, o curso aborda temas como tempo de tela, cyberbullying, proteção de dados e fake news, como explica a coordenadora-geral de Educação Digital do MEC, Ana Dalfabro.
7: Ele trata de temas sobre segurança e privacidade na internet. A gente sabe, né, a crescente violência que as crianças têm sofrido dentro do ambiente digital. Então, um curso super importante para esse público. fala também sobre a necessidade de empatia, respeito nas redes, né, nessa convivência hoje dentro do mundo digital. Então, de fato, um curso muito útil para os professores hoje, dado o dia a dia deles em sala de aula. Curso é todo online, os professores conseguem fazer no seu ritmo, né, na hora que funciona melhor para parar e conseguir se dedicar a uma formação. Então, bem mão na massa.
6: Para fazer o curso, acesse o site avamec.mec.gov.br, faça o login com sua conta gov.br e busque por Segurança e Cidadania Digital em Sala de Aula, segunda edição. Depois, basta clicar em inscrever-se e começar as aulas. Reportagem Gilberto Evangelista.
0: Profissionais que ainda não têm curso superior ou que possuem graduação em área diferente daquela que atuam podem concorrer a bolsas integrais de licenciatura pelo PRILEI, um programa de formação inicial e continuada de professores.
1: Podem concorrer também a bolsas integrais de licenciatura aqueles que tiveram bom desempenho no Enem.
0: As bolsas são oferecidas por universidades federais, estaduais e instituições privadas sem fins lucrativos que participam do programa.
1: Para aderir ao PRILEI, as instituições privadas de educação superior devem acessar o Sistema Integrado de Monitoramento, Execução e Controle em cimec.mec.gov.br.
0: E essas foram as notícias do governo federal.
1: Uma realização da Secretaria de Comunicação Social da Presidência da República.
0: Com produção da Empresa Brasil de Comunicação.
1: Fique agora com as notícias do Poder Judiciário e do Congresso Nacional. Boa noite.
0: Boa noite, até amanhã.
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10: STF encerra amanhã julgamento da denúncia contra ex-deputados estaduais Rodrigo Bacelar e TH Joias do Rio de Janeiro.
11: STJ reafirma que envio de pornografia pela internet pode configurar importunação sexual.
10: Caixa Econômica Federal vai ter de pagar horas extras à bancária que não era obrigada a registrar ponto.
11: Boa noite, eu sou o Arthur Filho.
10: E eu sou Walter Lima.
11: A primeira turma do Supremo Tribunal Federal aceitou denúncia contra o ex-presidente da Assembleia Legislativa do Rio, Rodrigo Bacelar, e o ex-deputado estadual Tiago Raimundo dos Santos Silva, conhecido como TH Joias.
10: O julgamento acontece em sessão virtual da primeira turma que termina amanhã, mas todos os votos já foram apresentados.
11: Eles são acusados de obstrução de investigação em um caso que envolve o vazamento de informações sigilosas da Operação Zargum, que investigava a atuação do Comando Vermelho e conexões com agentes públicos no Rio de Janeiro.
10: Bacelar e TH Joias são acusados de repassar informações sigilosas sobre a operação contra criminosos.
11: Crime de importunação sexual também pode ser praticado pela internet sem que haja contato direto.
10: Esse entendimento foi reafirmado pelo STJ. Fátima Uchoa.
12: Um homem enviou imagens íntimas a várias vítimas. Ele foi condenado por perseguição e importunação sexual a 4 anos e meio de reclusão em regime inicial semiaberto, mas o Tribunal de Justiça do Rio de Janeiro avaliou que o crime de importunação exigiria contato físico. No entanto, a quinta turma do STJ restabeleceu a condenação do homem por entender que tal delito pode ser cometido por meio de recursos tecnológicos, sem que haja contato físico entre o criminoso e a vítima. Segundo o relator ministro Joel Ilan Paciornik, o crime de importunação sexual pode ser caracterizado pelo simples envio de fotos ou vídeos pornográficos sem o consentimento da vítima, o que foi verificado nessa ação penal.
11: A Caixa Econômica Federal vai ter de pagar horas extras a uma bancária que não era obrigada, por regra interna, a registrar o ponto.
10: A sétima turma do TST decidiu que essa condição não afasta a obrigação da empresa de controlar a jornada. Samanta Flor.
13: A bancária afirmou que trabalhava das 8h às 20h30. A Caixa disse que ela cumpria jornada menor e que, por ser considerada funcionária que exerce um cargo de confiança, o registro de ponto era opcional. Mas o banco não apresentou os controles de jornada. Para a sétima turma do TST, nessa situação, vale a suposição de que o horário informado pela trabalhadora é verdadeiro. A decisão foi unânime.
11: Justiça estabelece medidas para reforçar controle sobre mineração na APA do Tapajós, no Pará.
10: Decisão atende a pedidos feitos pelo Ministério Público Federal. Sabrine Menezes.
14: Com a sentença, se torna obrigatória a autorização prévia do ICMBio para iniciar o processo de lavra. Apenas o título minerário, concedido pela Agência Nacional de Mineração, não é mais suficiente. A Justiça também aprovou um acordo entre o MPF e o ICMBio que amplia a fiscalização e a proteção da unidade de conservação. A ação foi ajuizada pelo MPF em 2024, após identificar problemas na comunicação e na articulação entre os órgãos responsáveis pela regulação da mineração e pela proteção ambiental da APA.
11: Tribunal Superior Eleitoral proíbe Pablo Marçal de usar recursos oficiais para a campanha.
10: Decisão foi tomada na sessão desta quinta-feira e vale até o julgamento do mérito do registro de candidatura de Marçal. Guilherme Firmino tem mais informações.
15: O plenário do TSE deferiu tutela de urgência e proibiu Pablo Marçal de usar recursos públicos na campanha eleitoral. Marçal também foi vetado de participar da propaganda eleitoral gratuita no rádio, na televisão e de debates. No processo, o Ministério Público Eleitoral alega que Pablo está inelegível até 2032 e que não cumpriu o prazo mínimo de 6 meses de filiação ao PRTB para disputar as eleições. A decisão dessa quinta não antecipa o julgamento de registro de candidatura de Pablo Marçal, que ainda vai ser julgado pela Justiça.
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11: A você, uma boa noite.
10: E até amanhã.

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1: Eu sou Humberto Pinheiro e estes são os destaques de hoje do Jornal do Senado, que começa agora. Aumento de acidentes com motociclistas de aplicativos gera resposta do Senado. 7 organizações internacionais vão acompanhar as eleições de outubro no Brasil. Projeto torna obrigatória a orientação vocacional para jovens em medidas socioeducativas. Boa noite. O número de acidentes envolvendo motociclistas em atividade profissional cresceu 34,92% entre 2023 e 2025, segundo dados do Ministério Público do Trabalho. Diante desse cenário, projetos em análise no Senado propõem mudanças nas regras da atividade, incluindo a adoção de seguros obrigatórios e alterações nas exigências para a obtenção da Carteira Nacional de Habilitação. O repórter Douglas Castilho traz os detalhes.
2: Elvis Macedo, garçom morador do Rio de Janeiro, se dirigia da Zona Sul Carioca à cidade vizinha Niterói quando a moto que o levava se chocou com um carro, causando traumatismo craniano e a ruptura do fêmur. Elvis relatou sua experiência e chamou atenção para a observação no hospital de casos semelhantes ao seu.
3: Eu fiquei numa ala onde havia mais ou menos umas 20 pessoas que tinham o mesmo problema que o meu, se acidentaram de moto. E eu acho que esse assunto das motos por aplicativo devem ser discutidos mais nos meios políticos, que deve haver algum tipo de lei.
2: A percepção de Elvis é amparada por dados do Ministério Público do Trabalho, que demonstram que o crescimento nas notificações de acidentes de trabalho com motos aumentou 34,92% entre os anos de 2023 e 2025. Diante desse cenário, senadores apresentaram nos últimos anos projetos de lei regulamentando a profissão e garantindo mais segurança aos motoristas. Um deles obriga as empresas de tecnologia a fornecerem seguro de acidentes pessoais para os seus entregadores. Outro texto prevê a necessidade de um motociclista ter sua carteira de habilitação com a observação de que exerce atividade remunerada, o que gera novas obrigações ao piloto. Ambos os projetos aguardam votação nas comissões.
1: Democratizar o acesso aos investimentos e incentivar o pequeno investidor são objetivos de projeto de lei pronto para ser votado na Comissão de Educação. De autoria da senadora Jussara Lima, do PSD do Piauí, a proposta cria a Semana Nacional do Pequeno Investidor, na segunda semana de outubro, com ações de educação financeira, como seminários, palestras e debates. Segundo o texto, a iniciativa busca ampliar o conhecimento sobre finanças pessoais e estimular decisões baseadas em informações confiáveis. Para o senador Flávio Arnes, do PSB do Paraná, a medida também pode contribuir para reduzir golpes contra pequenos investidores. E a Comissão de Constituição e Justiça analisa o projeto de lei que torna obrigatória a orientação vocacional para adolescentes que cumprem medidas socioeducativas. A proposta já recebeu parecer favorável na Comissão de Educação. A reportagem é de Bruno Lourenço.
4: O projeto de lei inclui testes de aptidões, interesses e habilidades nos programas de atendimento socioeducativo. A regra valerá tanto para jovens que cumprem medidas em regime de semi-liberdade, quanto para aqueles que se encontram internados. A proposta já passou pela Comissão de Educação e Cultura, quando a senadora Tereza Leitão, do PT de Pernambuco, destacou que a capacitação profissional é essencial para afastar os jovens do crime.
5: A escolarização e a profissionalização do adolescente em conflito com a lei são, portanto, pilares desse sistema, pois funcionam como instrumento de ressocialização e de construção de projetos de vida que afastem um jovem da reincidência infracional.
4: Depois da CCJ, o texto vai ao plenário do Senado.
1: Nas redes sociais, a liberdade de expressão convive diariamente com a circulação de informações falsas e discursos de ódio. Encontrar um equilíbrio entre garantir o direito de se manifestar e combater conteúdos que podem causar danos foi o desafio discutido pelos senadores na Comissão de Educação. Durante a audiência, foi apresentado o programa Senado Verifica, um canal de interação do Senado com o cidadão para a checagem de informações publicadas em qualquer meio de comunicação. Repórter Rodrigo Rezende.
6: O senador Paulo Paim, do PT do Rio Grande do Sul, afirmou que discutir limites para o conteúdo publicado nas redes sociais envolve também o debate sobre liberdade de expressão e censura.
7: Defendemos a liberdade de expressão, que é um direito fundamental. O que precisamos é de um ambiente em que as pessoas possam debater, divergir, defender suas posições, sem transformar o outro no inimigo.
6: Frederico Franco Alvim, representante da Assessoria Especial de Enfrentamento à Desinformação do Tribunal Superior Eleitoral, ressaltou que as redes sociais podem prejudicar a democracia ao destacar determinados temas em relação a outros.
8: O fato é que a gente também tem dentro das redes sociais uma realidade deturpada, porque a realidade, a complexidade da realidade não cabe num feed de rede social.
6: Maria Laura Soares e Silva, jovem senadora do estado do Rio de Janeiro, afirmou que a velocidade de mudança das tecnologias exige iniciativas rápidas.
9: A inteligência artificial, em questão de 2-3 anos, avançou de forma inexplicável. E hoje é um realismo surreal, onde você nem consegue mais identificar o que é verdade e o que não é.
6: Durante a audiência foi apresentado o programa Senado Verifica, um canal de interação do Senado com o cidadão destinado à checagem de informações publicadas em qualquer meio de comunicação.
10: Eleições 2026.
1: O Tribunal Superior Eleitoral confirmou que pelo menos 7 organizações internacionais vão acompanhar as eleições de 2026 no Brasil. OEA, União Europeia e Parlasul estão entre as entidades convidadas para acompanhar a preparação, a votação e a apuração. Repórter Pedro Pincer.
11: Foram convidadas oficialmente a Organização dos Estados Americanos, a União Europeia, a Liga dos Estados Árabes, a Rede dos Órgãos Jurisdicionais e de Administração Eleitoral dos Países de Língua Portuguesa, a União Interamericana de Organismos Eleitorais e a Rede Mundial de Justiça Eleitoral, além do Parlasul. O presidente do TSE, ministro Nunes Marques, reafirmou a segurança e a credibilidade dos sistemas e dos processos eleitorais brasileiros.
12: O Brasil tornou-se, ao longo das últimas décadas, uma referência mundial na realização de eleições. A vanguarda entre as democracias representativas contemporâneas é resultado da contínua e paulatina construção de um processo eleitoral eficiente, ancorado em normativos modernos e em sistemas tecnológicos capazes de garantir a transparência, a segurança e a credibilidade das eleições.
11: Na prática, as missões de observação eleitoral são tidas como pilares de confiança pública. Os relatórios independentes produzidos pelas comitivas avaliam a integridade dos sistemas e o cumprimento da legislação, sugerindo melhorias contínuas.
1: E você conhece o termo afroconveniência? É quando uma pessoa branca se declara negra para obter algum tipo de vantagem, como reserva de vagas nas universidades, por exemplo. Mudanças na declaração de cor de candidatos desde a aprovação de cotas para campanhas reacenderam o debate sobre a afroconveniência no contexto eleitoral. Quem explica é a repórter Marcela Diniz.
13: Dados preliminares do Tribunal Superior Eleitoral mostram que as candidaturas negras são maioria nas eleições de 2026, representando 49,9% do total. O aumento do número de pessoas que se declaram pretas ou pardas pode estar relacionado a maior identificação racial. Mas essa autodeclaração nem sempre corresponde à experiência de sofrer racismo ou à percepção das desigualdades sociais relacionadas à raça. Nesse contexto, aparece o conceito de afroconveniência, usado para descrever casos em que uma pessoa se declara negra para obter benefícios de políticas afirmativas como as cotas raciais. O senador Paulo Paim, do PT do Rio Grande do Sul, lembra que desde a emenda constitucional 133 de 2024, os partidos políticos devem destinar no mínimo 30% de recursos dos fundos eleitoral e partidário para candidaturas de pessoas pretas e pardas. É aí que a afroconveniência aparece como estratégia de campanha.
14: Muitos que nunca se identificaram como negro passam a partir desse momento a assumir uma negritude, entre aspas, para que eles tenham direito a um financiamento maior para sua campanha e também mais espaço na televisão. Você está tirando um percentual daqueles que realmente sofreram o preconceito nesse país.
13: De 2022 a 2026, 786 candidatos mudaram sua declaração de cor junto ao TSE. A maioria transitou de branco para pardo.
1: Com edição de Paulo Groba e trabalhos técnicos de João Lira, o Jornal do Senado fica por aqui. Acompanhe agora as notícias da Câmara dos Deputados. Boa noite e até amanhã.

0: Projetos de lei ampliam o alcance do benefício de prestação continuada.
1: Comissões debatem limites para reajustes anuais nas alíquotas do IOF.
0: Parlamentares defendem políticas para combater a violência de gênero.
1: Boa noite. Carol D'Artora, do PT do Paraná, defende o avanço de proposta em debate na Câmara que criminaliza a misoginia. A deputada também apresentou projetos para ampliar o enfrentamento no ambiente digital, com punição a grupos organizados que financiam conteúdos de ódio contra as mulheres.
0: Carol D'Artora destaca que suas propostas também tratam da combinação entre misoginia e racismo nas redes sociais. A parlamentar afirma que esse recorte é necessário para proteger especialmente mulheres negras, mais expostas a crimes de ódio no ambiente digital.
1: A Lei Maria da Penha completou 20 anos em 7 de agosto. Jaque Rocha, do PT do Espírito Santo, considera que a legislação mudou o enfrentamento à violência contra as mulheres, ao criar mecanismos de proteção e ao responsabilizar os agressores.
0: De acordo com Jaque Rocha, a violência contra mulheres e meninas também ganhou novas formas, inclusive no ambiente digital. Por isso, a deputada defende a aprovação do projeto que criminaliza a misoginia como forma de ampliar a proteção contra discursos de ódio e violência.
1: Daniela do Vaguinho, do Republicanos do Rio de Janeiro, enaltece os 20 anos da Lei Maria da Penha. A deputada ressalta, porém, que os números de feminicídios e de casos de violência doméstica mostram que ainda há desafios a enfrentar.
0: Daniela do Vaguinho defende o fortalecimento da rede de proteção com mais delegacias especializadas, centros de atendimento e casas de acolhimento. Ela também destaca a importância da prevenção e da educação para evitar que a violência contra a mulher aconteça.
1: Maria do Rosário, do PT do Rio Grande do Sul, alerta para os riscos de violência e abuso contra crianças e adolescentes nas plataformas digitais. Ela defende o cumprimento do ECA digital e a responsabilização das empresas diante de conteúdos que estimulem violência e automutilação.
0: Maria do Rosário também apoia a suspensão das transmissões ao vivo da plataforma Discord no Brasil e afirma que é preciso fortalecer a proteção de crianças e adolescentes nas redes. Ela defende ainda o apoio às famílias e às escolas para prevenir esses riscos.
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3: Saúde.
1: A Câmara aprovou diretrizes para o atendimento no SUS de mulheres na menopausa. A repórter Paula Bittar acompanhou a votação.
4: A Comissão de Constituição e Justiça da Câmara aprovou uma proposta que cria diretrizes no Sistema Único de Saúde para a atenção integral à saúde de mulheres no climatério e na menopausa. O climatério é a transição entre a fase reprodutiva e a não reprodutiva da vida da mulher. Já a menopausa ocorre após 12 meses sem menstruação. Estudos do Ministério da Saúde mostram que o climatério está associado a sintomas físicos e psíquicos, como ondas de calor, distúrbios do sono, alterações do humor, osteoporose e maior risco cardiovascular. A relatora da medida na comissão, deputada Tabata Amaral, do PSB de São Paulo, ressaltou que aproximadamente 29 milhões de brasileiras estão no climatério, período de transição hormonal da mulher que pode começar por volta dos 40 anos, com casos também de menopausa precoce ainda antes disso. Ela destacou que, embora não seja uma doença, a menopausa pode afetar significativamente a saúde física, mental, sexual, metabólica e cardiovascular das mulheres, além de comprometer sua qualidade de vida, permanência no mercado de trabalho e geração de renda. A proposta aprovada estabelece que o SUS deve oferecer ações educativas e de conscientização, exames e medicamentos e atendimento integral e multiprofissional. O texto também prevê incentivo a pesquisas, produção de dados e monitoramento em parceria com estados e municípios. A proposta cria ainda o Dia Nacional de Conscientização sobre a Menopausa, a ser celebrado em 18 de outubro. O projeto, que cria diretrizes no SUS para a atenção integral à saúde de mulheres no climatério e na menopausa, pode seguir diretamente para o Senado, a menos que haja recurso para votação antes pelo plenário da Câmara. Da Rádio Câmara, de Brasília, Paula Bittar.
3: Direitos Humanos.
0: Benedita da Silva, do PT do Rio de Janeiro, defende medidas para combater o etarismo e pede que o envelhecimento não seja associado à perda de autonomia. Ela acredita que o preconceito se agrava quando combinado a fatores como gênero, raça, deficiência e condição social.
1: Benedita da Silva também propõe ações para promover um envelhecimento saudável, com mais acesso à saúde, cultura, esporte, educação e lazer. Ela sustenta que é preciso garantir não apenas mais anos de vida, mas qualidade de vida, participação social e respeito aos idosos.
3: Previdência.
0: Projeto de bacelar do PV da Bahia cria um auxílio transitório para o cuidador principal de pessoa que recebeu o benefício de prestação continuada. Pela proposta, o auxílio será pago por um ano no valor de meio salário mínimo após a interrupção do benefício com a morte do dependente.
1: Segundo bacelar, a medida busca amparar mães e cuidadores que deixaram o mercado de trabalho para se dedicar aos cuidados de familiares. O projeto também prevê o reconhecimento do período dedicado ao cuidado para fins de aposentadoria.
0: Heloísa Helena, da Rede do Rio de Janeiro, propõe a criação da Renda Universal de Cidadania para pessoas com deficiência, sem exigência de comprovação de renda. A ideia, segundo ela, é superar as limitações do benefício de prestação continuada e criar um modelo que fortaleça a proteção social.
5: Hoje no Brasil, infelizmente, para que se tenha acesso ao BPC, é preciso que a família não seja pobre, ela esteja à beira da miséria humana, por causa da vinculação a um quarto de salário. Então, nós entendemos que as pessoas que têm alguma deficiência, seja caracterizada como deficiência física, transtorno psíquico, mental, transtorno do espectro autista ou qualquer um outro, ele tenha direito a esse benefício.
1: Heloísa Helena conclui que a mudança pode ampliar a dignidade, a autonomia e a segurança econômica. Ela explica que, se aprovada, a renda básica de cidadania deve ser implementada de forma gradual e sustentável, como instrumento de apoio à sobrevivência e à inclusão social.
3: Justiça.
0: Lucas Redecker, do PSD do Rio Grande do Sul, afirma que novas investigações sobre fraudes no INSS reforçam suspeitas discutidas durante a comissão parlamentar de inquérito que apurou descontos indevidos de aposentados. O legislador critica a rejeição do relatório da CPI.
1: Lucas Redecker cobra a responsabilização dos envolvidos no esquema investigado, além da recuperação dos recursos desviados. O parlamentar avalia que, apesar de os aposentados terem sido ressarcidos, é necessário avançar nas punições para evitar a impunidade.
3: Trabalho.
0: A Câmara aprovou uma regulamentação para as profissões de agentes indígenas de saúde e de saneamento. A repórter Paula Bittar acompanhou a votação.
4: A Comissão de Constituição e Justiça da Câmara aprovou uma proposta que regulamenta as profissões de agente indígena de saúde e de agente indígena de saneamento. Segundo o texto aprovado, para exercer as funções, o profissional deverá ser indígena, residir na área da comunidade de atuação, ter idade mínima de 18 anos, dominar a língua da comunidade e conhecer os costumes e sistemas tradicionais de saúde do povo indígena. Será exigida ainda a conclusão do ensino fundamental e de curso de qualificação específico definido pelo Ministério da Saúde. O agente indígena de saúde atuará na prevenção de doenças e na promoção da saúde das populações indígenas. As ações serão domiciliares ou comunitárias, individuais ou coletivas, seguindo as diretrizes do SUS. Os agentes devem atuar para prevenir doenças, monitorar a saúde dos indígenas, prestar primeiros socorros e mobilizar as comunidades. Já o agente indígena de saneamento trabalhará com a mesma finalidade, atuando especificamente em saneamento básico e ambiental. Entre as atribuições dele estão o monitoramento e a manutenção de sistemas de saneamento e ações de saneamento para prevenir doenças. A relatora na comissão, deputada Lídice da Mata, do PSB da Bahia, ressaltou a relevância dessa proposta.
6: É um projeto que já estava aqui na comissão há algum tempo, que trata do reconhecimento dos agentes de saúde indígena. Esse é um projeto que diz respeito ao acesso à saúde da população, daqueles que mais precisam, especialmente da nossa população indígena. Tem interesse do Ministério da Saúde para que fosse aprovado, mas principalmente o interesse dessa casa em aprovar projetos que são projetos de origem nos nossos deputados.
4: A proposta que regulamenta as profissões de agente indígena de saúde e de agente indígena de saneamento já pode seguir ao Senado, a menos que haja recurso para votação antes pelo plenário da Câmara. Da Rádio Câmara, de Brasília, Paula Bittar.
3: Agricultura.
1: Zé Neto, do PT da Bahia, apresentou o projeto que amplia o acesso de cooperativas de agricultura familiar a financiamentos para a instalação de sistemas de geração de energia renovável. A proposta busca reduzir custos e estimular o uso de fontes como solar e eólica no campo.
7: O que nós queremos é, já existe o projeto 1228, que prevê 10% dos recursos do BNDES com juros bem plausíveis, para que esses juros mais baixos atendam os pequenos e microempreendedores do campo da agricultura familiar. E nós estamos estendendo isso com o nosso projeto, que é o projeto 3066, que ele visa exatamente trazer também para esse foco as cooperativas de agricultura familiar. Nós precisamos fortalecer as cooperativas.
0: De acordo com Zé Neto, o financiamento com juros mais baixos pode ampliar a geração de energia limpa no campo. Ele acredita que a medida pode beneficiar especialmente produtores das regiões norte e nordeste do país, onde há grande potencial para a geração de energia solar.
3: Economia.
1: Comissão da Câmara aprova projeto que limita aumentos do IOF. Entenda na reportagem de Silvia Munhato.
8: A Comissão de Desenvolvimento Econômico da Câmara aprovou projeto que fixa novos tetos para as alíquotas do Imposto sobre Operações Financeiras, o IOF, além de criar limites para eventuais aumentos de alíquotas. O deputado Maurício Marcon, do PL do Rio Grande do Sul, relator do texto, foi favorável à medida.
9: Então, o IOF, ele é o imposto regulatório, ele foi criado, né, para a gente ver o rastreio do dinheiro, mas não ser arrecadatório. E o governo hoje tem usado esse imposto para arrecadar. Então, a gente coloca um limite nesses aumentos que o governo pode fazer, justamente para tentar trazer segurança jurídica para quem quer investir no Brasil.
8: Pela proposta, o aumento máximo anual do IOF sobre operações de crédito seria de 70%, para operações cambiais, de 100%. Na discussão do texto na comissão, o deputado Helder Salomão, do PT do Espírito Santo, foi contrário às mudanças, por entender que elas alterariam o cenário atual, resultando em perda de arrecadação sem uma necessária compensação. A proposta que fixa novos tetos para o IOF e cria limites para futuros aumentos será analisada agora pela Comissão de Finanças e Tributação. Da Rádio Câmara de Brasília, Silvia Munhato.
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3: Relações Exteriores.
0: Welter, do PT do Paraná, apoia o combate à disseminação de fake news, lembrando que a desinformação representa uma ameaça à democracia. O deputado também critica o que considera interferência externa no debate político e eleitoral brasileiro.
1: Ao fazer um balanço positivo da economia, Welter cita a geração de empregos, o controle da inflação, o aumento da renda e a redução das desigualdades. O parlamentar também menciona os investimentos do governo federal em saúde, educação e infraestrutura.
0: Jandira Fegali, do PCdoB do Rio de Janeiro, critica a postura do governo dos Estados Unidos em relação ao Brasil. Ela afirma que a retomada de uma política que busca subordinar a América do Sul aos interesses norte-americanos representa uma ameaça à soberania dos países da região.
1: Jandira Fegali alerta para possíveis interferências indevidas no processo eleitoral por meio das redes digitais, com questionamentos sobre as urnas eletrônicas. A parlamentar defende uma reação institucional que preserve a independência do Brasil e o funcionamento da democracia.
3: Meio ambiente.
0: Alguns métodos de alimentação de animais utilizados para produzir iguarias causam sofrimento aos bichos. Por isso, uma lei já sancionada pela Presidência da República, depois de aprovada nas comissões da Câmara, proíbe a produção e a sua comercialização no Brasil. Saiba mais na reportagem de Maria Neves.
14: Aprovado na Comissão de Constituição e Justiça da Câmara dos Deputados, o projeto que proíbe a produção e a venda de alimentos produzidos por meio de alimentação forçada de animais. Um exemplo de produto resultante da alimentação forçada de animais é o foie gras, nome dado ao fígado gordo de pato ou ganso, que é uma iguaria francesa. Como explica o deputado Áureo Ribeiro, do Solidariedade do Rio de Janeiro, que foi relator do texto em uma das comissões da Câmara, o processo pode causar doenças e levar à morte precoce do animal.
15: A alimentação forçada é uma prática extremamente cruel. Funciona com a introdução de tubos na garganta das aves para aumentar artificialmente o fígado do animal. Nós estudamos o tema e vimos que isso provoca sofrimento intenso e aumenta muito a mortalidade dessas aves.
14: Quem descumprir a nova lei pode receber como punição detenção de 3 meses a 1 ano e multa. Essa pena está prevista na Lei dos Crimes Ambientais, que também estabelece outras sanções administrativas para quem maltrata animais. Pelo texto aprovado, a proibição abrangerá tanto os produtos vendidos na forma natural quanto os enlatados. Da Rádio Câmara de Brasília, Maria Neves.
3: Comissões.
1: Chico Alencar, do PSOL do Rio de Janeiro, defende projeto que condiciona a liberação das chamadas emendas PIX à aprovação prévia de um plano de trabalho. Autor da matéria, ele explica que o objetivo é ampliar o controle sobre esses repasses diretos a estados e municípios.
0: Chico Alencar também ressalta que a proposta cria mecanismos de rastreamento dos recursos, prestação de contas e uso de conta bancária específica. O deputado argumenta que as medidas podem evitar desvios após auditorias apontadas irregularidades na aplicação do dinheiro.
3: Esporte.
1: Luiz Lima, do Novo do Rio de Janeiro, comemora a aprovação de projeto que torna permanente a lei de incentivo ao esporte, eliminando a necessidade de renovação periódica do benefício fiscal. Com o autor da proposta, o deputado avalia que a medida dá mais estabilidade aos projetos esportivos.
16: A lei de incentivo do esporte é a oportunidade que a gente tem de empresas, pessoas jurídicas ou pessoas físicas destinarem um percentual todo ano que pagaria em relação a tributo federal para o governo federal puder destinar para entidades que pleiteiam a lei de incentivo junto ao Ministério do Esporte. Agora é perene, é para sempre. Há 20 anos a gente já tem a lei de incentivo do esporte em atividade no nosso país, e você garantir a perenidade igualando a cultura foi muito satisfatório para a política esportiva e para o brasileiro que gosta e ama esporte.
0: Luiz Lima ressalta que a lei de incentivo ao esporte beneficia projetos nas áreas competitiva, educacional, de inclusão e de reabilitação. Ele defende equiparar o percentual destinado por empresas, atualmente em 3%, ao previsto para o setor cultural, com o objetivo de acelerar a execução das iniciativas.
1: Termina agora o Jornal Câmara dos Deputados, produzido pela Rádio Câmara, com trabalhos técnicos de Everson Urani e apresentação de Val Monteiro e Márcio Aquilissardi. Boa noite.
0: A Voz do Brasil volta amanhã. Boa noite.
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0: 81.
1: 16 graus.
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0: 8:24,
1: 16 graus.
2: 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Leve identidade e carteira de trabalho. 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

0: 8h46.
1: 15 graus.
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